0: Condena taxações e diz que Pix é de graça, público e do Brasil.
1: Não é possível. O país não aceita ser tratado como se fosse uma republiqueta de banana.
2: E ainda, saúde.
0: Inaugurado o novo hospital universitário em Catalão, Goiás, que vai beneficiar mais de 1,5 milhão de pessoas.
2: Unidade terá atuação de destaque nas áreas de clínica médica e cirúrgica, pediatria, atendimento a queimados e oncologia. Gabriela Noronha.
3: O hospital universitário de Catalão vai ampliar a formação de médicos. Com mais especialistas, a expectativa é reduzir o tempo de espera por consultas, exames e cirurgias na região.
0: E vamos falar também sobre o Desenrola Pequenos Negócios.
2: Quem tem dívida pode negociar e ficar no azul. Sobre o tema, vamos conversar com Paulo Pereira, ministro do Empreendedorismo, da Microempresa e da Empresa de Pequeno Porte.
0: Hoje, na apresentação da Voz do Brasil, Luciana Vasconcelos e Luciano Seixas.
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0: O governo do Brasil reagiu à possibilidade de imposição pelos Estados Unidos de uma nova taxa de 25% a produtos brasileiros.
2: Um documento rebateu ponto a ponto as alegações norte-americanas, comprovando que na relação comercial entre os dois países, os Estados Unidos levam vantagem financeira.
0: Outro ponto defendido foi o sistema de pagamentos PIX, que o Brasil considera como inegociável.
4: Após uma reunião para discutir a intenção dos Estados Unidos de aplicar uma nova tarifa a produtos brasileiros, o vice-presidente Geraldo Alckmin lamentou a recomendação do escritório do representante de comércio dos Estados Unidos. Alckmin afirmou que as autoridades brasileiras forneceram farta documentação, comprovando que a política comercial brasileira não discrimina nem prejudica o comércio dos Estados Unidos, tampouco viola normas internacionais vigentes.
5: O governo brasileiro recebe com indignação e de ser extremamente injusta a recomendação, a proposta do USTR ao presidente Trump. E o presidente Lula vai trabalhar no sentido de que isso não se converta.
4: O governo brasileiro rebateu as alegações dos Estados Unidos para impor nova tarifa de 25% ao Brasil. Entre as justificativas, o país norte-americano alega restrição às grandes empresas de tecnologia, combate ao desmatamento e problema com propriedade intelectual. Em nota, o Brasil esclarece que não há qualquer restrição contra as grandes empresas de tecnologia dos Estados Unidos, que o governo brasileiro apresentou proposta para enfrentamento ao crime organizado e de combate à corrupção ao Departamento de Estado, e que o PIX não traz prejuízo às instituições financeiras norte-americanas. O ministro da Fazenda, Dario Durigan, afirmou, inclusive, que o sistema brasileiro de pagamentos é inegociável.
6: O PIX, como esse símbolo maior da nossa soberania financeira, será protegido, será resguardado pelo governo do presidente Lula e não está em nenhum momento em questão para debate.
4: Em evento realizado em Goiás, o presidente Lula mostrou um cartaz com a frase "O PIX é do Brasil" e reafirmou a importância do sistema de pagamento para o brasileiro.
1: O PIX é do Brasil, porque o PIX é de graça e é público e ninguém paga nada. É só clicar. O PIX está resolvido o nosso problema. O país não aceita ser tratado como se fosse uma republiqueta de banana.
4: O presidente Lula também condenou a recomendação de nova taxação a produtos brasileiros e diz que conversou com o presidente Donald Trump sobre as questões comerciais na visita que fez aos Estados Unidos.
7: Eu fiz 3 horas de reunião com o Trump. Eu entreguei 4 documentos para ele. Eu entreguei um documento sobre a questão do comércio, provando para ele que eles são superavitários, não são deficitários, provando para ele que os principais produtos americanos pagam 0 de imposto aqui no Brasil. Tudo isso dito para ele.
4: O ministro do Desenvolvimento, Indústria, Comércio e Serviços, Márcio Elias, afirmou que não são todos os produtos que entrariam nessa nova taxação e explicou como pode afetar o Brasil.
8: Os setores mais atingidos seriam de máquinas, de equipamentos, o que tem valor agregado e traz muito prejuízo para emprego, para renda, para as indústrias. O setor de plásticos, produtos de madeira, os papel, cartão, calçados, ferro fundido e peixes e crustáceos. Essas são as áreas mais expostas se essa proposta se convertesse em tarifas, coisa que a gente acredita que não vai ocorrer.
4: O prazo legal para que os Estados Unidos imponham a nova tarifa ao Brasil é 15 de julho. Até lá, o governo do Brasil espera reverter a recomendação. Reportagem Graziele Bezerra.
2: E o governo brasileiro informou que está cumprindo a meta de zerar o desmatamento até 2030, após a alegação contrária dos Estados Unidos.
0: Segundo o governo, a área queimada no país recuou cerca de 40% em 2025, frente à média do período 2017-2024.
2: Além disso, dados divulgados pelo MAP Biomas indicam que, em 2025, o desmatamento no Brasil atingiu seu menor nível em 7 anos.
0: Pela primeira vez desde 2019, o desmatamento ficou abaixo de 1 milhão de hectares em um ano.
2: O estudo constatou também queda de 20% no desmatamento em todos os biomas no ano passado em relação a 2024.
0: O secretário extraordinário de controle dos desmatamentos e ordenamento ambiental do meio ambiente, André Lima, comentou que os resultados vêm de um trabalho que engloba o controle do desmatamento e o reforço de fiscalização.
9: A gente vem conseguindo um trabalho incrível aí de todo o governo federal, fruto da implementação desses planos de prevenção e controle dos desmatamentos em todos os biomas, principalmente de algumas medidas estruturantes que elas vão começar a alcançar mais resultado a partir de agora, de forma mais expressiva a partir agora de 2026. O Brasil dando uma contribuição relevante em magnitude global, né, com impactos globais, não só locais, e mostrando também para os demais países que é possível, sim, almejar essa meta do desmatamento zero até 2030.
2: Mudanças na escala dos trabalhadores, que vão exigir a adaptação dos pequenos empresários.
0: Programa Desenrola Pequenos Negócios, que pode ajudar os empreendedores e empresários endividados a acertarem as contas.
2: Temas que estão no radar do Ministério do Empreendedorismo, da microempresa e da empresa de pequeno porte. E nós hoje vamos conversar com o ministro Paulo Pereira sobre eles. Boa noite, ministro.
10: Boa noite, Luciana. Boa noite, Lucianos. Lucianos aqui. É uma alegria estar na Voz do Brasil.
2: Ministro, vamos começar falando sobre a escala 6x1 e os impactos que esse novo modelo de trabalho sobre os pequenos negócios vai ter. A escala 6x1 ainda vai ser apreciada pelos senadores, né? Mas a gente vai falar agora um pouquinho desse impacto no comércio. O que está sendo esperado?
10: Olha, Luciana, em primeiro lugar, a gente acha importante dizer que a gente acha que o grande impacto da redução da escala 6x1 é positivo para a economia, né? Em primeiro lugar, porque as pessoas vão ter mais tempo. E tendo mais tempo, elas vão consumir mais, vão mais ao cinema, vão mais aos restaurantes, vão estudar mais, as pessoas vão ter mais tempo para se formar, o que movimenta os negócios de educação e, ao mesmo tempo, aumenta a produtividade do trabalhador, que vai estar melhor formado e tudo mais. Vão ter mais tempo para cuidar da saúde, para cuidar da família. Então, de um modo geral, a gente imagina isso. Espera um impacto positivo em vários negócios que vão crescer pelo aumento dessa demanda dos trabalhadores que terão mais tempo. Além disso, Luciano e Luciana, é importante dizer que nós vamos ter melhorias no ambiente do trabalho. Trabalhadores mais assíduos, que vão ter mais tempo para cuidar da sua saúde, portanto vão estar menos licenciados por problemas de saúde. Só para você ter ideia, no ano passado, em 25, foram mais de 500 mil trabalhadores e trabalhadoras afastados por problemas de saúde, né? Rotatividade menor. E gente mais descansada, que se educa mais, vai ter maior produtividade. Então, a gente acha que o impacto é positivo. Agora, evidente, o presidente Lula está de olho para encontrar aqueles negócios, especialmente os pequenos e os médios, que possam ter algum impacto, vamos dizer, mais pesado. E aí nós estamos preparando medidas para ajudar esses empresários a passarem por essa mudança.
0: Ministro, a gente tem aqui uma pergunta de uma empresária de Brasília. Ela quer saber se o Ministério vai ajudar os empresários nessa transição. Vamos ouvi-la.
11: Meu nome é Carolina Celidônio, sou empresária, moro em Brasília. Ministro, boa noite. A pergunta é como o Ministério vai ajudar o microempresário na transição da escala 6x1 para a escala 5x2?
10: Olha, Carolina, a gente está olhando isso de perto e aí tem uma série de medidas. Então, em primeiro lugar, reforçar as medidas que já estão em curso, não é, Carolina? Assim, Desenrola 2, vocês acabaram de mencionar. É a primeira vez na história do Brasil que um governo federal entra em campo para reduzir as dívidas da sociedade, as dívidas das empresas, as dívidas das famílias, não é? Também indo para a segunda edição agora. Esse governo fez as maiores linhas para pequenos negócios, a primeira vez que tem uma linha específica para negócios que faturam até R$360 mil, pequenas empresas. O Procred 360, o Pronam. Então, ampliação do ambiente de crédito. Fora isso, nós estamos pensando em algumas ações específicas para as microempresas. E aí, duas coisas importantes. Em primeiro lugar, estamos pensando o que a gente pode fazer para melhorar o ambiente do MEI. Né? A possibilidade de aumentar o teto, permitir que, né, microempresários que faturem um pouco mais possam continuar no MEI. Eventualmente, a possibilidade de contratar mais. Nós estamos estudando uma série de soluções para o empreendedor e para a empreendedora micro, individual, que tem essa atividade tão importante para o país. São 18 milhões de brasileiros aqui. E fora eventuais ponderações, processos de transição, que também vão ser estudados no tempo certo. Então, agora é focar na aprovação do Senado e o governo continuar na preparação das medidas para que esse público possa sair bem, sair de forma positiva dessa mudança.
2: Ministro, o senhor falou do Desenrola 2.0, que tem um braço aí voltado voltado para os pequenos negócios, né? Como é que os micro, pequenos e médios empresários podem renegociar as dívidas?
10: Olha, primeiro vamos olhar o que é o desenrola, porque é uma ideia super bacana que o presidente Lula trouxe, né? Você não me perguntou disso, mas um comentário rápido. Desenrola tem uma parte importante para as pessoas físicas. Como um pedaço importante dos empreendedores brasileiros são empreendedores informais, esse desenrola afeta também os empreendedores. Lá, Luciana, os empreendedores, as famílias, têm descontos de 30% a 90% das suas dívidas, juros pequenininho, de 1,99%, e prazos alongados para pagar. Como é que eu desenrola pessoas jurídicas? Como é que vai funcionar o desenrola para as empresas? Aliás, como é que funciona? A gente fechou agora o ciclo de um mês do desenrola. Em primeiro lugar, o presidente Lula dá uma linha de crédito para que o sujeito, o empresário, saia de uma dívida cara e possa ir para uma dívida barata. Então, a pessoa pegou lá os juros do cartão de crédito, o cheque especial, o empréstimo pessoal, uma dívida de 10 mil reais em um ano pode ter virado 45, 46, 50 mil reais. Multiplica até 5 vezes a dívida em um ano. No desenrola, essa pessoa pega um crédito barato com juros de Selic mais 5, ou seja, no máximo 20% ao ano, que é bem baixo para o Brasil, quer dizer, os 10 mil reais lá viram 11, 12. Até 2 anos de carência, ou seja, a pessoa pega o crédito, fica 2 anos para começar a pagar, e depois que ela começa a pagar, ela tem até 8 anos para pagar. Então, é de mãe para filho aqui o modelo do desenrola para permitir que esses negócios que se endividaram muito no passado possam recuperar o seu fôlego para investir e gerar emprego. Ó, com um mês de programa, Luciana, a gente já tem mais de 10 bilhões emprestados para essas pequenas e médias negócios no Pronamp e no Procred. São 60 mil operações de Pronamp, que são as empresas um pouquinho maiores, mais de 18 mil operações do Procred. Então, até aqui o programa, nós estamos trabalhando, estamos focados, mas até aqui o programa é um sucesso.
0: Ministro, a gente tem mais uma pergunta aqui de um ouvinte sobre esse tema. Vamos ouvir.
12: Meu nome é Carla Carnevale Gomes, sou proprietária de uma padaria em Eldorado do Sul, Rio Grande do Sul. E eu tenho uma dúvida. Quem está com o nome sujo ou com o CNPJ negativado vai conseguir acessar o desenrola com facilidade?
10: Olha, Carla, na verdade o desenrola é pensado especialmente para essa pessoa. Se você está com esse problema, conhece algum empresário que está com esse problema, estimule a pessoa a buscar o desenrola. Porque a ideia é exatamente essa, que a pessoa tem um crédito barato. Ô, Luciano, por que esse crédito é barato? Olha, vejam que interessante o modelo criado pelo governo presidente Lula. Porque o governo garante a dívida. Por que o empréstimo é tão caro para um pequeno empresário? Porque ele não tem bem, ele não tem dinheiro no banco. Minha avó dizia assim, só consegue empréstimo quem não precisa, né? A pessoa que precisa não tem como garantir o débito. Por que que esse empréstimo é barato? Porque o governo garante o débito. Diz, banco, pode emprestar lá para a dona Carla, dona da padaria, que se ela não pagar, eu pago. E isso permite que o modelo tenha juros menores. Então, esse programa, o desenrola, é focado sim para aqueles que estão com o nome sujo, que estão negativados, que estão com dívidas bancárias. Basta que o empresário ou empresária procure o seu banco e diga que quer entrar no desenrola, entenda os termos e avance nessa contratação que se dá diretamente no banco que é detentor da dívida.
2: Já tem um balanço, o senhor falou 10 bilhões de reais pelo Pronamp e pelo Procred que emprestam esse dinheiro para as pessoas, né? E tem um balanço mais
10: é isso, acho que nós disponibilizamos um recurso grande, né, de garantia. O recurso pode chegar a 10 bilhões de reais da parte do governo, que vai permitir empréstimos de até 60 bilhões de reais, é bastante dinheiro. E os dados que a gente tem hoje, aliás, os dados estão fresquinhos aqui, a gente acabou de levantar. São dessa ordem, quer dizer, são mais de 10 bilhões emprestados já. No Pronamp, o Pronamp é aquela empresa um pouquinho maior, que pode faturar até 4,8 milhões de reais por ano, uma empresa grande já. No Pronamp são 60 mil operações já, mais de 60 mil operações. E no Procred, que essa é uma linha que a gente tem especial carinho, porque foi criada pelo presidente Lula para as empresas menores, que faturam até 360 mil reais por ano, 30 mil reais por mês. No Procred a gente tem mais de 18 mil empresas que já buscaram essa linha de apoio para que, como eu disse, possam limpar seus nomes e voltar a investir, gerar emprego e fazer o Brasil crescer.
0: Ministro, agora a gente recebeu também perguntas de microempreendedores individuais. O Ideraldo, do Acre, quer saber sobre o teto de faturamento do MEI. Vamos ouvir.
13: Senhor ministro, meu nome é Ideraldo Gomes, moro na cidade de Chapuri, estado do Acre. Atualmente eu sou MEI e eu queria lhe perguntar se há perspectiva do teto subir, que hoje é de 81 mil, se há perspectiva do teto subir mais.
10: O Geraldo está bem informado e está acompanhando os debates nacionais importantes aí. Primeiro assim, Geraldo, primeiro só fazer um comentário rápido sobre o MEI. O MEI é uma criação do presidente Lula, né? O que faz o MEI? É uma revolução social no Brasil, porque são 18 milhões de brasileiros que estavam na renda informal, que, portanto, não tinham um comprovante lá para poder alugar uma casa, não tinham um comprovante para tomar um empréstimo. Se fosse lá a senhora que faz a tapioca de manhã, se acidentasse, ela não tinha auxílio doença. Se fosse a manicure e engravidasse, ela não tinha auxílio maternidade. Então, o que fez o presidente Lula? Criou um microempreendedor individual, botando todo o sistema de previdência à disposição dessas pessoas. Então, todos os direitos previdenciários que um CLTista tem, eles passaram a ter também, formalizando a renda e gerando um CNPJ. Portanto, é uma revolução criada pelo presidente Lula lá no segundo mandato dele. Qual que é o pleito da categoria hoje, Luciano? É que há muitos anos esse teto tem um limite de quem pode ser MEI. Como é um modelo muito facilitado, a pessoa, um empreendedor no Brasil há 10 anos antes do MEI tinha que pagar 15 tributos para empreender. Agora ele paga R$80 por mês, uma vez só, uma única guia. Como é muito facilitado, tem um limite. Só pode entrar no MEI quem fatura até 81 mil. Mas faz mais de 10 anos que esse limite não é atualizado. Os governos passados esqueceram o MEI, negligenciaram o MEI. Então o presidente Lula determinou que o governo ache uma solução. Essa solução tem que ser feita com cuidado, porque tem impacto fiscal e o compromisso do presidente Lula com a saúde fiscal do Brasil é total. Mas nós estamos em fase final de análise, quero dizer lá para o nosso amigo do Acre, que nos próximos dias a gente deve ter uma proposta para melhorar, facilitar e permitir que esses MEIs cresçam ainda mais em faturamento.
2: Então a gente vai estar esperando, ministro. A gente conversou aqui com Paulo Pereira, que é ministro do empreendedorismo, da microempresa, da empresa de pequeno porte. Muito obrigado aqui pela sua participação na Voz do Brasil.
10: Obrigado, foi rápido, valeu demais. Quero voltar outras vezes, é um prazer estar com vocês.
0: Atendimento para a população e formação de médicos especialistas.
2: Foi inaugurado hoje o Hospital Universitário de Catalão, em Goiás, que vai atender mais de 1,5 milhão de pessoas da região.
0: O presidente Lula esteve na inauguração e também visitou o Hospital Universitário de Rio Verde, que tem sido referência em inovações tecnológicas no SUS.
3: O novo Hospital Universitário da Universidade Federal de Catalão vai atender 56 municípios da região centro-sudeste de Goiás, beneficiando mais de 1,5 milhão pessoas. A estrutura tem capacidade para 166 leitos de internação, incluindo UTI adulto e neonatal, e conta ainda com salas cirúrgicas, obstétricas, de endoscopia, consultórios ambulatoriais e parque de diagnóstico por imagem completo. Para iniciar as atividades, o Hospital Universitário recebeu R$67 milhões do governo federal. E para o custeio da unidade, o Ministério da Educação vai garantir um repasse anual de R$261 milhões. O presidente Lula destacou a importância da parceria para concluir projetos como este.
14: Muitas vezes as prefeituras, ou o próprio Estado, às vezes, tem condições de fazer um hospital. Mas o problema da saúde, o mais simples é o hospital. O que é difícil é comprar as máquinas que precisa e o custeio do hospital. E aí é que entra a compassência democrática. É estabelecer que um ente sozinho não consegue fazer as coisas, então é preciso juntar prefeito, governo do Estado, presidente da República e Deus para que a gente atenda aos interesses do povo desse país.
3: Além de garantir atendimento a quem precisa, o Hospital Universitário de Catalão vai ampliar a formação de médicos. Com mais especialistas, a expectativa é reduzir o tempo de espera por consultas, exames e cirurgias na região. À medida integra, o programa agora tem especialistas do Ministério da Saúde. O ministro da pasta, Alexandre Padilha, comentou os resultados do programa pelo país.
15: O Agora Tem Especialista, que criou uma tabela de financiamento que é 3 vezes maior do que a antiga tabela SUS, que permitiu que hospitais privados pudessem abrir as portas para atender os pacientes do SUS, que faz investimentos como esse que nós estamos fazendo aqui. Nesse um ano, 2025, nós batemos o recorde de cirurgias eletivas pelo SUS, 14 milhões e 900 mil cirurgias pelo SUS.
3: Também nesta terça-feira, o presidente Lula visitou o Hospital Municipal Universitário de Rio Verde. A unidade se tornou referência em inovação na rede pública de saúde e realizou este ano a primeira cirurgia robótica pelo Sistema Único de Saúde da região. Reportagem Gabriela Noronha.
2: E pela manhã, o presidente Lula esteve em Catalão para inaugurar a nova sede do Instituto Federal Goiano.
0: O novo local ampliou a capacidade de atendimento e substituiu o imóvel anterior, que era alugado.
16: Foi com base na qualidade de ensino que o estudante Heitor Martinez de Andrade escolheu o Instituto Federal de Catalão para fazer o curso de técnico em informática integrado ao ensino médio. Agora, com as instalações novinhas, ele conta que está ainda mais animado.
17: A gente não tinha várias coisas básicas. Era um lugar muito remoto, aqui já é um lugar bem mais próximo do centro urbano. Está tudo no prédio novo, que contribui muito para a gente se dedicar para a aprendizagem.
16: A nova sede do Instituto Federal Goiano recebeu 6,5 milhões de reais em investimentos do novo PAC, que financiaram mais de 70% do valor total da obra. A unidade de Catalão já conta com mais de 2.800 matrículas. A previsão é que outras 800 vagas sejam oferecidas com a contratação de mais servidores e a abertura de novos cursos até o ano que vem. A nova estrutura também fortalece projetos de pesquisa desenvolvidos pelo campus. Um deles busca criar rotas tecnológicas para o processamento de minerais críticos e terras raras extraídos do complexo mineral de Catalão. O ministro da Educação, Leonardo Barchini, falou sobre o potencial dos institutos federais.
18: Educação pública gratuita de qualidade quer dizer soberania, quer dizer que nós vamos preservar as nossas terras raras, os nossos minerais críticos, o meio ambiente.
16: Em todo o estado de Goiás, há 14 campi do Instituto Federal, que oferecem 236 cursos e contam com mais de 30 mil alunos matriculados. No Brasil, os IFES possuem 36 sedes próprias, com investimento de mais de 430 milhões de reais por meio do novo PAC. O presidente Lula ressaltou a importância da educação na transformação do país.
19: Não tem saída se a gente não investir na educação. O que a gente vai investir hoje é retorno financeiro amanhã, é retorno cultural.
16: Durante a cerimônia, o Ministério da Educação lançou um edital que vai financiar a participação de estudantes em competições científicas nacionais e internacionais. A iniciativa busca ampliar oportunidades para jovens pesquisadores e incentivar a produção científica em todo o país. De Catalão, em Goiás, Luana Karen.
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2: A China reconheceu todo o território brasileiro livre da febre aftosa sem vacinação.
0: A decisão foi anunciada durante a visita do ministro das Relações Exteriores, Mauro Vieira, a Pequim.
2: O Brasil não registra há 20 anos casos de febre aftosa, uma doença viral altamente contagiosa que afeta animais bovinos, suínos, caprinos e ovinos.
0: E essas foram as notícias do Governo do Brasil.
2: Uma realização da Secretaria de Comunicação Social da Presidência da República.
0: Com produção da Empresa Brasil de Comunicação.
2: Fique agora com as notícias do Poder Judiciário e do Congresso Nacional. Uma boa noite.
0: Boa noite para você e até amanhã.
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23: STF determina que a União elabore plano de retirada do garimpo ilegal do território Cinta Larga.
24: Para o STJ, a ação coletiva é inadequada para discutir reajustes em locação de veículos para motoristas de aplicativo.
23: Justiça condena a empresa a indenizar técnicos de segurança do trabalho que foi agredido por um colega durante o expediente.
24: Boa noite, eu sou Marcelo Della Libera.
23: E eu, Marcela Luiza.
24: A União tem 30 dias para apresentar um plano para retirar do garimpo ilegal no território indígena Cinta Larga, em Rondônia e Mato Grosso.
23: A decisão é do ministro Flávio Dino, relator do caso no Supremo Tribunal Federal. Ele levou em conta a persistência das atividades ilegais na região.
24: De acordo com a decisão, o documento deverá prever a atuação dos órgãos federais e estaduais competentes.
23: Após ser solicitado ao relator e aprovado, o plano deverá ser executado no prazo máximo de 60 dias corridos.
24: A ação coletiva é via inadequada para discutir suposto abuso em reajuste na locação de veículos para motoristas de aplicativo.
23: Essa conclusão é do STJ, Fátima Uchoa.
1: O Sindicato dos Motoristas de Aplicativo do Estado ajuizou ação coletiva contra uma empresa que atua na locação de veículos para a categoria, pedindo o reconhecimento do caráter abusivo dos reajustes e que a empresa fosse proibida de aplicar novos aumentos e de cancelar os contratos, além de ter de indenizar por dano moral coletivo. O processo foi extinto sem resolução do mérito, o que foi mantido pela terceira turma do STJ. Segundo a relatora ministra Nancy Andrighi, a ação coletiva não é cabível, pois é preciso analisar individualmente as condições de cada contrato, o que afasta a existência de um mesmo fato gerador capaz de atingir várias pessoas de maneira semelhante.
24: Um técnico de segurança do trabalho que foi agredido por um colega durante o expediente deverá ser indenizado em R$30 mil.
23: Para o TST, a empresa tem obrigação de manter um ambiente de trabalho saudável. Larissa Batista.
5: De acordo com o boletim de ocorrência, a agressão ocorreu porque o técnico de segurança do trabalho havia identificado que um dos trabalhadores estava com o uniforme rasgado e sem itens obrigatórios de segurança. As instâncias anteriores condenaram a construtora ao pagamento de R$30 mil e converteu o pedido de demissão em rescisão indireta. No TST, a condenação foi mantida, uma vez que a empresa responde por atos praticados pelos empregados durante o expediente e tem o dever de garantir um ambiente seguro, prevenindo situações de violência e preservando a integridade física e psicológica dos trabalhadores. A decisão foi unânime e ainda cabe recurso.
24: Justiça condena município de Santana, no Amapá, a recuperar muro de arrimo na área portuária.
23: A decisão atende um pedido do MPF. Vanessa Pereira.
6: Segundo laudos da Defesa Civil, o muro entrou em colapso e oferece riscos humanos, patrimoniais e ambientais. Na sentença, a Justiça determinou que a Prefeitura de Santana realize a reforma da estrutura e garanta a segurança do muro de arrimo. Além disso, o município deve apresentar em até 2 meses laudo técnico e plano de recuperação que indiquem de forma precisa o estado atual da estrutura e as reformas e os reparos necessários. Após essa etapa, as obras devem começar e terminar em até 4 meses, sob pena de multa diária de R$10 mil.
24: A Justiça Federal determinou que a União adote as medidas necessárias para regularizar a situação migratória de 16 indígenas da Argentina que estão residindo em Itapiranga, Santa Catarina.
23: O pedido foi feito pela Defensoria Pública da União, que alegou que o grupo não tem nenhum documento de identidade.
24: Segundo a decisão, a Polícia Federal deve admitir a autodeclaração do grupo como elemento inicial de identificação.
23: Também deverá ser realizado, no prazo de 60 dias, o atendimento individualizado dos interessados com o objetivo de viabilizar a presença dos indígenas e a coleta dos elementos necessários para a identificação do grupo.
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24: Boa noite.
23: Uma boa noite e até amanhã.
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8: Eu sou Paula Groba.
25: E eu sou Humberto Pinheiro.
8: E estes são os destaques de hoje do Jornal do Senado, que começa agora.
25: Senado derruba a resolução do CONANDA sobre atendimento a menores de 14 anos vítimas de violência sexual.
8: Fim da escala 6x1, Davi Alcolumbre afirma que proposta sobre redução de jornada de trabalho passará por comissões antes do plenário.
25: Projeto apresentado no Senado muda regras para a criação de CPIs e análise de denúncias contra ministros do Supremo.
8: Boa noite.
25: Boa noite.
8: As regras para o atendimento de crianças e adolescentes vítimas de violência sexual podem mudar. O Senado aprovou a revogação, ou seja, o cancelamento de uma resolução do CONANDA, o conselho ligado ao Ministério dos Direitos Humanos e Cidadania, que orientava órgãos públicos e profissionais da rede de proteção sobre como acolher essas vítimas.
25: A norma também tratava dos procedimentos em casos de gravidez decorrente de estupro e do acesso ao aborto previsto em lei. O texto segue agora para promulgação. Mais informações com Rodrigo Rezende.
26: A resolução do Conselho Nacional dos Direitos da Criança e do Adolescente, o CONANDA, traz diretrizes para atendimento de crianças e adolescentes vítimas de violência sexual. vista da garantia da interrupção legal da gravidez quando esta for decorrente de estupro. A resolução diz que a interrupção legal da gestação é um direito humano de crianças e adolescentes vítimas de violência sexual e que a ausência dos pais ou responsáveis legais não impede o pleno exercício do direito à informação de crianças e adolescentes, sendo obrigatório que todas as informações e esclarecimentos sobre a interrupção da gestação sejam fornecidas de forma clara e acessível. A relatora da proposta, que susta a resolução, senadora Damaris Alves, do Republicanos do Distrito Federal, argumenta que partes do texto deveriam ter sido elaboradas pelo Congresso e não pelo Conanda, e por isso ele deve ser cancelado.
4: Fazer uma outra resolução sem extrapolar as questões constitucionais que o Conanda extrapolou. É isso que nós estamos questionando aqui.
26: Ainda de acordo com a resolução, o acesso à interrupção legal da gestação no caso de crianças e adolescentes vítimas de estupro não dependeria da feitura de boletim de ocorrência relativo à situação de violência sexual e de decisão judicial autorizativa do procedimento.
8: E uma substância tóxica ainda presente em tintas e materiais de revestimento poderá ter uso ainda mais restrito no Brasil. O Senado aprovou um projeto que reduz para 90 partes por milhão o limite de chumbo permitido nesses produtos, reforçando a proteção da saúde de trabalhadores e consumidores. O texto alinha o Brasil aos padrões internacionais de proteção à saúde.
25: A exceção vale para tintas de uso industrial e marítimo, como as utilizadas para prevenir corrosão e ferrugem. A proposta estabelece penalidades a quem descumprir as regras, como notificação, produto apreendido ou multa com valor equivalente ao da mercadoria apreendida. O texto segue agora para a sanção presidencial.
8: A proposta que reduz a jornada de trabalho e garante 2 dias de descanso semanal, também conhecida como fim da escala 6x1, passará por debates no Senado antes da votação. O presidente da Casa, Davi Alcolumbre, afirmou que o texto aprovado pela Câmara dos Deputados será analisado pelas comissões temáticas antes de chegar ao plenário. Segundo ele, por afetar diretamente trabalhadores, empresas e a economia do país, a medida exige um debate amplo e aprofundado com todos os setores envolvidos.
25: Ao anunciar uma reunião com líderes partidários para discutir o tema na próxima semana, Alcolumbre destacou que cabe ao Senado aperfeiçoar propostas de grande impacto social e econômico e não apenas confirmar decisões já tomadas pela Câmara.
9: Essa proposta vai ter que tramitar nas comissões. Não é razoável que a Câmara dos Deputados passe 5 meses debatendo um assunto muito relevante para o Brasil e o Senado Federal seja obrigado a carimbar um texto aprovado na Câmara. Seria muito razoável se o Senado pudesse melhorar um texto com essa importância. Se os senadores pudessem debater ter um assunto dessa envergadura com calma, sem assodamento, sem pressa.
8: E antes de se posicionar sobre a tarifa extra de 25% proposta pelos Estados Unidos para produtos brasileiros, o Senado deve ouvir o setor produtivo.
25: O presidente da Comissão de Relações Exteriores, senador Nelson Ultradi, defendeu a análise de dados concretos sobre os impactos da medida. Segundo ele, o momento exige cautela. Repórter Raíssa Abreu.
10: A proposta de uma nova tarifa, que ainda precisa ser aprovada pelos Estados Unidos, veio dias depois do anúncio de que o governo Trump havia classificado o primeiro comando da capital, o PCC, e o Comando Vermelho como organizações terroristas. O senador Nelson Ultradi, do PSD, de Mato Grosso do Sul, que é presidente da Comissão de Relações Exteriores, não descarta o envio de uma missão diplomática, institucional e apartidária aos Estados Unidos.
11: Não é uma pauta de governo ou de oposição, é uma pauta de Estado. Quanto menos contaminação política e eleitoral tiver nesse momento, melhor vai ser para o país.
10: A proposta dos Estados Unidos sobre novas tarifas ainda depende de consulta pública e de uma audiência prevista para julho. O tema faz parte de investigação que concluiu que algumas práticas brasileiras, como o uso do PIX, seriam prejudiciais ao comércio estadunidense.
8: Quem vende um imóvel no Brasil pode pagar menos imposto no futuro. Um projeto em análise no Senado autoriza a atualização anual do valor de imóveis declarados no imposto de renda pela inflação oficial do país.
25: Com isso, o contribuinte reduziria a diferença entre o valor de compra e o de venda do bem, diminuindo a cobrança do imposto sobre o ganho de capital. A reportagem é de Alexandre Campos.
12: De acordo com a proposta do senador Flávio Arnes, do PSB do Paraná, o ajuste no valor do imóvel poderá ser feito com os índices anuais do IPCA
3: IPCA a partir de 1º de janeiro de 1996. Com o exemplo de um imóvel que na aquisição em 2002 custou R$100 mil e foi vendido em 2026 por R$600 mil, Flávio Arnes explicou que pela regra atual, sobre o ganho de capital de R$500 mil, será aplicada a alíquota de 15%, o que representa um imposto de R$75 mil.
13: Qual que é a nossa proposta de mudança? Valor de compra em 2002, R$100 mil. Valor de venda em 2026, R$600 mil. Pela correção inflacionária do valor do imóvel desde sua aquisição, R$400 mil. O ganho de capital será de R$200 mil. O imposto será 15% sobre R$200 mil, ou seja, R$30 mil é uma redução de R$45 mil.
3: Outros dois projetos apresentados recentemente permitem a dedução de gastos com aquisição de aparelhos auditivos, lentes de contato corretivas e óculos de grau, inclusive a armação, da base de cálculo do imposto de renda.
8: Outro projeto apresentado no Senado propõe mudanças em decisões que hoje ficam concentradas nas mãos do presidente da Casa. A proposta estabelece prazos e prevê a participação de órgãos colegiados na análise de pedidos de criação de comissões parlamentares de inquérito, as CPIs, e de denúncias por crime de responsabilidade contra ministros do Supremo Tribunal Federal.
25: Atualmente, cabe ao presidente do Senado decidir sozinho sobre essas questões. A reportagem é de Marcela Diniz.
14: De acordo com o projeto, o presidente do Senado terá 5 dias para verificar se o pedido de criação de CPI atende os requisitos constitucionais e regimentais. Se estiver tudo ok, o documento deverá ser lido na sessão seguinte ao término do prazo e, a partir daí, a CPI deverá ser instalada em até 10 dias. Caso o presidente não se manifeste, caberá ao primeiro vice-presidente do Senado fazê-lo e, na falta do vice, a mesa do Senado votará o pedido dentro de 5 dias. O autor do projeto, senador Isalci Lucas, do PL do Distrito Federal, critica a concentração de poderes na figura do presidente do Senado e argumenta que a definição de prazos é necessária para que as CPIs cumpram seu papel de ser instrumento das minorias para a investigação de irregularidades.
15: Nenhum direito constitucional pode depender da boa vontade de uma única pessoa. Quando a Constituição garante um instrumento de fiscalização, esse instrumento precisa funcionar.
14: No caso de denúncia contra ministro do Supremo Tribunal Federal, o projeto dá 15 dias de prazo de análise para o presidente do Senado. A rejeição só se dará por voto da maioria absoluta da mesa diretora.
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25: Edição de Paula Groba. Trabalhos técnicos de Eliseu Caires. O Jornal do Senado fica por aqui. Acompanhe agora as notícias da Câmara dos Deputados. Boa noite.
8: Boa noite e até amanhã.
18: Jornal Câmara dos Deputados. Atuação na Defensoria pode dar desconto no FIES a estudantes de direito.
19: Avança nas comissões a criação de carteira de identificação oncológica.
18: O projeto determina fornecimento de alimentação ao empregado doméstico.
27: Boa noite. Projeto em discussão na Câmara torna obrigatório o fornecimento de alimentação aos empregados domésticos. Confira os detalhes com o repórter Luiz Cláudio Canuto.
28: A Comissão de Trabalho da Câmara aprovou o projeto que obriga o fornecimento de alimentação ou vale-refeição para empregados domésticos. O texto estabelece a responsabilidade do Poder Executivo em regulamentar as condições e os valores dos benefícios. A proposta da deputada Denise Pessoa, do PT do Rio Grande do Sul, muda a lei que regulamenta o trabalho doméstico. A relatora, a deputada Érica Hilton, do PSOL de São Paulo, foi favorável à proposta.
29: Para que a trabalhadora ou o trabalhador doméstico possa adquirir a sua própria alimentação, possa se alimentar. Hoje nós não temos nenhuma legislação, nem a CLT prevê esse tipo de alimentação em natura ou via ticket ou algum fornecimento de vale refeição. E isso escancara um Brasil profundo de desigualdade, um Brasil profundo que estabeleceu os parâmetros e as relações do trabalho doméstico, ancorado numa relação praticamente escravocrata do que é esse trabalhador trabalhador dentro da sua casa? Como é que essa trabalhadora, como eu coloquei no meu voto, muitas vezes fazendo a alimentação daquela família, quando se trata, né, de estar na casa de família, não tem a garantia de poder se alimentar com aquele alimento?
28: Érica Hilton lembrou que desde 2006, uma lei passou a proibir ao empregador doméstico descontar do salário alimentação, roupas, higiene e moradia, além de despesas de transporte, hospedagem e alimentação em caso de acompanhamento em viagem. O projeto ainda vai ser analisado pela Comissão de Constituição e Justiça. Para virar lei, a medida precisa ser aprovada pela Câmara e pelo Senado. Da Rádio Câmara de Brasília, Luiz Cláudio Canuto.
0: Economia. Wellington Prado, do PSD, condena o reajuste da tarifa de energia elétrica autorizado para Minas Gerais e afirma que a população está sendo penalizada com aumentos acima da inflação. Segundo ele, consumidores, comerciantes, indústrias e produtores rurais serão afetados pela medida.
1: Wellington Prado questiona ainda a qualidade dos serviços prestados pela empresa responsável, citando interrupções frequentes no fornecimento de energia. O parlamentar defende mais fiscalização do setor e anuncia iniciativas para contestar o reajuste e cobrar melhorias no atendimento.
0: Trabalho. Luiz Lima, do Novo do Rio de Janeiro, critica o fim da escala 6x1 e questiona os possíveis efeitos da medida sobre a informalidade, os custos das empresas e a geração de empregos. Para o deputado, a mudança foi aprovada sem debate aprofundado sobre seus impactos econômicos.
1: Luiz Lima também compara indicadores econômicos do Brasil com os de outros países, destacando diferenças de salários e carga tributária. O parlamentar manifesta preocupação com a perda de competitividade da economia brasileira e com a transferência de empresas para países vizinhos.
0: Durante viagem ao Maranhão, Rubens Pereira Júnior, do PT, declara que recebeu congratulações por votar pela redução da jornada de trabalho. O deputado reforça que o projeto é mais uma medida do governo que tem como foco o segmento mais vulnerável da população.
1: Rubens Pereira Júnior também relata visitas a lideranças políticas dos municípios de Brejo, Buriti, São Mateus e Lagoaçu. Ele se coloca como um canal para as demandas dos servidores municipais e das comunidades do interior junto à Câmara.
0: Comissões. Deputados querem alterar a CLT para aumentar a proteção de trabalhadores estáveis. O repórter José Carlos Oliveira nos explica as mudanças.
2: Trabalhadores com estabilidade provisória no emprego poderão ter nova proteção na consolidação das leis do trabalho, a fim de evitar injustiça nos casos de demissão por justa causa. A medida beneficia, por exemplo, gestantes e dirigentes sindicais que têm direito à estabilidade temporária na CLT. As alterações constam de projetos de lei dos deputados Ivan Valente, do PSOL de São Paulo, e Vicentinho, do PT de São Paulo, organizados em texto único do relator. A medida beneficia, por exemplo, gestantes e dirigentes sindicais que têm direito à estabilidade temporária na CLT. As alterações constam de projetos de lei dos deputados Ivan Valente, do PSOL de São Paulo,

0: aberto o inquérito. Passa, então, a ter a defesa e, em confirmando a justa causa, aí efetivamente está consolidado, ele vai ser afastado. Mas, se o trabalhador conseguir provar que a justa causa estava incorreta, a empresa vai ser obrigada a mantê-lo no emprego e a pagar o seu salário.
1: Atualmente, a CLT já prevê a apuração de falta grave para a demissão por justa causa, mas não determina a obrigatoriedade do inquérito. Já a proposta da Câmara diz que o empregador deverá apresentar reclamação por escrito contra o trabalhador à vara ou ao juízo de direito dentro de 10 dias. A demissão só será efetivada após decisão definitiva da Justiça. Bongás explica o quadro atual que ele espera ver superado após a transformação dessa mudança em lei.
0: Um trabalhador que tem estabilidade no emprego não pode ser demitido, e nem mais distante. Mas num caso de demissão de justa causa, o que que acontece hoje? Tradicionalmente, o empregador demite e não abre um inquérito para que possa justificar e para que o trabalhador possa se defender. E aí essa pessoa passa a não receber salário, fica meio no anonimato. Se é um dirigente sindical que tem estabilidade no emprego, vai ao sindicato, mas ele não pode estar na empresa, não recebe salário, o sindicato tem que administrar essa situação. Então é algo totalmente injusto.
1: A proposta que protege gestantes e trabalhadores com estabilidade sindical em caso de demissão por justa causa está em análise agora na Comissão de Constituição e Justiça. Se for aprovado na CCJ, poderá seguir diretamente para análise do Senado, sem necessidade de votação no plenário da Câmara. Da Rádio Câmara de Brasília, José Carlos Oliveira.
2: Desenvolvimento Regional.
3: Ariel Paulino, do Republicanos, cobra do governo da Paraíba a interiorização do atendimento às pessoas com deficiência, evitando que tenham que viajar longas distâncias até a capital para tratamentos básicos e especializados.
4: Ariel Paulino defende também um projeto de sua autoria para federalizar a rodovia de ligação entre Café do Vento, Sapé e Guarabira, facilitando o fluxo regional. Ele convoca os deputados do estado a incluir a região do Brejo Paraibano no orçamento federal, garantindo mais recursos para a população.
3: Átila Lins, do PSD, considera que a agenda do governo federal produziu avanços para o Amazonas. O deputado cita a entrega de moradias do Minha Casa Minha Vida em Manaus e as ações voltadas à recuperação da BR-319, corredor que integra o Amazonas ao restante do país.
4: Átila Lins também destaca investimentos em infraestrutura, como a construção do porto da Manaus Moderna e a retomada do programa Luz para Todos. Para ele, as iniciativas abrem perspectivas positivas para o desenvolvimento do interior do estado.
2: Transportes.
3: Charles Fernandes, do PSD da Bahia, critica a decisão da Azul de reduzir a capacidade dos voos regionais que atendem Guanambi. O deputado afirma que a companhia trocou uma aeronave maior por outra de 9 lugares, apesar de a antiga operação registrar cerca de 70% de ocupação.
4: Charles Fernandes aponta que a Azul adotou medida semelhante para voos em Vitória da Conquista. Ele cobra providências do governo federal contra a concentração do mercado aéreo, alegando que a situação encarece passagens e compromete investimentos no interior da Bahia.
2: Agricultura.
3: Padre João, do PT de Minas Gerais, critica o uso de agrotóxicos e pede que o Congresso incentive os bioinsumos e a produção orgânica. Segundo ele, substâncias proibidas seguem presentes na produção agrícola brasileira, ameaçando exportações e impactando a saúde pública.
4: Padre João afirma que a União Europeia e a China já teriam rejeitado produtos brasileiros por apresentarem resíduos de agrotóxicos. O parlamentar reforça ainda que o uso dessas substâncias provoca o desequilíbrio ambiental e pode contaminar lençóis freáticos.
2: Educação.
3: Formados em direito que atuarem na Defensoria Pública podem ter desconto no FIES. A repórter Júlia Lopes explica como será o abatimento.
5: Pessoas formadas em direito poderão ter desconto de 1%, incluídos juros, no saldo devedor do FIES, o Fundo de Financiamento ao Estudante do Ensino Superior. O projeto aprovado na Comissão de Educação da Câmara dos Deputados se aplica àqueles que prestarem serviços à Defensoria Pública. A proposta inclui esse grupo na Lei do FIES, que atualmente prevê o abatimento desse valor no saldo devedor para professores efetivados da Rede Pública de Educação Básica, graduados em licenciatura e com jornada mínima de 20 horas semanais. Médicos de família das Forças Armadas que atuam em regiões com carência de profissionais e também profissionais da saúde que trabalharam no Sistema Único de Saúde durante a pandemia da Covid-19. No texto, a prestação de serviços pelos graduados em Direito deverá ser feita de forma não remunerada, com jornada mínima de 8 horas semanais. Para o relator, deputado Tiago De Joaldo, de Sergipe, o projeto insere essas pessoas no mercado de trabalho e no futuro pode beneficiar outros cursos de graduação.
6: A gente fez um acréscimo ali no final do dispositivo de que isso vai depender da disponibilidade orçamentária do governo, então não é todo mundo que vai ter o acesso ao

0: automático lá, o desconto. Então vai ter essa regulamentação que o governo vai emitir para isso. Acho que abre, inclusive, portas para que outros cursos extremamente importantes, como a área de medicina, a área de engenharia agronômica, engenharia civil, né, a gente possa estar colocando essa mão de obra também em setores públicos à disposição da sociedade.
1: O FIES é um auxílio financeiro aos estudantes para a realização de cursos de graduação em instituições privadas de ensino superior. Nos últimos 10 anos, o fundo beneficiou mais de 1 milhão de estudantes. Para isso, o Ministério da Educação, por meio do Fundo Nacional de Desenvolvimento da Educação, destinou um orçamento de quase 120 bilhões de reais desde 2015. O deputado Rafael Prudente, do MDB, do Distrito Federal, autor da proposta, destacou que o desconto no saldo devedor do FIES, além de diminuir a dívida dos estudantes de direito, também contribuirá com a população que precisa de atendimento jurídico gratuito. A proposta segue agora em análise na Comissão de Finanças e Tributação. Da Rádio Câmara de Brasília, Júlia Lopes.
2: Eleições. Hildo Rocha, do MDB do Maranhão, critica o preconceito que, segundo ele, existe contra candidatos que possuem familiares na política. O deputado acredita que isso não deve ser utilizado como critério para desqualificar uma candidatura.
3: Hildo Rocha defende que a escolha de governantes deve considerar atributos como honestidade, capacidade de diálogo e experiência na administração pública. Ele afirma que esses critérios são mais relevantes do que a origem familiar dos candidatos.
2: Direitos Humanos. Luiz Couto, do PT da Paraíba, apresenta projeto para criar o Protocolo Nacional de Atendimento à Mulher, com foco na assistência humanizada às vítimas de violência e a garantia de atendimento ininterrupto em delegacias especializadas.
3: O congressista lembra a encíclica papal que trata da dignidade humana na era digital para defender o acolhimento contra a violência, tema de seu projeto. Para Luiz Couto, seu mandato, bem como o próprio parlamento, tem como função promover o bem comum e a justiça social.
2: Esporte. Marcos Braz, do PSDB do Rio de Janeiro, defende a aprovação de projeto que fortalece protocolos de proteção às mulheres em eventos esportivos e em grandes espetáculos. Ele reforça a importância da proposta com a proximidade da Copa do Mundo Feminina de Futebol no ano que vem no Brasil.
3: Marcos Braz pontua que o esporte deve ser tratado como investimento social, pela capacidade de reduzir a violência, afastar jovens das drogas e abrir oportunidades. Ele cita a experiência das Vilas Olímpicas do Rio de Janeiro como exemplo de ação integrada entre educação, saúde e segurança pública.
2: Saúde. Projeto que institui a carteira de identificação do paciente oncológico avança na Câmara. A repórter Maria Neves tem mais informações.
4: A Comissão de Constituição e Justiça analisa projeto que institui a carteira de identificação do paciente oncológico. Última etapa de avaliação do texto na Câmara dos Deputados. Na Comissão de Finanças e Tributação, a relatora, a deputada Daiane Bittencourt, do União do Ceará, argumentou que não cabia ao colegiado analisar a proposta, uma vez que ela não cria novas despesas para os cofres públicos. De acordo com o autor, deputado Anderson Pinto, do Pará, o documento vai facilitar o acesso de pessoas com câncer a serviços de saúde e outros benefícios, com garantia de atendimento prioritário e humanizado.
5: O objetivo principal é que essas pessoas tenham a possibilidade de uma identificação, né? Ter acesso, né? Em relação a buscar algum tipo de recurso para apoio e acompanhamento psicológico, assistencial, em uma situação de emergência, alguma situação de emergência também tem um atendimento prioritário. E com a identificação fica muito melhor. Você imagina um paciente oncológico, de repente, uma crise dentro de um metrô, dentro de um transporte público, de um ônibus, de um trem, e as pessoas não saberem. Com essa carta de identificação, automaticamente, ele pode, as pessoas identificarem o que poderia ser feito naquele momento de uma emergência.
4: Anderson Pinto argumenta ainda que medidas de apoio a pacientes oncológicos se tornam cada vez mais necessárias devido ao aumento do número de casos da doença. Ele ressalta que a estimativa do Instituto Nacional do Câncer para o Brasil é de 600 mil novos diagnósticos em 2025. A proposta aprovada determina que caberá aos estados e municípios expedir a carteira. Para isso, o interessado deverá apresentar o requerimento e relatório médico com o código de classificação da doença. Dentre as informações que devem constar na carteira de identificação do paciente oncológico, além do nome e endereço, estão o número do documento de identidade, do CPF e do Cartão Nacional de Saúde. O texto prevê prevê ainda que a identificação do paciente com câncer terá validade de 3 anos e deverá ser renovada no final desse prazo para atualização dos dados. Em caso de doença incurável, a validade será indeterminada. Da Rádio Câmara de Brasília, Maria Neves.
2: Relações Exteriores.
3: Ayrton Faleiro, do PT do Pará, acusa lideranças da oposição de buscarem, junto aos Estados Unidos, apoio para retomar tarifas contra produtos brasileiros. O legislador afirma que a disputa eleitoral não pode servir de justificativa para medidas que prejudiquem a economia nacional.
6: Ayrton Faleiro defende a união do setor produtivo, dos trabalhadores e das instituições em torno da soberania brasileira. Ele avalia que o Executivo Federal deve enfrentar a pressão externa com diplomacia, firmeza e ampliação das relações comerciais do país.
3: Jorge Sola, do PT da Bahia, acusa integrantes da família Bolsonaro de atuar contra interesses nacionais. Na visão dele, defender medidas que prejudicam a economia brasileira e a soberania do país é característica de traidor da pátria.
6: Na visão de Jorge Sola, essas movimentações visam pavimentar o caminho para a entrega de riquezas naturais do país, como minerais críticos e terras raras. O deputado convoca os parlamentares a se unirem na defesa da independência econômica do Brasil.
2: Segurança Pública.
3: Silvio Antônio, do PL do Maranhão, é favorável à equiparação ao terrorismo feita pelos Estados Unidos em relação ao PCC e o Comando Vermelho. Segundo o deputado, a medida pode ampliar a cooperação internacional no enfrentamento ao crime organizado.
6: Silvio Antônio também afirma que a insegurança é uma das principais preocupações da população brasileira e cobra ações mais efetivas no combate às facções criminosas. O parlamentar relaciona episódios recentes de violência ao avanço do tráfico e à atuação de crime organizado.
3: Sargento Portugal, do Podemos, questiona os critérios da Polícia Militar do Rio de Janeiro para a promoção por ato de bravura. O parlamentar cita o caso de uma equipe que apreendeu 7 fuzis e teve o pedido negado, enquanto um ex-ajudante de ordens do ex-presidente da República recebeu parecer favorável após participar de uma ocorrência sem apreensões.
6: Na visão de Sargento Portugal, as honrarias da instituição não podem ser banalizadas ou influenciadas por proximidade política. O deputado cobra do comando da PM uma revisão técnica dos critérios de concessão e critica o uso eleitoreiro da segurança pública por gestores.
2: Justiça.
3: Luiz Helena, da Rede do Rio de Janeiro, defende a instalação de uma CPMI para investigar irregularidades no Banco Master. A deputada afirma que a apuração pelo Congresso é necessária para impedir que o rombo na instituição seja tratado como algo natural.
6: Luiz Helena alerta para o risco de a população pobre pagar a conta das perdas atribuídas ao Banco Master com a redução de recursos para serviços públicos. Ela aponta possível impacto nos orçamentos estaduais e municipais de áreas como saúde, educação, saneamento e emprego.
3: Rodrigo Hollenberg, do PSB do Distrito Federal, sustenta que o suposto esquema de fraude bilionária envolvendo o BRB e Banco Master foi articulado pelo então governador do Distrito Federal, Ibanez Rocha. A afirmação é baseada em revelações atribuídas ao ex-presidente do Banco Regional de Brasília, Paulo Henrique Costa.
6: Rodrigo Hollenberg condena o empréstimo de 6 bilhões e meio de reais feito pela atual gestão para cobrir a perda de mais de 12 bilhões de reais provocada ao BRB. Ele pede que a Polícia Federal recupere o dinheiro desviado, evitando mais sacrifícios da população que já sofre sem serviços básicos.
3: Termina agora o Jornal Câmara dos Deputados, produzido pela Rádio Câmara. O programa teve trabalhos técnicos de Everson Urani e apresentação de José Carlos Andrade e Márcio Aquilissardi. Boa noite.
6: Uma ótima noite para você. A Voz do Brasil volta amanhã.
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Oi, paixãozinha, boa noite, eu sou o Edu. Estou aqui com você a partir de agora para o programa mais romântico de todos os tempos, das suas noites. Hoje é terça-feira, dia 2 de junho. Agora faltam 4 minutinhos para as 10 da noite, horário em Brasília. Seja bem-vinda, seja bem-vindo ao nosso Cantinho do Amor, vem aqui ficar comigo. Entra aqui no nosso Cantinho do Amor, se aconchegue, fica à vontade. Abre o seu coração e conta como é que foi hoje, seu dia. A sua noite vai ser bem melhor. Aí você aproveita, dá aquela desligada dos problemas. Eleva o seu coração até o coração de quem você gosta. Faz essa conexão. Escreve aquela declaração de amor. E participa com a gente mais uma vez. O programa é tudinho seu. 9198-441-6545. Pessoas de verdade, elas não são feitas só de momentos bonitos. Essas pessoas, elas vêm, mas elas carregam cicatrizes, silêncios, medos e dias em que tudo parece pesado demais. Assim como os relacionamentos também não vivem apenas de fases leves. Os relacionamentos precisam de paciência nos dias difíceis, compreensão nas falhas e presença quando o outro não consegue dizer aquilo que ele sente. Porque amar alguém não é encontrar alguém perfeito. Pelo contrário, amar alguém é escolher ficar, cuidar e tentar de novo, mesmo quando tudo parece mais complicado do que deveria. A partir de agora a gente fala de amor, a partir de agora tem a conexão de almas, a partir de agora as músicas mais românticas de todos os tempos. Está começando o programa mais romântico da sua noite. Então vem aqui, fica comigo. Estou te convidando para a gente seguir nessa viagem com as músicas que tocam o nosso coração e você abrindo o seu para se declarar para quem você mais gosta. Está começando o nosso Love Songs e a gente volta para os anos 80. Na verdade, é uma versão dos anos 90, de um clássico dos anos 80. É Paulo Ricardo com Renato Russo. Paulo Ricardo do RPM, Renato Russo da Legião Urbana. Grande clássico, A Cruz e a Espada. 9h58, horário em Brasília.

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1: A Nativa é muito mais amor, toca as músicas mais românticas de todos os tempos. Essa é uma versão da Paula Fernandes de Mentiras. 10h11, horário em Brasília. Daqui a pouquinho eu vou falar dos prêmios, os mimos que a gente vai te dar nessa noite. Mas antes eu queria tocar uma música. Queria não, quero, vou tocar uma música. É tema de um filme também. Aí a gente aproveita e já convida você para assistir agora no feriado, na quinta-feira, ou no final de semana, junto com seu amor, esse filme que é maravilhoso. É um filme de 98, chamado Cidade dos Anjos, City of Angels. É uma história romântica, maravilhosa, com Nicolas Cage e a Meg Ryan, onde um anjo acaba se apaixonando por uma humana e ele decide abrir mão da sua imortalidade para poder viver esse amor com essa humana. Uma história linda, você vai gostar, a trilha sonora é maravilhosa e a gente separou para tocar agora para você um dos grandes hits desse disco, dessa trilha desse filme, que é maravilhoso. Goo Goo Dolls, Iris, aqui no nosso Love Songs, música de 98, tema do filme Cidade dos Anjos. 10h12, boa noite.

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Nativa Jorge Mateus, o que é que tem? Agora 10h18, horário em Brasília. Esse é o nosso Love Songs. E você continua participando com a gente. Ouvindo as músicas mais românticas, abrindo o seu coração e mandando aquela declaração de amor. Seja bem-vinda, seja bem-vindo a mais uma noite juntos. Vamos esperar a quarta-feira, a véspera do feriado. Vai ter uma conotação diferente a quarta-feira, vai parecer uma sexta. 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Para participar, você já sabe. Seu nome completo, a gente quer saber. A cidade de onde você está ouvindo Love Songs, sua data de aniversário, com o ano que você nasceu. Aí você aproveita para abrir o seu coração. É, essa pessoa que você está pensando nela o tempo todo, vira e mexe, ela aparece no seu pensamento. De repente é o seu último pensamento e o primeiro quando você acorda. Então manda uma mensagem para ela. Manda, escreve. 9198-441-6545. Esse é o nosso Love Songs.

A Nativa é muito mais amor com a Adriana. I love you, baby. Amar quem a gente mais gosta é tão bom, não é bom? Agora 10h35, horário em Brasília. Esse é o nosso Love Songs. Tem gente que chega e mexe com tudo sem fazer esforço algum. Gente que vem, não promete, não força, não explica, só acontece. Você tenta manter o controle, mas o coração muda, o ritmo, os pensamentos se perdem, o interesse cresce. E não é confusão, não, é conexão. Aquele tipo de envolvimento que foge da razão e bagunça o que parecia resolvido. Algumas pessoas não entram na vida da gente para serem entendidas. Elas entram em nossas vidas para serem sentidas.

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6: Trinta e dois jogadores de times que disputam o Campeonato Brasileiro foram convocados para a Copa desse ano. Maior número de todas as Copas. O recorde anterior era de 1974, 27 jogadores. Entre os 32, 7 vão jogar na seleção brasileira. E apenas um jogador do Brasileirão é europeu, Memphis, do Corinthians, que vai jogar pela Holanda. Outros 24 jogadores são da América do Sul.
7: Fala galera da Nativa FM, hoje a dica de saúde é simples, mas é essencial. Beba mais água. Nosso corpo é feito de mais de 60% de água e até uma pequena desidratação já pode causar dor de cabeça, cansaço e falta de... Galera da Nativa FM, hoje a dica de saúde é simples, mas é essencial. Beba mais água. Nosso corpo é feito de mais de 60% de água.

0: 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Até a próxima dica de saúde. Tchau, tchau. 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
4: Oi, coraçãozinho. Oi, meu anjinho lindo. Estamos de volta com o programa mais romântico das suas noites. Pode comparar, esse é o mais romântico, é o que toca as músicas que você mais gosta. Estamos de volta com o Love Songs e aqui no nosso Cantinho do Amor. Agora 10h42, horário de Brasília. Quer participar com a gente? O programa está só começando, nossa primeira hora ainda juntinhos hoje, nessa terça-feira, esperando a quarta-feira se arrumar e chegar. Com ela meio da semana, só que é uma quarta-feira especial porque na quinta é feriado. Ela vai ter aquela cara de sexta-feira. Muita gente vai emendar, vai viajar. Aproveite, namore muito, fique pertinho de quem você mais gosta. Isso não tem preço. Para mandar o seu recado, nosso número 9198-441-6545. Esse é o nosso Love Songs. Zezé de Camargo e Luciano.

Nativa, Leonardo, dona do meu destino, fechando a nossa primeira hora do nosso Love Songs. 9198-441-6545 para você participar com a gente do nosso primeiro mimo, primeiro kit com a camiseta, coleção 2026, mais um kit Vizela com Stick Blush Red Mocha, a lapiseira Cherry para os olhos, o blush compacto e batom líquido da Vizela, aquela marca do Pandacone, vai para você, viu? Kátia Alves Lima Silva, 7725, final do telefone da Kátia. Ô, oh, minha linda, um beijo educado para você. A partir de amanhã, quarta-feira, traz um documento seu para buscar o seu kit. Não esquece que quinta-feira é feriado, então venha logo amanhã, tá bom? A gente espera você. Por falar em espera você, eu vou te esperar aqui no nosso Cantinho do Amor.

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21: 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Quantas vezes a ansiedade tira a sua paz? A mente corre para o futuro, o coração aperta e o medo aparece. Mas a Bíblia diz em Filipenses 4:6, não andem ansiosos por coisa alguma. Deus nunca pediu para que você controlasse tudo. Ele pediu para que você confiasse. 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
9: Claude Lemieux, jogador de hóquei, que morreu na última quinta-feira aos 60 anos, terá seu cérebro doado ao Centro de Pesquisa sobre Encefalopatia Traumática Crônica da Universidade de Boston. O objetivo é estudar os efeitos a longo prazo de lesões cerebrais repetitivas. Claude participou de 1.500 jogos da NHL por 6 equipes entre 1983 e 2009.
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25: Oi, coraçãozinho. Oi, meu anjinho lindo. Você tá bem? Tá conseguindo dar aquela desligada? Aquela relaxada no final de noite? Amanhã é quarta-feira, mas é quarta-feira com aquela carinha de sexta-feira, porque depois tem feriado. Então você vai descansar, vai aproveitar, vai viajar. Muita gente vai emendar, mas continue aqui com a gente sempre. O nosso cantinho do amor, do Love Songs. Esse é o programa mais romântico de todos os tempos. O programa mais romântico das suas noites. Aqui você entra, fica à vontade, se aconchega com a gente. Aqui você abre o seu coração. A gente sonha acordado com quem a gente gosta. Faz a conexão de corações e você se inspira. E o seu coração começa a ditar as palavras para você escrever uma linda declaração de amor. Então faça isso. Aproveite nosso número para você participar, 9198-441-6545. E a gente começa essa hora com uma Super Boy Band dos anos 80, ela é de 86. Fez muito sucesso também no começo dos anos 90. Uma boy band que foi formada em Boston, nos Estados Unidos. Estou falando de New Kids on the Block. Boa noite.

A Nativa é muito mais amor com Daniel Vai da Samba. Agora 11h17, horário em Brasília. E o mundo perdeu hoje uma das vozes mais lindas, um dos grandes cantores e compositores. É uma lenda que nos deixa. O cantor e compositor Peebo Bryson faleceu hoje aos 75 anos de idade. Ele estava sob cuidados médicos após sofrer um derrame. Peebo foi a voz de versões comerciais de Beauty and the Beast, A Bela e a Fera, e outras grandes músicas, e essa que a gente vai tocar agora, inclusive em dueto com uma grande cantora que também não está mais entre nós, Robert Fleck, que faleceu no dia 24 de fevereiro do ano passado, aos 88 anos. Homenageando não só o Peebo Bryson, que nos deixou hoje, mas também o Robert Fleck, a gente ouve agora no nosso Love Songs, Tonight I Celebrate My Love For You. Um ótimo final de noite para você.

0: nativa, Robert Fleck com Peebo Bryson, que nos deixou hoje aos 75 anos. Tonight I celebrate my love for you. Esse é o nosso Love Songs, agora 11h21, horário em Brasília. Fala, nativa. Fala, Matheus. Quero pedir uma música e desejo para minha esposa Bianca, que gosta muito dessa música. Assim que der, a gente vai tocar, viu? Vou procurá-la aqui. Eu não perco um programa de vocês. Obrigado pelo carinho. Obrigado por estar aqui com a gente também. A Priscila diz que está ouvindo o Love Songs, está passando toalhas. E está aqui curtindo o nosso Cantinho do Amor. Obrigado, viu, Pri, pelo carinho. Oi, Edu, meu nome é Emerson Aparecido. Estou aqui curtindo também Love Songs. Estou no trabalho, mas eu estou ouvindo vocês, como todas as noites. Obrigado, Emerson, pelo carinho. Se você quiser mandar o seu recado do coração, fique à vontade. 9198-441-6545. Esse é o nosso número para você participar.
1: Eu queria mandar um recado mais que especial para minha amada, Stephanie, o nome dela, que tão pouco tempo ela se tornou uma pessoa tão especial para mim. A gente conversa sobre vários assuntos, pessoa que eu posso contar com ela. A gente tem em torno de 9 meses de relacionamento. A gente se conheceu nativa na estação de trem. Coisa mais improvável que existe.
0: Que bacana. O Gabriel que tá mandando um recado para Stephanie.

0: Nativa Henrique e Juliano Rancorosa. 11h37, horário em Brasília. Esse é o nosso Love Songs. Esse é o programa mais romântico das suas noites. Participe com a gente, abre seu coração, manda aquela declaração de amor. 9198-441-6545, Ivanir Tozarelli. Edu, tudo bem? Realmente é muito bom acordar com quem a gente gosta e dormir também. Concordo. Assim como eu durmo com você. E essas músicas lindas do Love Songs acabam adormecendo de madrugada. E depois eu acordo com Jones Mendes. Bom demais. Obrigado, Ivanir, pelo carinho. Obrigado por estar aqui com a gente também no Cantinho do Amor. Oi, Edu, quero mandar um recado para o Fernando Feitosa. Eu quero dizer que eu o amo muito, que ele é a melhor hora do meu dia e quando ele chega do serviço de segurança de manhã, ele se deita ao meu lado, me abraça tão gostoso e a gente se curte. É um beijo da Aline para o Fernando Feitosa. Seja sempre assim todos os dias. Tem mais um recadinho do coração. A gente abriu hoje o programa com A Cruz e a Espada, música grande clássico do RPM dos anos 80. E a Leila escreveu assim: A Cruz e a Espada com o Paulo Ricardo me fez recordar muitas coisas boas. Boa noite, Edu, me fez lembrar também dos menudos na minha adolescência. Ela pediu uma música pra gente tocar também. É a Leila, de Mauá, em São Paulo, que tá aqui com a gente, ligadinha no Love Songs.
1: Boa noite, Edu Melo. Boa noite. Tudo bem? Aqui tudo é bom? Ivonete que está falando. Meu recadinho de hoje vai para o Leonardo, que é meu esposo, meu namorado, meu eterno namorado. Primeiramente, né, lógico, eu queria agradecer a Deus por ter colocado ele no meu caminho e eu no caminho dele.

A Nativa é muito mais amor com o embaixador Gustavo Lima. Você não me conhece. Tem presente agora para você, Joana Alves da Silva Lima, do 4560. Tá ganhando a nossa camiseta da coleção 2026 para você completar a sua também. E 4 mini perfumes da Amaca, com fragrâncias com aquela alta fixação no corpo e aquele cheirinho de sucesso que cabe no seu bolso. Da Amaca Paris, quem usa ama. Joana Alves, um beijo educado para você. Hoje é quarta-feira, quer dizer, já estamos quase praticamente na quarta-feira. Mas você tem hoje, quarta-feira, durante o dia, para vir buscar o seu presente. Na quinta, vamos estar fechados, que é feriado. E depois você pode voltar na sexta, tá bom? 5 dias úteis, contando a partir de amanhã, quarta-feira, a gente espera você. Não esquece de trazer um documento seu. Esse é o nosso Love Songs. Me espera daí. Espero você daqui. Já já tem muito mais.

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16: No próximo dia 14 de junho, teremos o aguardado UFC Casa Branca. O octógono será montado no Gramado Sul. A estrutura já começou a ser montada. E segundo Dana White, presidente do UFC, vamos contar com a The Claw, uma grade de iluminação que parece quase uma nave espacial e fica sobre o octógono. Ela foi enviada da Bélgica para a Filadélfia, montada e testada lá. Depois desmontada, colocada em caminhões e transportada para Washington. No card principal, o duelo de Justin Gaethje e Ilia Topuria. E Alex Pereira vai enfrentar o francês Cyril Gane.
17: Fala, galera ligada na Nativa, tá na hora da dica de saúde por aqui. E a dica de hoje é simples, mas é fundamental. Então, anote aí, cuide de sua mente. É isso mesmo, o estresse e a ansiedade podem afetar não só o emocional, mas também o corpo. Você sabia disso? Então reserve um tempinho para você. Pode ser uma caminhada, ouvir sua música favorita aqui na Nativa, claro. Ou até 5 minutos de respiração profunda. Só isso já ajuda aí muito. E não esqueça, dormir bem, se alimentar direito e praticar atividades físicas ajudam e muito a manter o equilíbrio mental. Tudo isso é muito importante. Saúde não é só física, é mental também. Cuide-se e continue sempre ligado aqui na Nativa FM para mais dicas como essa. Eu volto em breve, até a próxima. Tchau, tchau.
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20: Oi, paixãozinha. Oi, meu anjinho lindo. Agora é meia-noite e quatro. Horário de Brasília, chegamos finalmente à quarta-feira, dia 3 de junho. Hoje é véspera de um feriadão na quinta. Então aproveite hoje a quarta-feira como se fosse uma sexta. Depois vem o feriado, depois, se você não emendar, aí tem a sexta, ainda tem o fim de semana. Para você aproveitar, para ser feliz, para ficar pertinho de quem você mais gosta. Aproveita o programa agora, o Love Songs, que é o programa mais romântico das suas noites, para você mandar aquela declaração de amor. Esse é o momento em que você abre o seu coração, em que você se apaixona, você fica emocionada ou emocionado e escreve aquela mensagem, aquela que vem do coração, que ela vai ditando as palavras. Nós estamos todos numa viagem de tempo curto. Então aproveite a vida, eu sempre falo isso, viva, viva cada minuto, seja feliz. As pessoas que a gente ama não vão estar sempre aqui com a gente esperando pela nossa atenção. O almoço, a visita, aquela conversa gostosa, o eu te amo, não podem ficar guardados para uma hora melhor. Não existe hora melhor, existe agora. Essa é a hora melhor. Eu penso muito naquelas pessoas que já não estão mais com a gente. Aquela última conversa que a gente teve, não sabia que era a última. O último abraço que não se anunciou como despedida. E quando a ficha cai, a única coisa que fica é a saudade daquilo que a gente não fez. Daquilo que a gente não disse. Daquilo que a gente deixou para depois. Mas a gente tem que entender uma coisa, que nada é permanente. Nós temos um prazo e esse prazo é indefinido. Nós podemos ter a pessoa que nós amamos aqui hoje, mas amanhã não se sabe. Aliás, nós não sabemos nada. Então vivo hoje, vivo o presente. Digo eu te amo hoje, dê o seu melhor abraço hoje, o seu melhor sorriso. O seu melhor beijo, agora, se você puder. Meia-noite, sete, horário em Brasília, e a gente volta começando a madrugada de quarta-feira, véspera do feriado. Hoje, dia 3 de junho, esse é o mês do amor. A gente vai tocar uma música linda dos anos... finalzinho dos anos 70. De uma dupla chamada John Anderson, que foi vocalista de uma banda de rock progressivo chamada Yes. Durante muitos anos, ele foi um dos fundadores, inclusive, da banda. E um tecladista grego chamado Vangelis, que no final dos anos 60, começo dos anos 70, fez parte de uma banda chamada Aphrodite Child, junto com Demi Rousseau e um outro grego, uma banda grega. No final dos anos 70, eles fizeram um projeto paralelo. O John Anderson ainda era o vocalista do Yes. O Vangelis já tinha saído do Aphrodite Child, que depois acabou, desse trio. E eles gravaram alguns discos juntos. E gravaram uma música maravilhosa que John Anderson fez a letra e Vangelis a melodia em homenagem à primeira filha do John Anderson, que se chama Deborah. E é a música que a gente abre agora, nossa quarta-feira. Aumenta o volume que essa música vale a pena. John Anderson e Vangelis, Love Songs.

0: A Nativa é muito mais amor, é a rádio do seu coração, cheiro da maçã, Leandro e Leonardo. Agora 12:30, horário de Brasília, quarta-feira, hoje dia 3 de junho. Oi Edu, tô passando aqui para deixar um recadinho para a pessoa que caminha ao meu ladinho, muito bonitinho. Jefferson, existem pessoas que passam pela nossa vida e que deixam apenas lembranças. Existem aquelas que transformam os dias mais simples em momentos especiais. E você é assim para mim. Esse seu jeito, esse seu carinho, a sua presença trazem luz, trazem paz e um encanto que aquece o meu coração. Cada conversa, cada sorriso e cada gesto seu fazem a minha admiração e o meu carinho crescerem ainda mais. Que você nunca se esqueça do quanto você é especial e importante para mim. Eu sou grata por ter você na minha vida e por compartilhar tantos momentos que eu guardo com muito amor. Com todo o meu carinho e encanto e meu amor por você. Eu te amo, Jefferson. Assinado Cíntia. Oi Edu, tudo bem? Eu sou a Xuxa. Que essa madrugada leve embora todo o cansaço e traga um descanso tranquilo e merecido. O dia pode ter sido desafiador para você, mas está amanhecendo um novo dia e você terá uma nova chance. Obrigado pelo carinho. Josemir também passou por aqui para mandar um beijo para a esposa dele, a Maria José. Falando que te ama muito, viu? Bom dia, Edu. Quero mandar um recado, um oi para Ni, que amo de paixão. Meu recado vai para minha paixão. Quero falar para ele que eu amo muito ele.
1: Boa noite, Nativa. Boa noite, Dumelo.
0: Boa noite.
1: O recadinho de hoje vai para o meu esposo, Nino. Você me completa de todas as formas. Ter você me faz muito feliz. Te amo hoje e sempre.
0: Que lindo recado. Obrigado, viu, pelo carinho. Obrigado por estar aqui com a gente também, curtindo as músicas mais românticas de todos os tempos. Agora tem Bach Case no Love Songs da Nativa.

0: Mais amor com Bruno e Marrone, bijuteria. Meia-noite 47, horário em Brasília. Até uma Costa veio aqui no nosso cantinho do amor, escreveu assim: que cada dia seja um sonho que possa ser tocado. Que cada dia seja um sonho que possa senti-lo. Que cada dia seja uma razão para viver. E viva a vida. Thelma, obrigado pelo carinho, viu? Por estar aqui com a gente também no cantinho do amor. Oi Edu, tudo bom? Sou a Janete Vicente, também tô aqui curtindo o programa mais romântico de todos os tempos. Obrigado pelo carinho. Oi Edu, tô aqui também, quero mandar um beijo pro meu marido Washington, que tá aqui comigo também, curtindo esse programa maravilhoso. Eu tô ligadinho no Love Song, sou Maria Helena, e também tô aqui com vocês, viu? No Cantinho do Amor. Obrigado mais uma vez pela companhia. Quer mandar o seu recado? Fique à vontade. 9198-441-6545.
1: Boa noite, Nativa. Meu nome é Elisângela e o meu recado de hoje vai para o meu marido Eduardo. Quero dizer que estou muito orgulhosa de você. Valeu a pena cada esforço seu. Hoje você está desfrutando do seu sonho. Obrigado, meu amor, por estar comigo todos os dias. E ao seu lado eu sou muito feliz. Te amo muito.

A Nativa é muito mais amor. Marcos e Belucci, cartas. Agora tem presente para Maria Neide do Nascimento, 483. Oh, Maria Neide, minha linda, um beijo educado para você. Tá ganhando a camiseta da coleção 2026 da Nativa. E você escolhe qual delas que você quer. E tá ganhando um kit com shampoo e condicionador de 500ml da Isabelis Cosméticos. Maria Neide, obrigado pelo carinho, viu? Parabéns. A partir de hoje, quarta-feira, 5 dias úteis. Lembrando que amanhã, quinta-feira, é feriado. Então, se puder, venha hoje. Já venha buscar o seu kit. Próxima hora, a gente tem mais um kit para você. É a camiseta com 4 mini perfumes da Amaca. Com fragrâncias diferentes, uma mais cheirosa que a outra e com alta fixação. E aquele cheirinho de sucesso que cabe no seu bolso. Daqui a pouquinho, a gente volta e tem...

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5: Olá, galera da Nativa FM. A dica de saúde de hoje é pra você aí que tá no seu escritório, você que passa muito tempo sentado, ó. Preste atenção, passar muito tempo sentado ou curvado pode causar dores nas costas e no pescoço. Então, sempre que possível, ajuste sua postura, mantenha a coluna ereta, apoie bem os pés no chão e evite ficar inclinado sobre o celular ou o computador por muito tempo. E mais, se trabalha sentado, olha só, levante-se a cada hora, alongue-se e dê uma caminhada rápida. Seu corpo agradece. Se você acha que você vai esquecer, vai a dica. Você pode colocar o seu despertador de hora em hora. Pequenos hábitos fazem toda a diferença para a sua saúde, então cuide-se e continue ligado aqui na Nativa FM para mais dicas. Vambora! Até a próxima! Tchau, tchau!
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8: Oi, paixãozinha. Uma hora da madrugada, nesta quarta-feira, véspera de feriado. Seja bem-vinda, seja bem-vindo ao nosso Cantinho do Amor. Venha. Entre, se aconchegue, aqui com a gente. Temos mais uma horinha juntos e você participando pelo 9198-441-6545. Manda seu recado do coração. Há tempo ainda de você participar. Se amar fosse uma escolha, eu te garanto que poucos amariam. Porque amar de verdade não é algo que a gente simplesmente decide. Não é como escolher a roupa do dia ou o que vai comer no jantar, por exemplo. Amar de verdade é um risco. É entregar o peito como alvo e torcer para não virar cicatriz. É confiar em alguém no meio de um mundo onde todo mundo está aprendendo a mentir com muito mais elegância. E se amar fosse só escolha, a maioria optaria por não se envolver. Porque se envolver dá trabalho, dói. Às vezes a gente ama e não é amado de volta. Porque às vezes a gente ama e é traído ou traída, é ignorado, é esquecido, é substituído. Se amar fosse escolha, não existiria gente implorando por um pouco de atenção, ou por uma mensagem de volta, ou por reciprocidade. Não existiria ninguém chorando no travesseiro por alguém que prometeu ficar. Se amar fosse escolha, o mundo seria mais frio, mas menos ferido. Porque convenhamos, pare para pensar. Quem em sã consciência escolheria perder o orgulho, mudar rotinas, enfrentar fantasmas, lidar com os traumas do outro e ainda entregar o próprio coração no processo. Amar de verdade é quase uma loucura involuntária. É se perder e saber o caminho de volta, é não querer mais querer, é fugir e ficar, é terminar e voltar, é engolir o próprio ego por uma mensagem de chegou bem, é ver defeitos, mas mesmo assim querer ficar e cuidar, é ter todos os motivos para desistir, mas continuar ali, por algum sentimento que nem cabe em palavras. Se amar fosse uma escolha, muitos escolheriam a paz, a segurança, o controle, mas não é, porque amar muitas vezes é um acaso que vira tudo, é um descuido que vira lar, é um erro que vira história. E às vezes é uma história que vira lição. Por isso, não julgue quem ama demais, porque amar nesse mundo é cada vez mais raso. É para quem ainda tem coragem de mergulhar fundo, mesmo sabendo que pode se afogar. Mas mesmo assim a pessoa vai, ela insiste, ela fica. Porque o amor é isso, é tudo ao mesmo tempo. Agora 1:03, horário de Brasília. Simply Red, no Love Songs, da Nativa.

0: Ela tiver muito mais amor com Marília Mendonça, Ausência. Esse é o nosso Cantinho do Amor. Agora 1h22, horário em Brasília. No final dessa próxima hora a gente tem camiseta da Nativa da coleção 2026 e 4 mini perfumes da Amaca com aquelas fragrâncias de alta fixação. Aquele cheirinho de sucesso que cabe no seu bolso. E você participa com a gente. 9198-441-6545 para você se inscrever. Bom dia, Edu. Manda um alô para mim. Helenice Itamar de Eunápolis, na Bahia. A gente tá aqui curtindo Love Songs. Obrigado, viu? Obrigado pelo carinho. Deixa eu ver quem mais tá aqui com a gente. Bom dia, Edu. Bom dia, o Paulo. Paulo Francis. Obrigado, Paulo Francis, pelo carinho. Edu, fala para minha esposa Maria que eu amo muito ela. Que Deus continue abençoando nossa vida. É o Juliano que está mandando recado. Daqui a pouquinho tem os últimos recadinhos de hoje. Recado agora é para o Rodrigo.
1: Boa noite, Nativa. Meu nome é Vanessa. E o meu recado vai para o meu esposo, Rodrigo, né? Quero dizer que eu amo muito a companhia dele. Quero dizer que eu amo amar ele.

tinha suspirado, tinha beijado o papel devotamente. Era a primeira vez que lhe escreviam aquelas sentimentalidades, e o seu orgulho dilatava-se ao calor amoroso que saía delas, como um corpo ressequido que se estira num banho tépido. Sentia um acréscimo de estima por si mesma e parecia-lhe que entrava, enfim, numa existência superiormente interessante, onde cada hora tinha o seu encanto diferente, cada passo.

0: Playlist do Love Songs, por favor, me nota, eu sou Antônio. Antônio, obrigado, viu, pelo carinho, claro que a gente nota você também, viu? Boa nativa. Quero mandar um alô para esse locutor de voz maravilhosa, ô Maria, obrigado pelo carinho, viu? Eu sou Maria Cristina, eu tô aqui embaixo das cobertas com meu marido Josuel, e nós estamos curtindo Love Songs. Eu queria aproveitar para falar para ele, nem sabia que eu estava escrevendo, mas eu quero dizer que eu amo muito e juntos seguiremos até o fim, viu? Quero participar dos sorteios também. Maria, obrigado pelo carinho, cuidem bem de vocês para mim. Bom dia, Edu, eu sou o Adriano aqui de Porto Seguro, na Bahia, e eu tô aqui com a minha namorada curtindo o Love Songs. Obrigado, viu, Adriano? Obrigado por vocês estarem aqui no nosso Cantinho do Amor.
1: Boa noite, Edu Melo.
0: Boa noite.
1: Meu nome é Ana Paula e o meu recadinho de hoje vai para o meu grande amor José. Amor, quero dizer que cada dia que passa, eu te amo mais. Cada segundo, minuto perto de você me torna uma das pessoas mais felizes. Quero viver eternamente com você, amor. Dizer que eu te amo, te amo, te amo do fundo do meu coração.

0: A Nativa é muito mais amor com o Edson Hudson, foi Deus. Esse é o nosso Love Songs, faltam 5 minutos para as 2 da madrugada, horário de Brasília, já já começa o Forró Nativa. E a gente vai sortear agora para Aurenice Domingues Nunes, do 6119, a nossa camiseta nova da Nativa Coleção 2026. Você pode escolher aproveitar o dia e o bom da vida, ou brindar um novo encontro, ou ainda explorar o mundo e viajar sem limites. Junto com a sua camiseta, Aurenice Domingues tem 4 mini perfumes da Amaca com fragrâncias que têm alta fixação, um cheirinho mais gostoso, mais cheiroso que o outro. Parabéns, viu? Da Amaca Paris, quem usa, ama. Ele já tá aqui.
1: Sim.
0: Mano Papi, tudo bem?
1: Tudo bem, Edu, você?
0: De volta com o Forró Nativa, com Mano Novo, Mano Velho. Daqui a pouquinho começa coladinho com o nosso Love Songs.
1: Coladíssimo.
0: Nós estamos encerrando o programa mais romântico de todos os tempos. Naquele clima gostoso de quarta-feira, véspera de feriado, né?
1: Verdade.
0: Hoje vai ser aquela quarta-feira com cheirinho de sexta.
1: Ah, com certeza.
0: Sexta. Acho que sim, né?
1: Tem gente que emenda.
0: Oh. A galera vai sair hoje para um happy hour, né?
1: Já aproveita.
0: Final da tarde, muita gente vai voltar logo para casa para pegar o carro para viajar.
1: Sim,
0: para emendar esses 4 dias aí que vão chegar, que você vai ter para aproveitar bastante. Mas nós vamos estar aqui, tem Love Songs hoje, viu? A partir das 10 da noite, horário de Brasília, depois da Voz do Brasil, a gente vem aqui pro nosso cantinho do amor para receber você. Beijo para quem é de beijo, abraço para quem é de abraço, cuida bem de você para mim, uma ótima quarta-feira, véspera de feriado para todo mundo, e o Mano Papo tá aqui.
1: Bora.
0: Grande
1: que,
0: André!
1: Bora que bora!
0: Agora tá tudo no seu nome.
1: Ah, hein? Só assinar agora.
0: Forró Nativa começa já já. Tchau, gente! Bom descanso! E eu revejo vocês hoje à noite. Tchau, tchau!

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7: Fala galera ligada na Nativa, tá na hora da dica de saúde por aqui. E a dica de hoje é simples, mas é fundamental. Então anote aí. Cuide de sua mente. É isso mesmo. O estresse e a ansiedade podem afetar não só o emocional, mas também o corpo. Você sabia disso? Então reserve um tempinho para você. Pode ser uma caminhada, ouvir sua música favorita aqui na Nativa, claro. Ou até 5 minutos de respiração profunda. Só isso já ajuda aí muito. E não esqueça, dormir bem, se alimentar direito e praticar atividades físicas ajudam e muito a manter o equilíbrio mental. Tudo isso é muito importante. Saúde não é só física, é mental também. Cuide-se e continue sempre ligado aqui na Nativa FM para mais dicas como essa. Eu volto em breve, até a próxima. Tchau, tchau.
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0: bom dia, bom dia, bom dia! Quarta-feira, meiamos a semana. Hoje, dia 3 de junho de 2026. Por aqui, André Costa, o Mano Papi, te fazendo companhia no nosso Forró Nativa, com Mano Velho, Mano Novo, Mana Baby, até às 6 da manhã. Um ótimo dia pra você, começando aí a jornada de trabalho, meu amigo.
1: Oi, bom dia!
0: Excelente manhã pra você. Tá chegando em casa, tá descansando? Alô, meus amigos motoristas de aplicativo, todo mundo chegando juntinho com a sua Nativa na manhã dessa quarta-feira, e eu já te convido logo de cara. Vamos abrir o zap? Vamos? 9198-441-6545. Acordo, juramento do dedinho. Você vai mandar um áudio de até 30 segundos para participar com a gente, tá bom? Vai mandando seu áudio e a gente vai batendo um papo durante toda a madrugada. Você pedindo sua música, você mandando seu beijo, mandando seu abraço. Quer mandar um abraço aí pros amigos da madrugada também? Fica super à vontade. Quer mandar beijo, abraço pra Mano Velho, Mano Novo? Fica à vontade. Aqui a gente quer te ouvir, quer que se construa o programa com a gente. Ontem, recorde de participações durante o nosso Forró Nativa. Palmas pra vocês! Muito bem, gostando de ver! Pois é, tô gostando de ver. Será que hoje, a gente vai conseguir de novo? Será? Ah, eu tô muito curioso. 9198-441-6545. Desde já fica o convite pra você participar. Já vai convidando todo mundo aí dos grupos, também das redes sociais, pra mandar sua mensagem, o seu recadinho, porque eu quero bater recorde hoje. Eu quero mandar muito beijo, muito abraço. E você, lógico, vai pedindo sua música também com a gente. Bora começar nosso forró sem perder tempo? Ah, então, que tal começar com ele? Ah, Amazon! Qual é? Forró do Ferro Elétrico? Qual será essa? Vamos começar nosso forró! Bom dia!
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1: Para, não é nada disso não, meu filho. Pelas cinco chagas de Mané Valentim, eu quero um rock do jegue, mas um rock do jegue nordestino. Mr. Sivuca, Monsieur Dominguinho, tenha bondade com os dois fole. Vamos começar. Um, dois...

0: 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Toma cuidado, Genival Lacerda, com esse jegue aí, menina. Genival Lacerda, na sua nativa, no nosso Forró Nativa. Bom dia, são 2h20 da manhã, horário de Brasília. Tudo bem por aí? Andando pelas rodovias. Alô, meus amigos padeiros. É, motoristas de aplicativo, olha a frente. Motorista de caminhão. É, tá todo mundo... Psh, nada de dormir. Acorda aí, menino. Acorda, dá uma despertada aí, você na portaria. Ah, dá aquela tomadinha de um café. Isso, isso. Dá aquela despertada. Tem vaca? Que isso, menino? Você que tá na fazenda. Ah, pelo amor de Deus, olha o que você vai falar. Bom, agora... Olha o cachorro, cuidado aí, menino, cuidado aí. Vai andando aí pela rua, tem que tomar cuidado na madrugada também. Deixa eu ver nosso zap 9198-441-6545 aí. Vamos lá, Esmeraldo Caminhoneiro, bom dia.
1: Bom dia, bom dia, bom dia, Forró Nativa. Bom dia, Mano Papi. Mano Velho, Mano Novo, Mana Baby. Bom dia pra todos os manos que tá sintonizado no Forró Nativa, por cá, Esmeraldo. Uma excelente quarta-feira a todos aí, que Deus abençoe. E um abraço à rapaziada da madrugada aí, ó. Peixe do Malobão, José Faustino, Edson, a galerinha do Pãozinho, toda essa rapaziada aí que tá junto e misturado. Bom dia! Ô, Mano Papi,
0: diga.
1: Toca pra nós aí a Cacá Cantarelli, positivo? Por gentileza, e tchau, obrigado!
0: Tchau, obrigado, Esmeraldo Caminhoneiro! Já tá separado, Cacá Cantarelli, mais um áudio chegando, 9198-441-6545, bom dia!
2: Bom dia, Nativeira, aqui é o Ademir da cidade de Itubi. Eu queria uma música de... É... Aquela música do... Qual é a música do Cintura de Mola aí? É o Ademir da cidade de Itubi. E um abraço para todos os conterrâneos que tá na Nativa. Um bom dia e um abraço.
0: Valeu, Adenir. Tá anotado também. Deixa eu passar aqui também no 9198-441-6545. Bom dia, madrugada. Boa madrugada, Forró Nativa. Mano Velho, Mano Novo, Mana Baby, André. Eu, Rosimeire Lima, gostaria de pedir uma música do Mastruz com Leite, Massa de Mandioca. Pra curtir mesmo, quero participar também das promoções da Nativa. Ó, um beijo, Rosimeire. Então, lógico, né? A gente pede pra você participar e agora vai atender. Começando com Cacá Cantarelli. Fé, ó, tô feliz da vida no nosso forró. Você não tá, não? Tá muito bom. Bom dia!

0: corações apaixonados.
1: Nativa é tudo e muito mais, Dantas do Forró, minha delicadeza, passando pelo nosso Forró Nativa. Bom dia pra você. Agora são 2h34 no horário de Brasília, todo o Brasil ouvindo a sua Nativa. Um maravilhoso dia, véspera de feriado, é, pois é, quinta-feira. E aí, vai emendar? 4 dias? Ah, tá bom. Sei. Bom, falando de Dantas do Forró, gente, o Dantas, ele vai estar no primeiro arraial do portal Paraisópolis. Atenção, Zona Sul de São Paulo, toda grande São Paulo tá convidada pra essa confraternização, pra essa festa maravilhosa. Vai ter comidas típicas, o forrozinho gostoso do Dantas, mas vai ter Vanessa Tempestade também, Caju Karaokê, Sérgio Avelar, o Diego Vitaliano, Mano Véio e Mano Novo, a marca do sucesso, dia 7 de junho, a partir do meio-dia, tá bom? Domingão aí, já aproveita, chama os amigos, a família, manda aquela mensagem convidando o pessoal pra já entrar no clima, né? Das festas juninas, das quermesses, e aproveitar pra dançar um forrozinho gostoso, maravilhoso. Bom, 9198-441-6545, tô liberando mais pedidos aqui, quero te ouvir. Aqui, calma, já tem mais forrozinho, calma. Agora vai ser nosso zap, 9198-441-6545. Ô, Jonas Padeiro, a fornada da madrugada, bom dia!
2: Bom dia, mano velho, bom dia, mano Lu, bom dia, mano Papi, aqui é o Jonas Padeiro da Brasilândia. Ô, mano Papi, tá um pãozinho aí, mano Papi. Tá pronto pra 6 da manhã, mano Papi. Passa uma quadrilha com o Gonzagão, mano Papi. Oferecer todos os padeiros da madruga, o padeiro Carlinhos, o padeiro Fabiano, o padeiro Edmilson e o Toninho. Cuidado pra não queimar o pãozinho, Toninho, no óleo aí que você frita.
1: Até cortou, menino. Você frita?
2: O óleo aí que você frita.
1: Olha, Jonas, você ficou nervoso, acabou de parar a gravação aí, menino, o que aconteceu aí? Epa! Ah, falou do rapaz aí, do amigo, hein? Até parou de gravar. Ô, Jonas, bom trabalho aí, tô vendo a fornada aqui, bonitona, hein? Pãozinho, bonitinho, vai entrar pãozinho francês, hein? Delícia. Bom, 9198-441-6545, tem mais gente querendo dar recado, é? Ô, Luiz, anda por onde? Bom dia.
3: Ô, mano, papi. Tava lá em São Carlos, chegando aqui em Bauru. Todo dia eu vou de Lins a São Carlos e de volta 600 km, segunda a sexta. Six Logística, transporte de material biológico. Abraço, mano Papi. Deus abençoe.
1: Amém. Um abraço aí, viu, Luiz? Bom retorno aí pra você. Boa viagem, 600 km por dia. Menino, não é fácil não. Imagina, ó. Tem que estar bem disposto mesmo. Bom trabalho aí, viu? 9198-441-6545. Olha os padeiros chegando. Vem você de todas as padarias do Brasil. Alô, porteiros, vigilantes, pessoal da saúde, motorista de aplicativo. Tá todo mundo convidado a participar, hein? Você que tá em casa, nunca participou do nosso forró? Tem aquela vergonhazinha? Não tenha vergonha, não. Cata o celular ali, abre o microfone, 30 segundinhos, manda um beijo, manda um abraço. Fica à vontade. Você que tá chegando pela primeira vez, então, em todo o nosso grande Brasil, seja muito bem-vindo também. Vem participar do nosso forró. Vem construir o programa mais interativo do rádio, juntinho com a sua Nativa, Mano Velho, Mano Novo. Bom dia, Haroldo.
4: Bom dia, Mano Papi. Bom dia, Mano Velho. Bom dia, Mano Novo. Mano Papi, tá com um forrózinho, Dantas do forró pra nós aí. Delicado. Oferecer a todos os padeiros da madrugada, a todos os motoristas, a todos os nossos guerreiros da madrugada, mano Papi. Obrigado, mano Papi. Tá muito frio, mano Papi. Vou tomar um cafezinho, mano Papi. Sou padeiro, sou Haroldo, trabalho aqui no Jaçanã, Zona Norte de São Paulo.
1: Valeu, Haroldo. Aí, ó, parece leitura de pensamento. A gente acabou de tocar Dantas do Forró, atendeu o seu pedido. O cafezinho eu aceito. Se tiver um adoçante, então, maravilhoso. E tem que ser aquele café extra forte. Pra aguentar a madrugada, né, Haroldo? Bora participar, gente! 9198-441-6545. Tem mais? Já? Então tá bom, vamos atender. Olha quem vem por aqui, é o Frank Aguiar, Forró Brega. Ah, homenagem ao Mano Vem, Mano Novo, é isso? Maravilhoso. Então, bora, cãozinho dos teclados. Ah!

0: Para ti é tudo e muito mais. Dominguinho, sanfona sentida no nosso Forró Nativa dessa quarta-feira, véspera de feriada. Tô ouvindo gente comemorando. Tô vindo daqui, é, e falando assim, bota pra torar, é véspera de feriado.
1: Bota pra torar!
0: Tô sabendo, é, vocês estão é tudo de olho, pensando já no feriadão, é, tem gente que vai poder curtir. É, tá aplaudindo, tá feliz da vida, vai comemorar, mas ó, esquece de levar a Nativa junto com você pra onde você for não, hein? Se você for viajar, faz aquele juramento do dedinho com a gente, que você vai levar a Nativa junto, hein? Baixa aí o seu aplicativo Band Play, que é de graça na loja de aplicativos, e aí você vai clicar lá, Band Play, baixa a Nativa, e aí você vai ouvindo a Nativa por onde você for, qualquer cidade, qualquer estado, e vai levando junto o forró, tá bom? E pra onde você for, você apresenta a Nativa também. Fala, ó, tem um programa muito bom, mano velho, mano novo, Forró Nativa pra animar as madrugadas, trazendo aquele forrozinho gostoso, trazendo muita música boa, e também dá pra gente participar, fazer a programação juntinho com eles. É maravilhoso isso, não é? Ah, eu adoro quando vocês participam. Ó, deixa eu balançar o chocalho já, porque já tá passando rápido hoje, hein? Madrugada tá voando, voando, faltando 8 pras 3 da manhã já, horário de Brasília, e é o seguinte, vamos tomar um cafezinho, vamos? Comer um pãozinho? Vamos? Ah, então tá bom. Ah, porque ó, já já tem muito mais participação de vocês no 9198-441-6545. Ah, muita gente falando, perguntando, deixa eu esclarecer. Mano velho e mano novo. Mano velho e mano novo continuam no forró, mas estão de férias, estão curtindo merecido descanso. Gente, a gente tá falando de 2 décadas... um pouquinho mais, 22 anos só de Nativa, fazendo programa diário, todos os dias na madrugada. Então, foram curtir, foram dar uma relaxada, curtir e falaram assim, ó... Você, André Mano Papi, você, amigo velho, Rafa Guidotti, que tá de férias também... Cuidem bem da nossa casa, hein? Que a gente vai saber tudo, tudo, tudo que tá acontecendo no nosso forró. Então tratem bem os ouvintes, coloquem os pedidos, que a gente tá de olho, tá bom? Mano velho, mano novo, continuam com a gente, mana baby também. Mas ó, já já tem mais a sua participação no nosso Forró Nativa. Madrugada dentro hoje, vamos junto!
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5: Fala, galera ligada na Nativa, está no ar mais uma dica de saúde. E a dica de hoje é: não pule as refeições. Atenção, você que vive na correria do dia a dia. Muita gente sai de casa sem café da manhã ou passa o dia inteiro beliscando besteiras. Mas isso pode causar fraqueza, falta de concentração e até descontrole do peso. O ideal é manter uma rotina alimentar com horários regulares e incluir alimentos que sustentam, como frutas, proteínas e carboidratos saudáveis. Preste atenção e não deixe de fazer a sua listinha, tá certo? O seu corpo precisa de energia para funcionar bem. Entenda, alimente-se direitinho e siga firme na sua saúde. E fique ligado, claro, aqui na Nativa para mais dicas. E para isso, eu volto em breve. Até mais. Tchau, tchau.
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1: A Nativa é tudo e muito mais. Diego Vitaliano. Ah, sete rapariga e uma anã. É, novo sucesso aí do Diego. Ele que esteve aqui esses dias batendo papo aqui com a gente, o Diego Vitaliano. Ele que vai estar no primeiro arraial do portal Paraisópolis. Fica o convite para você de São Paulo, região aqui, acompanhar também esse primeiro arraial e já cair de cara aí realmente nas festas juninas. Vai ter gostosuras típicas, vai ter muito forró, vai ter também Tantas do Forró, Vanessa Tempestade, Gilberlândio, Sérgio Avelar, isso dia 7 de junho, domingão já, a partir do meio-dia. Geralmente o pessoal aproveita o final de semana, né? Então que tal aproveitar juntinho aí no primeiro arraial do portal Paraisópolis com comidas típicas e muito forró do bom. Deixa eu dar bom dia aqui também no nosso zap 9198-441-6545. Bom dia, André. Gostaria de ouvir a música com Amazã. Provocação de vizinha é o Acácio. Tá na Bahia ouvindo a Sonativa. É o Brasil inteiro ligado juntinho com a Sonativa. Bom dia a todo o Brasilzão que tá chegando.
2: Oi, bom dia.
1: Que tá acompanhando o nosso forró com muita música boa. E é lógico que a sua participação que constrói o programa todos os dias junto com Mano Velho e Mano Novo. Mais up, bom dia.
3: Bom dia, Mano Papo. Bom dia, Mano Novo. Bom dia, Mano Velho. Sou Vé Dureira aqui, pegando aqui em São Paulo aqui. Sou pernambucano, sou Lourival. É, toca pra nós aí, Lamento do Nordestino pra nós, o Francis Lopes.
1: Pode deixar, já tá anotadinho aqui também, já já a gente vai atender nessa hora também. Tem mais participação? Deixa eu ver aqui, 9198-441-6545, bom dia.
4: Bom dia, bom dia, bom dia, bom dia, Mano Papo, bom dia, Mano Velho, bom dia, Mano Novo. Aqui é o Lincoln da Padaria da Pena Dourada. Gostaria de estar pedindo uma música de Zezinho Barros aí, Seresta. Oferecer pro meu amigo aqui, Daniel, que é padeiro, trabalhamos junto. E pra todos os padeiros que tá na correria aí na madrugada. Um abraço pra todos aí, que Deus abençoe a nós. Uma ótima programação aí, Mano Papo, Deus abençoe.
1: Valeu, Lincoln, tá que nem eu aí, com a garganta aí no finalzinho da voz, às vezes. Ai, meu Deus, essas mudanças de tempo, né, gente, deixa a gente aí todo estranho, não é? Tem hora que dá febre, tem hora que de repente tem que tomar remédio. Aí tem que se cuidar, porque é o Brasil inteiro aí sofrendo com todos esses fenômenos climáticos. Bom, esse é o Forró Nativa, vai chegando, vai chegando. Vai aumentando o som. Alô, amigos vigilantes, porteiros, as guardinhas noturnos. Estão sempre com o radinho ligado também, ouvindo a sua Nativa. Pessoal da saúde, pessoal da limpeza pública, muita gente trabalhando de madrugada aí, para que nosso grande Brasilzão possa andar para frente. E agora são, deixa eu ver, balançar os nossos chocalhos aqui. Para o chocalho, menino. São 3h13 no horário de Brasília. Bom dia. Ah, tem pedido então pra gente atender? É Lamento de um Nordestino? Francis Lopes? Ah, então vamos começar com essa e depois tem muita música boa. Ainda não mandou? Já grava o áudio, 30 segundinhos. 9198-441-6545. É desse jeito que você salva, não tem DDD, não tem nenhum número na frente. Você já salva, já abre a tela, manda aquele áudio caprichado para participar do nosso Forró Nativa. Aqui, ó, continua, bora de música boa! 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

0: Ativa é tudo e muito mais, Sérgio Avelar, orgulho de ser nordestino, bate no peito aí, ó. Olha, eu tenho orgulho mesmo, eu trabalho muito. E olha, você, trabalhador aí da madrugada, parabéns por tanta dedicação e orgulho de ser nordestino, esse sangue aí que corre nas veias aí, viu? Deixa eu te falar aqui, 9198-441-6545, tá sensacional. Nosso zap da Sonativa, nosso forró tá cada vez melhor, cada vez mais gostoso, cada vez mais prochegado, chegado. Deixa eu te falar que o Sérgio Avelar vai estar no primeiro arraial do Portal Paraisópolis com comidas típicas. Vai ter muito forró do bom. Você ouviu? Orgulho de ser nordestino? Quer ouvir ao vivo Serginho cantando? Então vai lá no dia 7 de junho, no domingão, a partir do meio-dia. Vai ter também Caju Karaokê, o Diego Vitaliano, que já passou por aqui hoje, Dantas do Forró, diretamente aqui do nosso forró também, a Vanessa Tempestade, o Gilberlândia Encantos e Mano Velho e Mano Novo, na rua General João Pereira de Oliveira, número 21, Paraisópolis. Rua General João Pereira de Oliveira, número 21, Paraisópolis, é aqui na Grande São Paulo, tá bom? Aproveita, chama todo mundo pra curtir. Zap aberto? Bora pra mais uma rodada de participações? Eu adoro quando você manda as suas mensagens aqui e cada vez mais, mais gente chegando, mais gente participando. Então, ó, só vocês aí pra deixar nossa madrugada mais gostosa, mais diferente, mais interativa, mais recheada de música boa. Então, ó, parabéns pra todos vocês que estão juntinhos com a sua Nativa. Deixa eu abrir esse zap aqui. Bom dia.
1: Bom dia, família Nativa. Bom dia.
0: Karma, menino. Nada de sair correndo, não. Karma. Agora sim, Paulo. Bom dia.
1: Bom dia, família Nativa. Bom dia, mano Papi. Bom dia a todos os manos aí. Ô, mano Papi, aqui é o Paulo, motorista de carreta aqui, São José dos Campos, fazendo um carregamento de vidro para São Caetano do Sul. Ô, mano Papi, se puder para nós aí, troca para nós aí o Mastruz com Leite, é o Rei do Baralho. Oferecer para toda a galera aí do Tapete Preto aí, os padeiros, porteiros. Valeu, fica com Deus.
0: Valeu, fui. Paulão, bom carregamento aí, boa viagem. E ó, sempre atenção na pista, hein, menino. Vai deixando o radinho ligado aí, vai fazendo as pausas, toma um cafezinho e vai chamando todo mundo aí que tá no Tapete Preto aí pra ouvir o nosso forró, a nossa madrugada incrível juntinho com a sua Nativa. Mais gente, Liz Dias, bom dia.
2: Bom dia, Forró Nativa, aqui é o Marcos.
0: É o Márcio.
2: Impubi, Pernambuco. Manda um abraço aí pra toda a galera. Tá na estrada. Toca pra nós aí, qualquer um de Canários do Reino, aproveitando esse clima aí de São João.
0: Valeu, ó, mas o nome no zap tá Liz, por isso que eu falei Liz, hein, ó. Um abraço, boa madrugada aí também. Mais gente chegando, mais gente participando. Bom dia.
3: Bom dia, mano Papi, mano velho, mano novo. Bom dia, Everaldo Carreteiro, todos os caminhoneiros do Brasil. Bom, na paz aí, meus queridos. Deus abençoe vocês aí. Bom dia para todos os porteiros da madrugada, vigia, padeiro. Mano Papi, é o seguinte, meu querido. Hoje eu queria que você tocasse uma música de Amado Batista, Quando o Sol Brilha na Manhã. Essa música é muito linda, beleza? Uma boa quarta-feira pra nós, fica com Deus, José Faustino.
0: Valeu, um José, um abraço pra você, quarta-feira, véspera de feriadão, hein? É, coisa boa. Você vai estar de folga? Você vai estar juntinho com a sua Nativa, ou não? Vai estar trabalhando também que nem nós. Ah, então a gente continua juntinho, né? Bom, bora atender mais pedido então, aqui no nosso forró, que tá maravilhoso. Mas antes, só lembrando pra você, hein? 3h35 no horário de Brasília. Olha o Canários do Reino chegando. Haja coração!

0: Alternativa é tudo e muito mais. Amado Batista, Sol Vermelho. E agora? Falta 9 minutinhos para as 4 da manhã. Não perde a hora, não. Não perde a hora. 9 para as 4 da manhã. Você sempre acompanhando a sua nativa. Tá gostando do forró? Tá achando bacana o programa? O que você tá achando, hein? O que você tá mandando aí de áudio pra gente? 9198-441-6545. Eu só posso te dar um conselho durante o forró de hoje.
1: Bota pra torar!
0: Bota pra torar esse zap, gente, no 9198-441-6545. Fica super à vontade, sinta-se verdadeiramente em casa pra participar. Manda aquele áudio, manda aquele beijo, manda aquele abraço, porque, ó, vocês são maravilhosos. Fazendo a programação com a gente, do nosso forró, ó, nativa Mano Velho e Mano Novo. Na próxima hora, eu tava olhando aqui os pedidos, confesso pra você que tem muita música boa, cada vez mais, chegando mais e mais pedido. Obrigado demais pelo carinho e também por permitir que a gente faça parte aí da sua madrugada dessa quarta-feira, de todos os dias, né? Alô, alô, meus amigos da madrugada, ó, um beijo carinhosíssimo. Na próxima hora, tô vendo que a gente vai começar a dançar aquele ritmo de quadrilha, hein? Já estamos no mês de junho, dia 3 de junho, e a gente vai começar a dançar festa junina juntinho, gostoso, aquele forrozinho, vai fazer dois pra lá, dois pra cá. Eu, particularmente, vou ser muito sincero com você, eu tenho muito a aprender com Mano Velho e Mano Novo quando o assunto é dançar, porque pensa numa pessoa que é dura, pelo amor de Deus!
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7: 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A dica de hoje é: se movimente todos os dias. 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

0: 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De repente, leva um mozão, vai curtir um forrozinho, comida boa, churrasco. Bora, bora curtir, né? A gente tem que aproveitar o lado bom da vida também, não é? 9198-441-6545. Ah, eu sei que você gosta. Eu sei porque você tá aplaudindo. É seu momento de brilhar aqui na sua nativa. Ai, muita gente gosta. Muita gente quer participar e fala assim: oi, André. Oi, mano, papi. Quero mandar minha mensagem. Então, fica super à vontade. Salva esse contato importante da sua nativa. É o nosso canal pra gente bater papo, pra você participar de toda a programação. 9198-441-6545. Fica super à vontade pra mandar beijo, abraço e de música. Vai participando com a gente. Oi, Ninja. Ninja, é isso? Bom dia.
1: Bom dia, mano, velho. Tô falando direto do Arraial da Ajuda ao Porto Seguro, hein? Eu sou torcedor do Bahia, viu? Vem cá, eu quero curtir uma música de Calypso, das mais antigas, que Calypso é massa, qualquer um aí. Falou, mano. Tamo junto, eu sou o Ninja do Arraial da Ajuda, Porto Seguro.
0: Beleza, ó, tá anotadinho aqui, viu? Ô, Ninja, é... Calypso? Pode deixar, já tá na nossa lista aqui. Alberto falou aqui: bom dia, Forró Nativa, bom dia, mano papi, mano velho, mano novo. Sou o Alberto, motorista de ônibus, e gostaria de pedir uma música com João Gomes e Tarcísio do Acordeon. Olha, a gente já vai separar aqui pra você, ô Tarcísio, ô, perdão, ô Alberto, a música Chorei na Vaquejada, com Tarcísio do Acordeon. Pode ser? Ah, você vai gostar, hein? Mais gente chegando, mais gente participando do nosso forró. Bom dia pra você. Deixa eu balançar meu chocalho aqui, ó. Agora são 4h18 no horário de Brasília. Confere aí. Tá certinho igual o seu aí? Então tá bom. Então não tô perdido no horário, não. Ah, acabou aqui. Deixa eu pôr de novo. Muito bem, aqui. 9198-441-6545. Oi, Francisco.
2: Bom dia.
0: Bom dia.
2: Mano velho, mano novo, André, mana baby. O programa tá muito bom, André. Parabéns. Toca uma música aí de Assisão. Aproveitar aí que o São João já tá rolando por lá, né? 30 dias de festa. Eita, é muita festa. Manda aí uma dele aí pra todos os seus ouvintes aí de Forró Nativa. Aqui é o Francisco de Itaperuá, rapaz.
0: Valeu, Francisco. Obrigado, viu? Também tá aqui já separadinho. Vamos atender também, porque realmente, São Joãozão, ó, tá chegando. Você gosta da comida típica? Qual que é a sua comida típica favorita? Eu gosto... deixa eu ver... pamonha... eu gosto de pé de moleque... ah, pastelzinho... pastelzinho também é bom, não é não? Ó, se tiver um pastelzinho, também tô curtindo. Bom, 9198-441-6545. Dá tempo ainda, vai mandando o seu áudio, vai compartilhando, vai chegando, vai dando bom dia, vai acordando aí, ou você que tá trabalhando, vai também participando com a gente. Já já termina o seu turno, é? Mas dá tempo de participar do nosso forró. Tá gostando? Eu quero saber sua opinião, tá bom? Ó, pediu a Cisão, Forró do Futuro? Bora dançar então? Bora cantar no nosso Forró Nativa, 4h20 no horário de Brasília. Bom dia! Ótima quarta, hein?

0: Nativa é tudo e muito mais, Mastruz com Leite, rei do baralho. Ah, tem gente que gosta daquele carteado, joga às vezes truco. É, vou falar pra você, eu não sei nada disso. Eu vou falar pra você, eu sou meio zero à esquerda nesse assunto. É, não sei fazer. É, só sei passar vergonha nessa hora. Ô, meu Deus do céu. Bom dia pra você que é muito mais nativa, tá com a gente? Por onde? Tá acompanhando aí desde manhãzinha. Desde as primeiras horas do forró, chegou agora. Ah, e agora são, deixa eu confirmar pra você, 4h35 no horário de Brasília. Bom dia pra você. Alô, cadê meus amigos padeiros, hein? Já estão na correria, né? Fornada pra lá, fornada pra cá. Daqui a pouco o patrão chega, gerente chega. Abre a padaria, menino! Abre, abre, abre, abre, abre. É, é assim, não é não? É correria total. É, é brincadeira não, menino. Fica rindo aí, fica. É, não é brincadeira não. Tem que deixar tudo em ordem, tudo maravilhoso, porque os fregueses chegam, já quer tomar café da manhã na correria. É, não é brincadeira não. 9198-441-6545. Esse é o nosso Forró Nativa. Bom dia pra você.
1: Bom dia, mano velho. Bom dia, mano novo. Bom dia, mana baby. Bom dia, mano papi. Aqui é o Francisco, motorista da Metrópole Paulista. Já estou aqui preparando o busão para transportar os meus passageiros. E gostaria muito de ouvir com Dominguinhos, Eu Me Lembro, para oferecer para todos os ouvintes da Nativa. Um abraço para todos, fui!
0: Um abraço, Francisco! Chico, boas viagens aí, viu, menina? É, mó responsa. Aqui eu vou falar para você. O Chico acho que é de São Paulo, né? Na Grande São Paulo, Viação Metrópole Paulista, atende grande parte da Zona Leste de São Paulo. Para você ter uma ideia, é como se fosse praticamente uma cidade sendo atendida. Então é muita responsabilidade. Boas viagens aí, uma ótima manhã de quarta-feira para você. Você vê como o cara gosta do que faz, hein? Você vê, tô arrumando busão aqui pra transportar meus passageiros. É, parabéns aí, viu, Chico? E a todos aí da Metrópole Paulista. Oi, Neto, bom dia!
2: Bom dia, Nativa. Bom dia, mano Papi. Bom dia, mano Vai. Bom dia, mano Novo. Bom dia, Rafael Guidotti. Bom dia, mano Baby. Bom dia a todos os nativenses. Aqui é Neto Campos de Lagoa do Dionísio, na Bahia. Gostaria de ouvir uma música de Catuaba com Amendoim, qualquer um de Catuaba com Amendoim, mano Papi. Eu ofereci para todos os nativenses, todos os trabalhadores aí da madrugada. E tenha um dia abençoado a todos, hein?
0: Valeu, mano Papi. Valeu, obrigado a vocês aí que estão fazendo todos os dias o nosso forró cada vez mais incrível com Mano Velho e Mano Novo. Tenho certeza que eles estão orgulhosos demais acompanhando a programação também. Oi, Neto, bom dia. Ô, Neto não, é o Valdeci agora. Bom dia, Valdeci.
3: Bom dia, mano Velho. Mano Papo e Mano Novo, tamo junto aqui na madrugada, Forró Nativa, não perde um programa seu. Manda uma música aí com Calcinha Preta, tenho o prazer de oferecer pra minha namorada de Açaí, Maria de Oliveira, e pra vocês todos da área, pra todo Santista e pra todo o povo de Açaí. Aqui é o Vardão das Madrugadas. Tamo junto na escuta, nego velho. Tudo de bom. Boa quarta-feira a vocês todos aí da rádio. Que Deus abençoe.
0: Amém, Valdeci. Bom dia pra você também. Todos os pedidos anotados. É isso aí, ô produção? Tudo ok? Então, 4h38 no horário de Brasília. Bora pra mais uma rodada no nosso Forró Nativa. Vem chegando. Vai acordando, vai mandando mensagem. Vai chegando ou tá saindo do trabalho aí, vai mandando mensagem também. A gente quer te ouvir. Agora a gente atende. Catuaba. Ah, receita perfeita.

de Aracaju, para o mundo inteiro ouvir. 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

0: semana tiver tudo e muito mais alegria. De calcinha preta, amor e paixão. Ó, o forró continua. Bem gostosinho hoje, hein? O que você tá achando do programa? Quarta-feira, venhamos a semana. E aí, hein? Quero saber, você vai ficar de boa amanhã, quinta-feira, feriadão? Não, né? É, sei não, hein? Nós vai tudo é trabalhar juntinho. Mas o bom é que nós vamos estar tudo juntinho aqui na sua nativa, não é verdade? Deixa eu ver aquele bom dia, deixa eu ver. Deixa eu ver aquele bom dia. Cadê o bom dia? Cadê?
1: Oi, bom dia!
0: Ah, bom, acho bom. Mas, ó, eu hoje vou falar pra você. Eu tô parecendo esse senhorzinho aqui, ó. Esse senhorzinho aqui, ó. Posso rir muito no ar, não, senão vem tudo aqui, ó. Ó, vem tudo. Misericórdia. Alguém tem uma receita aí? Xarope natural, negócio? Ai, meu Deus do céu, a gente se diverte fazendo nosso forrozão, batendo papo com você no 91 984416545. Você ri que não é com você, é, fica tossindo fora do ar aí, pelo amor de Deus. Ó, faltando, deixa eu pegar meu chocalho. Cadê meu chocalho? Tá aqui, achei. 9 para 5 da manhã, tá se arrumando aí, né? Tá abrindo chuveiro, vai tomar um banhão, ou não, né? Tá aí trabalhando também, que nem a gente, daqui a pouquinho termina o turno de trabalho, vai pra casa descansar, dá aquela dormidinha boa, né não? Ó, daqui a pouquinho tem mais pedidos pra gente atender, nosso zap tá liberado, tá querendo a sua participação, você vai fazendo aí a última hora do forró, já já, é, porque vai dar 5 a 6, depois tem Fábio Teruel, tem Jones Mendes com Coração Sertanejo, é a programação da sua nativa incrível pra abrir a sua manhã com muita alegria, diversão, presentão, mano velho, mano novo. E ó, já já a gente volta.
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0: 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Zap, zap. E nosso zap tá, ó, cheinho de recado, cheinho de áudio. Obrigado pelo carinho. Você que ficou a madrugada todinha com a gente, você que tá chegando agora na Nativa, sintonizando em todo o Brasil. 9198-441-6545. Já deixa eu balançar meu chocalho pra informar aqui pra você que são exatamente 20 para 6 da manhã. E aí, quando 20 para 6 da manhã chega, quem tá chegando por aqui, hein? Quem?
1: Tá
0: quem que você acha?
1: Aí, aqui tá chovendo.
0: Vem, Mariquinha, vem.
1: Tava chovendo e agora já choveu.
2: Tá chovendo só fora. Dentro de casa tá tudo seco ainda, por enquanto.
1: Tá chovendo sim, querida. Tudo molhado pra fora, uma barreira. Não dá nem de caminhar pelo redor de tudo.
3: Tá chovendo sim, mas ainda não tá correndo água na estrada.
1: Tá chovendo. Choveu a noite inteira e tá chovendo.
0: Bora saber a previsão do tempo para essa quarta-feira em todo o Brasil. Gente, começando pela região sudeste, São Paulo e Rio de Janeiro tem manhãs aí frias ainda, viu? A umidade vinda do oceano mantém céu nublado, parcialmente nublado, com possibilidade de chuva aí em alguns pontos dos estados do Rio de Janeiro e também de São Paulo. Minas Gerais e Espírito Santo, gente, tudo isso de frio? Variando aí o início da manhã na casa dos 10, 12 graus. Tempo firme durante o dia, viu? No sul do Brasil, aí é aquela coisa, né? Se prepara, porque o friozão tá forte. Também tem a condição do tempo favorece as geadas aí e nevoeiro ao amanhecer, principalmente na região aí das Serras Gaúcha. No Nordeste, aí a situação é totalmente inversa, viu? A situação é que as chuvas intensas podem causar aí precipitações de até 60 milímetros, o que significa na prática que é muita chuva nas faixas litorâneas entre a Paraíba, Pernambuco e a Bahia. No interior, aí o calorão é quem vai prevalecer. Temperatura na casa do 37 graus, não errei não, 37 graus. Região centro-oeste tem predomínio de sol e temperaturas elevadas e a possibilidade de pancadas de chuva passageiras e isoladas. Para fechar, vamos na região norte do Brasil. O padrão é de calor, tempo abafado e instabilidade. Tem risco de temporais isolados no Amazonas, Pará, Rondônia, Acre e Tocantins, tá bom? É a previsão do tempo para essa quarta-feira em todo o Brasil. E lógico, ainda tem muita música boa para passar por aqui, hein?
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0: Nativa é tudo e muito mais ao seu Valença, Petrolina Juazeiro. Você participa e pede sua música no Forró Nativa. E é lógico que a gente também tem recado importante pra você. Ah, eu vou falar pra você. 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
1: 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E, gente, como passou rápido, mais uma edição do Forró. Agradeço demais o carinho de vocês. Mano velho, mano novo também, tenho certeza. Já já tem Jones Mendes com o Coração Sertanejo. Antes, vamos com o nosso Padim Patissias? Vamos juntinhos aqui na Nativa? Vamos aqui agradecer por mais um dia que tá começando, né, Padim Patissias? Amanhã tô de volta em 2 da manhã com o nosso Forró Nativa. Bom dia!
2: Mano velho, dizem que o Padre Cícero é um santo e tem poder.
3: É isso mesmo, Mano Novo. E se a voz do povo é a voz de Deus, só nos resta dizer: viva o santo do sertão!
2: Viva!
3: O Padre Cícero foi tão querido no sertão nordestino que o povo criou a sua oração. A oração para ser rezada antes do agricultor sair de casa para a lida diária.
2: Vamos rezar, Mano velho?
3: Vamos sim, Mano Novo, ao som do maestro César do acordeão.
2: Pelas lágrimas divinais, livrai-me dos invejosos e das mãos dos criminosos e dos laços dos satanás.
3: Para botá-los para trás, Deus na frente, paz na guia. Ó Santa Virgem Maria, quando vem rompendo a aurora, iluminai-me na hora que vem clareando o dia.
2: Levanto-me e entrego-me a Deus e a Virgem Maria,
3: para com as espadas de São Jorge estar armado, com o leite da Virgem Maria amamentado,
2: para que meus braços não sejam fracos, nem meu sangue derramado pelas mãos do inimigo.
3: Quero ficar livre de todos os perigos em minha casa, junto com a minha querida família.
2: Em nome de suas 5 chagas, Jesus Cristo de Nazaré, atenda os meus rogos e me livre de todos os males.
3: Amém.

Bom dia, que Deus te abençoe. Sou o evangelizador Fábio Teruel e você está na maior corrente de milagres do rádio brasileiro aqui na Nativa. Hoje eu vou fazer por você e com você uma oração que eu nunca fiz aqui. Porque Deus, ele mostrou algo, viu? Me mostrou pessoas agitadas, pessoas que chegam em casa, apagam a luz, mas não conseguem apagar os pensamentos. É, eu sei como é que é. Você deita, mas a sua mente continua de pé. O quarto está em silêncio, mas dentro de você existe uma guerra barulhenta. Você vira para a direita, vira para a esquerda e o sono não vem. O corpo pede descanso, mas a alma está em vigília. A mente é a mil por hora, né? Tem gente aqui me ouvindo que acorda às 3 da manhã com um susto, com um peso no peito, e depois passa o resto da noite lutando contra o relógio. Tem gente também me ouvindo aqui que anda tendo sonhos ruins, né? Pesadelos. Outras vendo vultos, ouvindo vozes. Escuta, o Salmo 4:8 diz assim: em paz me deitarei e dormirei, porque só Tu, Senhor, me faz viver em segurança. Por isso, hoje eu não quero apenas orar. Eu quero fazer um ato profético. Olha, se você está em casa, tire agora para mim uma foto do seu travesseiro e me manda no meu WhatsApp, que é o 11 93.000 1234. Se você está na rua, no trabalho, em algum compromisso, não tem problema, assim que chegar na tua casa você tira essa foto e envia para mim. 11 93.000 1234. Por que o travesseiro? Porque esse travesseiro conhece as suas noites de insônia. E à meia-noite hoje, à meia-noite em ponto, na hora da virada, eu vou levantar a minha mão com meu celular e apresentar cada foto ao Senhor. Vou clamar para que a agitação saia e a paz de Deus entre. Porque a gente sabe, né? Quem dorme mal, minha gente, vive mal. O humor desanda, a paciência some. Muita gente já se tornou, inclusive, refém de remédios para conseguir dormir. Mas a insônia volta mais forte, porque muitas vezes o problema não é apenas químico, não. Existe também uma batalha espiritual. Mas hoje eu declaro, esse ciclo acaba aqui. O inimigo não vai mais roubar o teu sono. Deus vai devolver a paz ao teu coração. Você crê? Então, eu quero que você, assim que puder, mande para mim a foto do seu travesseiro. 11 93.000 1234. Manda também para o meu WhatsApp o seu nome, o primeiro nome, isso. E tem uma frase de poder que eu quero que você escreva. Você escreve, manda assim: com Deus me deito, com Deus me levanto. Manda: com Deus me deito, com Deus me levanto. 11 93.000 1234. Nós vamos orar e eu profetizo que já nesta noite o seu sono será suave e amanhã você vai acordar restaurado. Amém? Então abra o teu coração. Vamos nesse instante, nesse comecinho de dia, conversar com Deus. Deus Pai Todo-Poderoso, Senhor, nesta oração eu coloco diante de Ti cada pessoa que está me ouvindo e que tem travado uma batalha silenciosa, Deus, quando chega a noite. Existem dores que aparecem com mais força quando a casa se cala, quando as luzes se apagam, quando o corpo deita, mas a mente continua inquieta. Senhor, eu oro agora por quem está exausto, mas não consegue dormir, Pai. Por quem fecha os olhos e começa a lembrar das contas, os problemas, as preocupações com os filhos, das palavras que feriram, das portas que ainda não se abriram, das respostas que ainda não chegaram. Oro neste momento, Pai, por quem deita cansado, mas a mente continua trabalhando como se ainda fosse dia. Oro por quem olha para o relógio de madrugada, muda de posição, tenta respirar fundo, vira para um lado, para o outro, mas o sono não vem. Oh Deus, visita essa pessoa agora. Em nome de Jesus, eu repreendo todo espírito de inquietação que tem roubado o descanso dessa vida. Repreendo toda ansiedade noturna, toda aflição que cresce no silêncio, todo aperto no peito, todo medo sem explicação, todo pensamento acelerado. Oro, Deus, por quem tem sido perturbado na madrugada. Pessoas que acordam sempre no mesmo horário, assustadas, suando, com o coração disparado,
olhando para os lados sem entender o que aconteceu. Entra agora nesta casa com tua luz e faça bater em retirada, Pai, todo espírito de opressão, todo espírito que tem incomodado, inquietado essa pessoa, assustado essa pessoa de madrugada, Senhor. Eu ordeno que todo espírito opressor, que tem provocado também pesadelos, tormentos, sustos durante a noite, durante a madrugada nessa pessoa, vultos, maus pressentimentos, pensamentos ruins, seja abatido agora pelo teu poder. Que a partir de hoje, meu Deus, essa pessoa durma debaixo da tua proteção e acorde com o coração em paz. Oro também, Deus, por quem está dependendo de remédios para dormir e mesmo assim não descansa de verdade. Senhor, eu não desprezo nenhum tratamento, mas eu te peço, entra onde o remédio não alcança. Toca na alma, acalma a mente. Organiza os pensamentos, Pai. Tira o medo do amanhã. Ensina essa pessoa a deitar, sabendo que o Senhor continua trabalhando enquanto ela dorme. E Pai, eu apresento a Ti cada foto que chegou ao meu WhatsApp, cada travesseiro que foi enviado, Senhor. As fotos que ainda estão chegando, as fotos que ainda vão chegar. Eu consagro, Senhor, cada um desses travesseiros. Que eles deixem de ser lugares de insônia, de choro, de angústia, para se tornarem altares de descanso e restauração. Eu declaro que ao encostar a cabeça nesses travesseiros hoje à noite, toda a carga do dia será retirada, todo o peso será levado embora e toda a perturbação cairá por terra. Eu profetizo, Pai, que quem viu a foto do seu travesseiro hoje, terá hoje uma noite de sono profundo, tranquilo e restaurador. Em nome de Jesus. Amém. Glória a Deus. Escuta, creia que essa oração não foi apenas mais uma oração que você ouviu. Creia que Deus começou a agir nesta área da tua vida. Eu creio que a partir de hoje, algo vai mudar nas suas noites, viu? Você vai colocar a cabeça no travesseiro e vai dormir. Vai fechar os olhos e descansar. E vai acordar renovado. A partir de hoje, antes de dormir, procure desacelerar. Evite ficar muito tempo olhando para o celular, viu? Não fique tentando resolver de madrugada aquilo que Deus já está cuidando. Não carregue para a cama aquilo que deve ser colocado nas mãos do Senhor. Entregue. Confia, descanse, porque existe um Deus que permanece acordado, cuidando da tua vida enquanto você dorme. Amém? E não se esqueça, se você ainda não enviou, manda a foto do seu travesseiro para o meu WhatsApp, 11 93001234. E hoje, à meia-noite em ponto, eu vou levantar a minha mão e apresentar ao Senhor todas as fotos que chegarem. E eu creio que muitos testemunhos vou receber, viu? Muitas pessoas vão dizer, Fábio, fazia tempo que eu não dormia tão bem assim. Muitas pessoas vão dizer, Fábio, aquela agitação foi embora. Eu finalmente consegui descansar. Ei, receba essa palavra. A sua noite será guardada, o seu sono será protegido e a paz de Deus estará sobre a sua vida. Amém? Nunca perca o hábito de orar com a gente todo comecinho de dia aqui pela Mativa FM. Bem-vindo aí, Jones Mendes. Passe o dia aqui pela Mativa. Que você tenha uma quarta-feira de bênçãos, milagres e vitórias. Receba esse abraço. Eu te amo em Cristo Jesus. Que Deus te guarde, proteja e abençoe de modo forte, tremendo e poderoso.

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2: São 6:04, bom dia! Nativa, bom dia! Bom dia, amanhã muito mais feliz, amanhã muito mais Nativa, é ou não é? É ou não é?
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0: Ok, senhoras e senhores, bom dia, tá no ar, o Coração Sertanejo. Bom dia a todos, bom dia vida, mais um bom dia na sua rádio preferida. Depois da mensagem de Fábio Teruel, da Alegria na Madrugada, Forró Nativa, Mano Papi. Mano Papi, tá aqui Mano Papi. Abraço, André, até amanhã. 2 da manhã tem mais Forró Nativa, Mano Papi. E aí, Dona Guga? Bom dia, queridinha. Como é que vai essa força? Fale comigo.
1: Bom dia, queridão. Como vai?
0: Eu perguntei primeiro. 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Quem faz, um dia vai usar. Quem usa, nunca vê. E quem vê, não quer usar. É complicado. Quem faz, um dia vai usar. Quem usa, não vê. E quem vê, não quer. 9198-441-6545. Sobre o que estamos falando? Venha!

Nativa 6 e 13, a Receita informou que mais de 2 milhões de declarações do imposto de renda já caíram na malha fina. O trabalhador que caiu deve buscar o Centro Virtual de Atendimento ao Contribuinte da Receita Federal na internet. Vai lá, amigo.

0: Arativa é muito mais saudade, Zezé de Camargo e Luciano. Vem ficar comigo. 6:17, dona Guga. Acorde esse povo, mulher.
1: Bora levantar esse povo com alegria no nosso dia.
0: Bora, meu povo, levantar com alegria no nosso dia, meu bom.

0: Garrafa térmica em aço inox. Bom dia, Lilian.
1: Bom dia, Nativa. Eu acho que você tá falando do meu ex-marido.
2: Essa mulher barbada.
0: Gilmar.
3: Ô, Jorge, essa resposta aí é o seguinte: eu também não quero usar, não. Chapéu de chifre, cê é doido, cê é. É o cabal que querer usar isso aí, Jorge. Por fora.
4: E eu fiquei danado e saí dizendo: adeus, Mariana, que eu já vou embora.
0: Cristiano.
5: É o alfaiate que faz o externo.
0: Próximo, Derivaldo.
6: Essa aí que não faz, quer ver, quem usa não faz. É a dentadura.

0: 9198-441-6545, garrafinha térmica em aço inox. É o presente pra charadinha do dia. 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
14: A Unesc Xanxerê celebrou os 20 anos do curso de zootecnia em uma solenidade especial realizada no Dia do Zootecnista. O evento reuniu professores, estudantes, egressos e convidados para homenagear a trajetória da graduação e reforçar a importância da profissão para o agronegócio e a sociedade. Ao longo de 2 décadas, o curso contribuiu para a formação de profissionais voltados à inovação, sustentabilidade, produção e bem-estar animal, fortalecendo o desenvolvimento regional e as cadeias produtivas do setor agropecuário. Durante a programação, ex-coordenadores, professores e integrantes do colegiado receberam homenagens, além de um painel com ex-alunos que compartilharam experiências profissionais e histórias vividas na universidade. A coordenadora do curso, professora Tainara Basso, destacou a evolução da graduação junto às transformações do agronegócio e às novas demandas do mercado. Já a direção da Unesc reforçou o compromisso da instituição com a excelência acadêmica e a qualificação de profissionais que atuam em diversas áreas do setor. A celebração foi encerrada com um momento de confraternização entre os participantes, marcando os 20 anos de história da zootecnia na Unesc Xanxerê.
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0: Dona Guga, uma piada e um café. Primeiro café, agora vem a piada, diga.
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0: Vai, Vera, pergunte, Vera.
22: Por que a menina ri das propagandas de remédio?
0: Por que a menina ri das propagandas de remédio? Sei lá, não sei, Vera.
22: É porque o Ministério da Saúde adverte.
0: Nossa. O Ministério da Saúde adverte. Aí ela ri. Meu Deus.

Oi, Nativa, bom dia, 6h35. Bom dia. O SUS passou a oferecer uma nova vacina que pode evitar casos graves de pneumonia em crianças. A vacina amplia a cobertura contra a bactéria que pode causar pneumonia, meningite, sinusite, infecções graves. Será destinado principalmente a crianças de 2 meses a menores de 5 anos. No SUS.

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Moda sertaneja de... Moda boa, em moda boa, a gente vai longe. É Mato Grosso e Matias, Boate Azul. A hora! 6h38. Bom dia, com alegria. Acorde, Dona Maria. Nossa Senhora, levante!

0: Valendo essa garrafinha térmica aqui, ó, em aço inox pra água ficar geladinha. O chazinho tá sempre quentinho, gostosinho. Quem vai nessa? Quem sabe essa?
1: É o cartão de crédito.
2: Demorou, mas minha vida melhorou. Demorou, mas minha vida...
0: Nada a ver com cartão de crédito.
3: Eu que tomava cachaça.
0: Cláudio!
4: Eu acho que é a sogra. Que ninguém quer ver a sogra. Quando vê, quer correr.
0: Quem? Quem faz um dia vai usar a sogra. Você faz a sogra. Você faz.
2: Tô bonito, tô podendo.
0: Rodeado de mulher.
2: Demorou.
0: Dai!
5: A esposa charadinha aí, Johnny Man, é a mortalha.
0: É o quê? É o quê, mulher? Você é pra lá, ó. Você tá doido? Ô, oh, doido!
6: Ô, menino lindo!
2: Nas paradas de sucesso.
0: Ione.
7: Eu acho que é o chifre, porque todo mundo gosta de chifrar. Quando é chifrado, fica muito valente.
2: Demoro.
0: Bate isso. Que conversa é essa, ó?
2: Minha vida me odeia.
0: Do nada. Paulo.
8: É a meia furada. Ninguém quer usar.
0: Paulo, isso foi tão ruim, cara.
2: Epa, apostei no meu sucesso.
0: Você foi tão fraquinho,
2: Paulo. Acreditei no meu talento. Graças a Deus, eu sou pior.
0: Nem engraçado foi.
2: Ah, na parada de sucesso.
0: Tá doido.
2: Minha viola tá tinindo. Tô bonito, tô podendo.
0: Vamos repetir.
2: Meu ibope.
0: Quem faz, um dia vai usar.
2: Demorou.
0: Quem usa, não vê. Quem vê, não quer. 9198-441-6545.

0: Vamos de música da semana. Sobe o som aí, DJ. Boa, né? Fala aí. Eles são...
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0: o nome da música? Bom, aí tá fácil, né? Não mexe nas minhas gavetas.
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3: Atenção, produtor! O sistema CNA, FAESC, Senar, sindicatos alerta que o Certificado de Cadastro de Imóvel Rural, o CCIR 2026, já está disponível para emissão no sistema do INCRA. O documento é obrigatório para comprovar a regularidade cadastral do imóvel rural. O prazo para o pagamento da taxa de serviços cadastrais segue até o dia 17 de junho. A emissão do CCIR é indispensável para operações como compra e venda de propriedades, arrendamento, atualização de matrícula em cartório, acesso a financiamentos e políticas públicas, entre outros benefícios. A emissão do documento pode ser feita no portal do INCRA. A FAESC informa que os sindicatos rurais estão preparados para orientar e auxiliar os produtores na consulta e emissão do CCIR. Os contatos dos sindicatos rurais podem ser consultados no site do Sistema FAESC.
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5: Ó, Ana Guga, bora dar mais risada?
6: Bora dar mais um pouco de risada nessa quarta-feira.
5: Ô, Deodete, conte sua piada, Deodete.
7: Um cara subindo no poste, o outro passou e perguntou: o que você tá fazendo aí, doido? Ele: ah, vou comer goiaba. O outro respondeu: mas aí é um poste, não é goiabeira. O que tava subindo respondeu: a goiaba tá no meu bolso, eu como onde eu quiser.
5: Vai do carro. Ainda é ignorante. Que é isso? Apaixonado por você.

Nativa, bom dia. 6 minutos para 7. Ninguém acertou as dezenas sorteadas ontem na Mega Sena. O prêmio tá acumulado. 32 milhões de reais para amanhã.

0: Feliz alegria de Vitor e Léo, Fuscão Preto e acabou.
1: Mas já. Ontem foi a mesma coisa.
0: Ontem acabou, hoje tá acabando de novo. Todo dia acaba. É fini. Garrafa térmica em aço inox com tampa e tudo. Apresentão muito mais nativa, isso aqui é bom, hein? Charadinha andou perguntando, o quem faz um dia vai usar. Quem usa nunca vê. E quem vê, nem quer passar perto. Do que estamos falando, Vera Lúcia?
2: Bom dia, Johnny. Bom dia, Dona Guga. A resposta da charadinha de hoje, gente, é o caixão. Deus me livre.
0: Credo. Caixão, é? Quem faz um dia vai usar, todos nós vamos. Quem usa não vê, não dá. E quem vê não quer, ninguém quer. Vera Lúcia, parabéns, ganhou a garrafinha térmica em aço inox. Vera Lúcia Ferreira Oliveira, do telefone 8694. Vem buscar o seu mimo e tudo de bom na sua quarta-feira. Bora, povo, já tá, hein? Já tem feira, peraí. Estamos montando as barracas para a feira da Nativa. 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
0: O tempo não espera a gente criar coragem. Ele escorre pelas mãos, transformando o agora em saudade, em um piscar de olhos. Por isso, não guarde os seus melhores sentimentos para depois. Não espere o momento perfeito, porque a perfeição está na coragem de se jogar. Como diria a canção, vamos viver tudo o que há para viver. Vamos dizer mais sim aos sorrisos espontâneos, aos abraços apertados e aos recomeços. A vida acontece nos detalhes, nas pausas e na intensidade com que escolhemos abraçar cada segundo. Permita-se sentir, errar, aprender e, acima de tudo, transbordar aquilo que há de melhor em você.

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1: Bom dia, Micaeli!
2: Bom dia, meus maravilhosos! Um beijo, um lindo dia pra todos! A Nativa é tudo e muito mais!
1: Eba! Ó, linda mochila da Nativa, quem gostaria? Pois venha, vamos pra feira da Nativa, tá na hora!
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1: Ó, hoje nós vamos vender aquela erva daninha, aquele matinho que nasce lá, você vai dizer que serve pra alguma coisa. Ervas daninhas, aquelas que crescem onde você não quer. Mudas de ervas, aquelas ervinhas que nascem no jardim atrapalhando as plantas. Vai vender dizendo, olha, eu tenho uma erva boa aqui. Não sei pra que ela
3: serve. 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
1: 9198-446545.

0: Ela tiver muito mais. Saudade, Cristiano Araújo, caso indefinido. Bom dia a todos, bom dia galerinha da escola, os meninos da piruinha, da tia Sil. Alô, tia Sil, bom dia!
1: Bom dia, Nativa!
0: Vamos pra escola agora, tá na hora de entrar na sala de aula. Beijinho, tchau, tchau!
1: Sim.
0: Beijo!
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0: É você, nosso feirante, nosso vendedor, vendendo erva daninha.
4: Estou vendendo uma erva que ela se multiplica no seu quintal. Tá. Vai fazer bonito no seu jardim. Logo, logo ele vai estar cheinho. Bora comprar minha erva.
0: Que isso, vai preencher, né, lá?
5: Alô, alô, freguesia. Olha o chá de erva daninha. Espanta aquele colega de trabalho chato. O parente indesejado. E faça o chá para aquela sua vizinha mal amada. É tiro e queda. Erva daninha, preço módico. Camarada, vale a pena.
0: É tiro e queda, a mulher vai morrer, cê tá doido. Quem mais? Uma linda mochila da Nativa é o presente. Roberto!
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0: Chazinho, hein? Já pensou?
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0: Vem vender também o nosso produto. 9198-441-6545.
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0: Nativa 733, olha ela.
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0: Você vende o nosso produto. A barraquinha da Nativa está aqui aberta. Hoje estamos vendendo erva, mudas de ervas. De ervas daninhas. Aquele mato que cresce no jardim, que você adora.
3: Chega aqui na feira, na barraca da Maria, que eu estou vendendo a erva daninha. Ela é tão boa, que ela espanta as vizinhas e até as galinhas. E a Nativa é tudo e muito mais.
0: A erva daninha espanta a vizinha e até a galinha. Valdiná.
4: Bom dia, meu povo. Vem aqui pra minha barraca. Tô vendendo a erva daninha. Ela separa as pessoas mais dos seus caminhos, aquelas que não te traz felicidade. E na sua horta ela vai ficar maravilhosa. Venha pra minha barraca, compra a minha erva daninha. Um abraço.
0: Essa aí é boazinha, né, Daninha?
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0: Venha, 9198-441-6545.
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12: O segundo Seminário Brasileiro de Enfezamentos e Viroses é um dos destaques da programação do 35º Congresso Nacional de Milho e Sorgo, que acontece em Chapecó, entre os dias 31 de agosto e 3 de setembro. O seminário, que ocorre no dia 3 de setembro, é consolidado como um espaço estratégico para discutir e atualizar conhecimentos sobre o principal desafio sanitário da cultura do milho no Brasil, o complexo dos enfezamentos e viroses. O evento é voltado para pesquisadores, consultores técnicos, engenheiros agrônomos, produtores rurais, extensionistas e estudantes que buscam atualização técnica de alto nível. Os interessados devem se inscrever no site do Congresso, com valores de primeiro lote até 30 de junho.
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0: Então vamos fazer com o coração.
1: É, João, vamos ter que dar esse coração nosso de graça mesmo.
2: Nativa 13 para as 8. A EMS anunciou que o preço da primeira caneta brasileira emagrecedora vai ser de R$ 452. Chega no mercado a partir do dia 15.
3: Você nem percebeu.
4: Isso.

0: Gustavo Mioto, cantando pra gente, pedido de socorro. Manolo, chega aí, Manolo. Oh,
1: como é que você tá, Jones? Que alegria poder falar contigo, com toda a audiência aqui da Nativa. Uma excelente quarta-feira, Jones.
0: Pra todos nós, o corpo necessita de magnésio.
1: É, o corpo não produz, né?
0: Ele não produz.
1: Não, não.
0: Tá no alimento, mas o nosso alimento não tem.
1: É, na verdade, o que que acontece? Antigamente, Jones, a gente comia as coisas mais naturais.
0: Era.
1: Hoje é tudo muito processado.
0: Processado.
1: E cada processo que a alimentação passa,
0: entendi,
1: você vai perdendo as vitaminas e os sais minerais. E o magnésio é um mineral de base. Só para você ter uma ideia, o homem do campo, por exemplo, quando ele faz o manuseio do solo, ele também coloca magnésio no solo.
0: É.
1: Para ter um milho mais bonito.
0: Ah, na hora de fazer o equilíbrio,
1: ter um,
0: né?
1: É o equilíbrio do solo.
0: Okay.
1: Olha como o magnésio ele é importante no solo e ele é importante na nossa alimentação, no nosso corpo.
0: Sim.
1: E eu vou te explicar por quê. Olha só, ele é o maestro. O grande maestro das vitaminas e dos sais minerais. É o magnésio que é responsável, por exemplo, em manter o seu metabolismo acelerado.

0: acelerado.
1: Ok.
0: É o magnésio que ajuda a desinchar o seu corpo. É o magnésio que vai nutrir o seu cérebro. Então, ele vai melhorar as conexões neurais, evitar o declínio cognitivo. O que são isso? Demências na terceira idade, vai fortalecer sua mente, evitar que você tenha aquelas falhas de memória. Ele é excelente para estimular a produção da melatonina, que é o hormônio do sono, você dormir melhor, ter uma noite de sono reparadora. Então olha como ele melhora essa nutrição cerebral. E além do mais, Jones, é excelente para o coração, fortalecendo veias e artérias, melhora a circulação sanguínea, o coração vai bombear o sangue, vai trabalhar mais tranquilo. E claro, ele é excelente para as dores, articulações, problemas de reumatismo. É um mineral muito importante, são mais de 300 reações que ele faz no nosso organismo.
1: Você fala, a gente fala, mas quando o ouvinte fala...
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0: 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A seleção canarinho já está em terras gringas. Os comandados de Ancelotti treinam em Nova York, tem o último amistoso contra o Egito e a estreia dia 13 contra o Marrocos. Bora pro Hexa, Brasil.
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3: Bom dia, meus amigos e minhas amigas ouvintes ligados, ligadas na programação Nativa, 8 horas e 5 minutos, manhã maravilhosa de quarta-feira, véspera de feriado. E você, meu amigo, você, minha amiga ligada, ligado na programação Nativa, excelente, maravilhosa quarta-feira. 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Estamos chegando, hein? E daqui a pouquinho também tem Júnior e César na programação.
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9: Muito bom dia pra você, meu amigo. Muito bom dia pra galera que tá ligada agora, se ligando agora na programação nativa. Bom dia. Depois o Jones Mendes agitando o seu comecinho de manhã de quarta-feira. Estou chegando pra te fazer companhia. Muito prazer aqui, Fernando Maciel. Uma excelente, maravilhosa quarta-feira pra você.
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9: Meu amigo, minha amiga, você já pensou na diferença entre ser e estar? Já fez essa diferenciação? Qual a diferença entre ser e estar? Embora esses dois verbos sejam utilizados muitas vezes com o mesmo significado, uma reflexão mais detida nos sugere alguma diferença entre esses dois. Quando dizemos, por exemplo, eu estou nesta cidade, sugerimos que a nossa estada é passageira, que em determinado momento não estaremos mais ali. Mas se dizemos eu sou desta cidade, pode-se entender que viemos ali e que permaneceremos naquele lugar. Do mesmo modo, quando dizemos eu estou faminto, todos entenderão que é uma situação passageira e que tão logo me alimente, ela se modifica. Ora, se observarmos também as coisas do ponto de vista do espírito imortal, as diferenças entre ser e estar se tornam ainda mais perceptíveis. É por não entender bem o que isso representa que muitos de nós nos fazemos confusão entre o ser e o estar. Talvez por gostar da situação em que estamos, desejamos que ela seja permanente. Assim, é no campo do poder e das posses do mundo em que nos encontramos apenas de passagem, que é o mundo físico. Neste mundo, o qual nós estamos, nem o corpo físico nos pertence de fato. É apenas um empréstimo para a nossa evolução enquanto ser imortal. Dessa forma, eu não sou um corpo que tenho um espírito, mas eu sou um espírito que estou temporariamente num corpo que posso deixar a qualquer momento. Se ocupo uma determinada posição social, eu estou nesta posição até que a deixe por um motivo ou por outro. Quando dizemos que somos proprietários de muitos bens materiais, usamos o verbo incorreto, pois na realidade estamos proprietários por determinado tempo. Quando dizemos eu sou paciente, usamos o verbo inadequado, pois se ainda perdemos a paciência, é que estamos pacientes em determinados momentos. Nesse particular, Jesus foi o protótipo da paciência, pois essa virtude já fazia parte da sua intimidade, portanto, uma conquista efetiva. Por essa razão, meus amigos, é inútil que tentemos dar importância demasiada ao que tem importância relativa e passageira. No campo do conhecimento, não é diferente. Muitos de nós nos dizemos conhecedores desta ou daquela filosofia, mas enquanto não as vivenciamos de fato, temos a teoria, mas não somos verdadeiramente sábios. Não foi outro motivo pelo qual o Cristo fez a advertência. Se sabeis essas coisas, bem-aventurados sois se as fizerdes. Isso nos prova que há uma grande diferença entre saber e fazer, entre ter conhecimento e ser sábio, entre ser e estar. Pense um pouco sobre isso nesta manhã. Você ocupa uma posição transitória neste mundo, nesta vida. Está na posse de muitos bens ou numa condição de miséria. Você pode estar numa situação privilegiada ou de desgraça. Você pode estar com as rédeas do poder nas mãos ou apenas obedecer ordens. Mas tudo isso são circunstâncias que o Criador lhe permite, ou nos permite, para que aprendamos a ser alguém verdadeiramente digno e honesto. Um bom dia para você, uma excelente e maravilhosa quarta-feira. Obrigado pelo carinho maravilhoso também da sua companhia. Muito bem, 8 horas e 14 minutos, 8 e 14 dessa linda manhã de quarta-feira. Hoje é dia de pizza na Nativa. É isso mesmo, hoje tem sorteio de uma saborosa, maravilhosa, deliciosa pizza da Divinos. Sensacional, hein? Tá afim? Manda mensagem de áudio pra cá, tô esperando você. 3340-1616, nomezinho completo, cidade de onde você está ouvindo a Nativa. E nós vamos dar de presente pra você hoje, claro, se você for o sorteado, uma pizza da Divinos sensacional. Tá bom? 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Manda aí pra gente que hoje tem sorteio, viu? E a gente começa com Júnior e César. Bora!

0: 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Paulinha Fernandes, Amar de Novo, 8h24 da manhã. Obrigado pelo carinho maravilhoso da sua companhia sensacional de todos os dias. Manhã de quarta-feira, hoje é dia de pizza. É isso aí, pizza da Divinos, presentão da Nativa pra você. Mande agora mensagem de áudio pra cá, 3340-1616. 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Mande então a sua mensagem de áudio, tô esperando, que ainda hoje rola sorteio, viu? E olha, vamos pra previsão do tempo, saber como vai se comportar o tempo aqui no estado de Santa Catarina durante esta quarta-feira, segundo o Eduardo Choluk, meteorologista da Defesa Civil do estado. Olha, hoje quarta-feira, a circulação marítima segue atuando na faixa leste do estado, mantendo o litoral e áreas próximas com variação de nuvens, condições para chuva fraca e também ocasional, que novamente tendem a se concentrar entre a Grande Florianópolis e também o litoral sul. O risco é baixo para ocorrências associadas a alagamentos momentâneos e pontuais. No restante do estado, tempo firme com sol entre nuvens. No amanhecer, temperaturas mínimas entre 13 e 7 graus nos planaltos e meio oeste e entre 8 e 15 nas demais regiões. À tarde hoje, as máximas variam entre 20 e 23 graus no Grande Oeste e no litoral, e de 16 a 19 no restante do estado. Previsão para hoje, quarta-feira, segundo modelos da Defesa Civil. 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Daqui a pouquinho ele tá chegando para cantar para você aqui na programação Nativa.
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4: A Nativa é tudo e muito mais emoção pra você, 8h30 da manhã. Bom dia. Obrigado pelo carinho da sua audiência, viu? Hoje é quarta-feira na Nativa e quarta-feira tem pizza pra você na Nativa. Uma saborosíssima pizza da Divinos. Sensacional, hein? É isso aí. Quarta da pizza é só aqui na sua Nativa. Então, se você tá afim de faturar uma pizza saborosa, maravilhosa, gostosa da Divinos Pizzaria, mande mensagem de áudio pra cá, 3340-1616, com a frase pizza é Divinos. Manda aí pra gente. E hoje rola sorteio, viu? Oi, Rosi, bom dia, querida, tudo bem? Excelente manhã pra você, obrigado pela companhia, pela audiência, por estar com a gente, por sintonizar aí 105.7 FM no rádio e também no portal cliquenativa.com.br. Bom dia, bom dia.
5: Bom dia, Rádio Nativa.
4: Oi, tudo bem?
5: Aqui é Ivanir, de Bom Pastor.
4: Oi, Ivanir.
5: Gostaria de participar do sorteio da pizza.
4: Beleza, tá concorrendo já,
5: valeu,
4: viu?
5: Valeu, Rádio
4: Boa
5: Nativa.
4: Sorte, abraço pra você. Excelente, maravilhosa quarta-feira. Quem mais? Bom dia, bom dia.
6: Bom dia,
4: bom dia, Nativa. Tudo bem, querida? Diga lá.
6: Nair de Chapecó.
4: Fala, Nair.
6: Pizza é Divinos.
4: É isso aí. O que mais?
6: É Nativa FM e Divinos.
4: Valeu, querida. Abraço pra você. Obrigado pela participação e pela audiência, viu?
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4: 8h32 da manhã, Zé Felipe com Ana Castela. Sua boca mente.

0: A Nativa é tudo e muito mais emoção com Zezé de Camargo, irmão da Lua, amigo das estrelas, aqui na programação Nativa, na sua melhor amiga, na sua melhor manhã, a melhor manhã do seu rádio. Obrigado pelo carinho da sua audiência. Fala pra mim, já acessou o portal aí? cliquenativa.com.br, ainda não? Então acessa lá, cliquenativa.com.br, nos ouve, você também vai acompanhar as principais notícias, as principais informações de todo o estado de Santa Catarina, região oeste, Brasil também, e as principais notícias internacionais estão no portal cliquenativa.com.br. Vamos saber como é que vai se comportar o tempo amanhã, feriadão, quinta-feira? Olha, amanhã, quinta-feira, o vento passa a soprar de leste e nordeste, mantendo a maior presença de nuvens e também ocorrência de chuva fraca e isolada em todo o litoral e áreas próximas, viu? Ainda assim, o risco é baixo para ocorrências associadas a alagamentos momentâneos e pontuais. No restante do estado, amanhã, quinta-feira, o tempo segue firme, com predomínio do sol. No amanhecer, temperaturas mínimas entre 5 e 9 graus nos planaltos e também no meio oeste, viu? E de 10 a 17 nas demais regiões. À tarde, amanhã, feriado, quinta-feira, as temperaturas se elevam no extremo oeste, e também no litoral sul, viu? Onde as máximas superam os 25 graus. Nas demais regiões, máximas que não passam dos 20 graus, segundo os modelos climáticos da Defesa Civil do Estado de Santa Catarina. 20 minutos faltando para as 9 da manhã e ó quem tá chegando aqui, ó.
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3: Danilo e Davi, não mexe nas minhas gavetas.
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0: Ela tiver tudo e muito mais, Luan Santana. E aí, 15 minutos faltando para as 9 horas da manhã. 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Daqui a pouquinho, Júlia e Rafaela na programação Nativa.
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5: A Nativa é tudo e muito mais. 11 minutos, faltando para as 9 horas da manhã. Lembrando que daqui a pouquinho também teremos as previsões astrais para hoje, hein? Você de Áries, Touro, Gêmeos e Câncer, fica ligadinho. Daqui a pouquinho, previsões astrais na manhã. E olha essa informação: o senador Flávio Bolsonaro, do PL do Rio, informou na terça-feira ontem que acionará o STF, ou seja, o Supremo Tribunal Federal, contra o presidente Lula por ameaça e incitação ao crime. A denúncia é motivada por uma declaração de Lula durante evento em Catalão, Goiás, né? Ao reagir à nova tarifa de 25% proposta pelos Estados Unidos, o presidente acusou a família Bolsonaro de traição à pátria e sugeriu enforcamento. Aspas. Esses filhos do Bolsonaro conseguem ser piores do que ele. São vendilhões da pátria. Foram pedir para que um país estrangeiro se intrometesse nas decisões brasileiras. Fecha aspas, falou o presidente. Aspas novamente. São traidores. Por menos do que isso, Joaquim Silvério dos Reis, que delatou Tiradentes, foi enforcado. O que merecem os traidores da pátria que vão pedir intervenção no nosso país? Fecha aspas, disparou Lula. O presidente cometeu uma gafe ao confundir Tiradentes com o seu delator. Quem morreu enforcado em 1792 foi o líder da Inconfidência Mineira, enquanto Joaquim Silvério dos Reis foi recompensado pela coroa portuguesa e morreu por causas naturais em 1819. Mas também, né? Ai, ai. Vai esperar o quê de um cidadão que nós temos como presidente hoje, né? Será que conhece realmente história? Barbaridade. 8h51, bom dia pra você.
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5: Agora tem Júlia e Rafaela, Medo Novo. Bom dia, excelente quarta-feira pra você.

0: A Nativa é tudo e muito mais. Marília Mendonça, saudosíssima. Graveto, busca boa, hein? E você conferindo junto comigo aqui na Nativa, sua melhor amiga no Oeste do Estadão de Santa e Bela Catarina. Obrigado pela sua audiência, obrigado pelo seu carinho de todos os dias, viu? Hoje tem pizza aqui na Nativa, tá afim? Uma pizza saborosa numa noite de quarta-feira, sensacional. Um vinhozinho, coisa boa, hein? Tá afim? Pizza saborosa da Divinos, presentão pra você aqui da Nativa. Mande mensagem de áudio 3340-1616. Nome completo, cidade de onde você está ouvindo a Nativa. E a frase, pizza é Divinos. Manda aí, bom dia, Fernanda.
1: Bom dia,
0: tudo
1: pizza
0: bem?
1: É Divinos.
0: Aí, querida, valeu, Fernanda. Abraço pra você, obrigado pela audiência, boa sorte. Tá concorrendo, viu? Quem mais tá com a gente? Fala, Éder, bom dia.
2: Pizza é Divinos?
0: Aí sim, valeu, Éder.
2: Quarta-feira a todos.
0: Pra ti também, meu
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0: querido.
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0: Valeu, Éder Bueno, obrigado pela participação e pela companhia. Quem mais tá com a gente? Bom dia, bom dia.
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0: Opa, esse é amanhã, né?
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0: Eita, participando de todas as promoções? Que mais?
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0: Valeu, Day, abraço pra você, querida. Obrigado pela participação. Mandou mensagem pra praticamente todas as promoções da rádio, menos pra de hoje, né? Mas tá valendo, valeu. Quem mais tá com a gente? Bom dia.
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0: Valeu, querida Vana. Obrigado pela companhia e pela audiência. Vai mandando, hein? Hoje é dia de pizza aqui na Nativa. Pizza Divinos, sensacional, saborosa, maravilhosa. E a Nativa dá de presente pra você. Então manda a sua mensagem de áudio, que hoje tem sorteio, viu?
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0: 2 minutos agora, faltando pras 9 da manhã. Fred e Fabrício, te amar é o meu talento. Bom dia. 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

0: Paranatiba é tudo e muito mais. Gustavo Lima, Retrovisor, 9:04 nesta linda manhã de quarta-feira. E você, em companhia da Nativa, 105.7 FM, estamos no rádio. Estamos também no portal cliquenativa.com.br. Hoje é quarta-feira, hoje é dia de pizza na Nativa, hein? Mande mensagem de áudio 3340-1616, nomezinho completo, cidade de onde você está ouvindo a Nativa. E a frase, pizza é de vinhos. Manda aí pra gente, hein? 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E ó, daqui a pouquinho Edson e Hudson cantam pra você aqui na programação Nativa.
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0: A Nativa é tudo e muito mais, a sua melhor amiga no oeste do Estadão de Santa e Bela Catarina, 9:10 da manhã. Conta pra mim, já mandou mensagem de áudio pra cá, tô esperando. Hoje tem sorteio de pizza. Hoje tem pizza Divinos, presentão Nativa pra você, pizzaria Divino, sensacional, pizza saborosa, pra deixar a sua quarta-feira muito melhor, hein? Em companhia da Nativa? Ah, coisa boa, manda aí pra gente, WhatsApp liberado, 3340-1616, e agora nós vamos saber o que os astros têm a dizer pra você de Áries, Touro, Gêmeos e Câncer.
11: Áries.
0: Arianos e arianas, a harmonia entre Lua e Marte sinaliza momento propício para agir e alcançar metas profissionais, podendo incrementar os seus ganhos. A necessidade de equilíbrio se apresenta também, evitando que ambições profissionais afetem a harmonia em casa.
11: Touro.
0: Taurinos e taurinas, a Lua em sua área espiritual convida você, Touro, a se conectar com o seu universo interior e fortalecer a sua vontade. O céu sugere importância de valorizar as chances de crescimento pessoal. Entretanto, atenção com vaidade excessiva. Pese os prós e os contras de todas as situações, tá bom?
11: Sim.
0: Geminianos, geminianas, o céu do dia sugere um mergulho nas emoções. Você pode ansiar por interações genuínas, apesar de possíveis divergências de opiniões, graças à oposição lunar com Vênus e Júpiter. Sua habilidade para pensar estrategicamente pode se intensificar devido a um trígono lunar com Marte na área de crise, ajudando a gerenciar desafios, tá bom, gêmeos?
11: Câncer.
0: Cancerianos e cancerianas, a Lua sugere maior atenção com as parcerias. Isso facilita as interações, viu? Apesar de um convite à liberdade de expectativas por conta de um contraste com Vênus e Júpiter. O céu do momento pede colaboração e também irmandade, principalmente em objetivos em comum devido ao estímulo de Marte na área das amizades. Tá bom, Câncer? Ó, daqui a pouquinho previsões para Leão, Virgem, Libra e também Escorpião.
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0: Muito mais emoção no seu dia, essa é a sua Nativa. Bom dia, bom dia. Excelente, maravilhosa quarta-feira e obrigado pelo seu carinho, viu? 9:11, Edson e Hudson.

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Na Ativa é tudo e muito mais emoção. Natan e Zé Vaqueiro, aproveito que eu tô obrigado aqui na programação Nativa. Sintoniza aí, vem junto comigo, 105.7 FM no rádio. E também estamos lá no portal, acessa cliquenativa.com.br, a sua melhor amiga no oeste do Estadão de Santa e Bela Catarina. E olha, o ministro das Relações Exteriores, Mauro Vieira, participa hoje, quarta-feira, e também amanhã, quinta, de reunião do Conselho Ministerial da Organização para a Cooperação e Desenvolvimento Econômico, a OCDE, e também da Organização Mundial do Comércio, a OMC, durante visita a Paris, na França. Nesta segunda-feira, ou na última segunda-feira, né? Ou melhor, segunda agenda, perdão, nesta segunda agenda, o auxiliar do presidente Lula defenderá a reforma substantiva e equilibrada da organização responsável pela regulação e supervisão do comércio global. De acordo com o Itamaraty, a reunião a nível ministerial da OMS, da OMC, será uma oportunidade para discutir o fortalecimento do sistema multilateral de comércio baseado em regras, né? Abre aspas. A ministerial da OMC, organizada pela Austrália, será a ocasião para debater o fortalecimento do sistema multilateral de comércio baseado em regras e reafirmar a importância atribuída pelo Brasil a uma reforma substantiva e equilibrada da organização, capaz de preservar a sua centralidade, reforçar a sua posição negociadora e assegurar a plena restauração do sistema de solução de controvérsias, fecha aspas, informa o Itamaraty em nota. A discussão ocorre em meio a novas ameaças de tarifas do governo dos Estados Unidos e Donald Trump a produtos brasileiros. Investigações baseadas na seção 301 da Lei de Comércio Norte-Americana propuseram a imposição de sobretaxas nos valores de 25% e 12,5% relacionadas a práticas comerciais supostamente desleais adotadas pelo Brasil. 9h19 dessa linda manhã de quarta-feira, Simone Mendes.

0: A Nativa é tudo e muito mais. Gustavo Mioto aqui na programação Anti-Amor. Música linda, hein? Você conferindo junto comigo na melhor manhã do rádio. Você de toda a região oeste, meio oeste e também extremo oeste do Estadão de Santa e Bela Catarina. 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Daqui a pouquinho, Diego e Victor Hugo.
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0: A Nativa é tudo e muito mais. 9h29 da manhã. Bom dia pra você que tá juntinho comigo aí na sua casa, no seu carro, no seu caminhão. Obrigado pela audiência, obrigado pela sua companhia. Vem junto, hein? Vamos a mais um bloco de previsões astrais. Bora lá então saber o que os astros agora têm a dizer pra você de Leão, Virgem, Libra e também Escorpião. Leoninos e leoninas, o céu sugere aumento na disposição para lidar com a rotina diária, favorecendo produtividade, graças à Lua em harmonia com Marte na área do trabalho. Contudo, atenção ao equilíbrio emocional diante dos desafios, pois a Lua, em oposição a Vênus e Júpiter, pode desestabilizá-lo. Tá bom, Leão?
15: Virgem.
0: Virginianos, virginianas, para esta quarta-feira o céu sugere à Virgem uma conexão maior com a coletividade e um movimento afetivo em prol do bem comum, sincronizando suas ações práticas com a essência espiritual do seu ser. No entanto, é importante evitar antagonismos e conflitos interpessoais, especialmente nas suas relações de amizade, já que essa é uma tendência indicada também para você de Virgem.
15: Libra.
0: Librianos e librianas, o céu do dia sugere aumento na busca por conforto emocional, especialmente no âmbito familiar para o signo de Libra. Momento propício para realizar a administração de assuntos do lar e fortalecer os laços com os entes queridos. No entanto, mantenha um olhar atento para o que o excesso de afazeres não prejudique então seu bem-estar, viu? O equilíbrio é a chave para um dia harmonioso, tá bom, Libra? Recadinho.
15: Escorpião.
0: Alô, você de Escorpião. O céu do momento aponta para uma força em sua comunicação, sugerindo motivação para agir em prol de metas em comum. Mantenha-se focado, evitando a inconstância, especialmente no que tange ao seu desenvolvimento espiritual. Tá bom, Escorpião? Recadinhos então, daqui a pouquinho previsões para Sagitário, Capricórnio, Aquário e Peixes. Muito mais Nativa, muito mais emoção no seu dia. Obrigado pelo carinho da sua audiência, hein? Quero a sua mensagem aqui, manda o WhatsApp liberado 3340-1616. Diego e Victor Hugo. Beijei a cura.

0: 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Bruno e Marrone, Vida Vazia, das clássicas que você ouve também aqui na programação Nativa, na melhor manhã do seu rádio, sua melhor amiga, no oeste do Estadão de Santa e Bela Catarina. Deixa eu mandar um alusão aqui pro Paulo Motora, que tá com a gente, ligado na programação, nas entregas ele, levando a Nativa de carona. Sou Paulo, véspera de feriado, sem pagamento. Eita, coisa boa! É, Paulão, bem-vindo a mais um grupo de brasileiros por aí, né? Esse é o nosso amigo Paulo. Alô, Paulo, abraço pra você, meu querido. Obrigado pela audiência. Motoras que estão aí na BR-282, nas rodovias da vida, ligados, levando a Nativa de carona. Um abraço pros motoras aí, sempre na companhia da Nativa. Paulão, abraço pra você, meu querido. Obrigado pela audiência sempre, viu? Alô, Catiane, tudo bem, querida? Bom dia.
1: Bom dia, pessoal da Nativa. Bom dia. Aqui é a Catiane, quero participar do sorteio da pizza.
0: Maravilha.
1: E pizza é divinos.
0: Valeu, querida. Obrigado, Catiane, pela participação. Excelente, maravilhosa quarta-feira pra ti. O Tomás, também, lá do Dom Jerônimo, tá na escuta, curtindo a programação e quer participar da promoção Pizza Divinos. Valeu, meu querido. Obrigado pela audiência. Quem mais? Bom dia.
1: Bom dia, Nativa.
0: Bom dia, seu tudo bem?
1: Salles. Ah. Gostaria muito de ganhar a pizza hoje.
0: Maravilha.
1: Pra comemorar a vitória da Chape.
0: Show.
1: Obrigado,
0: de bola.
1: Um abraço.
0: Valeu, Ivone. Abraço. É isso aí. Vamos comemorar a vitória da Chape, sem dúvidas, né? Um abraço, Ivone. Obrigado pelo carinho e pela companhia, viu?
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0: Agora 20 minutos faltando para as 10 da manhã.

0: Nativa é tudo e muito mais. Ed Brito e Samuel, Romance Rosa. Ouvimos ainda Maiara e Maraíza, Narcisista, aqui na melhor manhã do seu rádio. 14 minutos faltando para as 10 horas da manhã e com a gente Genética Labs. 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Daqui a pouquinho tem Mano Walter aqui na programação Nativa.
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9: Nativa é tudo e muito mais, a sua melhor amiga. 10 minutos agora faltando para as 10 horas da manhã. E aqui a gente continua aqui a Nativa. Muito mais emoção, muito mais alegria, muito mais alto astral no seu dia. Obrigado pela sua audiência. Nós vamos agora ao último bloco de previsões astrais, em saber o que os astros têm a dizer para você. De Sagitário, Capricórnio, Aquário e Peixes.
10: Sagitário.
9: Alô, sagitarianos, alô, sagitarianas. O céu sugere atenção na busca por conforto e prazeres que o dinheiro pode comprar, pois há risco de instabilidade financeira. O otimismo de Vênus e Júpiter na área íntima, né? Pede cuidado para evitar excessos. Utilize de forma criativa os recursos do dia a dia, já que Marte na área cotidiana pode ajudar nisso, tá bom, Sagitário?
10: Capricórnio.
9: Alô, capricornianos e capricornianas, as emoções podem estar mais à flor da pele com a Lua no signo, o que pode suscitar um pouco de drama ao lidar com conflitos com as pessoas à sua volta, viu? Graças à posição de Vênus e Júpiter na área dos relacionamentos, a sugestão do céu do momento é buscar equilíbrio entre o individual e o coletivo, demonstrando capacidade de se unir aos outros. Além disso, é um bom dia para focar na socialização, visto a posição favorável de Marte. É o recado para você de Capricórnio.
10: Aquário.
9: Alô, aquarianos, alô, aquarianas. É um dia onde o emocional pode oscilar. A Lua sugere uma sensação de procrastinação, especialmente diante dos desafios do dia a dia. Júpiter e Vênus sugerem um foco maior na gestão do cotidiano. Encare as tarefas de maneira prática. Marte, por sua vez, indica a possibilidade de dinamizar o ambiente familiar. Tá bom, Aquário? Recadinho para hoje, nesta quarta-feira.
10: Peixes.
9: Alô, piscianos, alô, piscianas. Olha, neste dia, você pode perceber uma intensificação na sua busca por conexões coletivas, especialmente ao encontrar acolhimento entre amigos. Viver a autenticidade propicia experiências mais dinâmicas, graças ao bom aspecto com Marte, viu? Contudo, é prudente ficar atento às respostas aos desafios, para que não se tornem excessivamente emocionais, devido ao posicionamento de Vênus e Júpiter, tá bom, peixes? Previsões astrais na programação Nativa e amanhã, a partir das 9, mais informações.
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9: 8 minutos faltando para as 10 da manhã. Vem junto, Mano Walter. Juramento do Dedinho. Bom dia.

0: Alternativa é tudo e muito mais. Emoção, muito mais amor, Cleiton e Camargo. Se é amor, não sei, hein? 2 minutos faltando para as 10 horas dessa linda, maravilhosa manhã. Excepcional manhã de quarta-feira. E claro, melhor ainda com a sua companhia e com a sua audiência. Lembrando que hoje tem pizza da Divinos. Saborosa, gostosa, deliciosa pizza da Divinos. Presentão Nativa para você. Oi, Josane, bom dia, tudo bem?
1: Bom dia, pessoal da Nativa.
0: Bom
1: aqui
0: dia.
1: É a Josane. Gostaria de participar do sorteio dessa pizza.
0: Valeu, querida.
1: Pizza é da Divinos.
0: Valeu, Josane. Abração para você. Obrigado pela companhia. Quem fala também com a gente é o seu Yunis. Fala, Yunis, bom dia.
2: Bom dia, dia
0: meu querido. Como é que tá? Meu, bom ou não?
2: Diga. Eu estou querendo.
0: O que você está querendo?
2: Vou querer e vou ganhar.
0: Aí sim, hein?
2: Tudo. O que eu tenho direito, eu quero.
0: Show de bola, é isso aí.
2: Meu, me coloca aí no
0: Diga
2: sorteio.
0: Lá.
2: Aqui é o Yunis de Chapecó.
0: Valeu.
2: Um forte abraço para todos vocês aí. Parabéns, parabenizo pelo trabalho de vocês.
0: Show de bola, amigo. Meu caro Yunis. Obrigado pela participação, obrigado pela audiência de sempre. Valeu aí pela companhia, viu? Ó, tá concorrendo, o nomezinho já tá aqui. Ligado na programação Nativa. Deixa eu mandar uma alusão pro Danimar também. Danimar dos Santos de Chapecó. Ligado na programação Nativa. E quer ganhar aí a pizza. Valeu, meu querido. Grande abraço, Danimar. Obrigado pela audiência, pela companhia. Quem mais está por aqui? Bom dia, Rádio Nativa. Marisete Dallagnol, do São Cristóvão. Estou na escuta. E quero participar aí do sorteio da pizza da Divinos. Tá bom, Nativa é melhor. Valeu, minha querida Marisete. Abração pra você. Obrigado pela audiência e boa sorte, viu? Bom dia. Gostaria de participar do sorteio da pizza. É a Ivone Lopes ligadinha na programação. Valeu, Ivone. Abração pra você, querida. Obrigado pela audiência. Tudo de bom aí. Valeu pela parceria de sempre. Combinado? E ó quem tá chegando. Presta atenção.
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0: Nativa. É tudo e muito mais amor com Marcos e Belucci, domingo de manhã, aqui na programação Nativas Mais Românticas do Rádio, te fazendo companhia na melhor manhã. Obrigado pelo seu carinho e pela sua companhia. Conta pra mim, já mandou mensagem de áudio, já participou? WhatsApp sempre liberado, 3340-1616. Hoje estamos dando de presente pra você uma pizza da Divinos sensacional, saborosa. Mande mensagem de áudio pra cá, 3340-1616. E pra você que gosta de estar sempre bem informado, se liga que estão chegando as últimas da hora.
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0: Muito bem, vamos então com as últimas da hora na programação. A escala 6x1, Alcolumbre fala em debate sem pressa e calendário apertado pode virar preocupação. Tramitação no Senado começa com o envio da proposta para a Comissão de Constituição e Justiça. Paris, o STR diz a chanceler que há disposição para dialogar com o Brasil. Jameson Green e Mauro Vieira se encontraram rapidamente nos corredores da OCDE e falaram sobre o novo tarifaço dos Estados Unidos sobre produtos brasileiros. Anvisa manda recolher lote de água cristal após identificação de bactéria. A medida abrange 374,4 mil garrafas de 500 ml distribuídas no Distrito Federal, Goiás, Tocantins e também São Paulo. Mulher de 37 anos é presa após fingir ter 12 anos e ser adotada por família. Uma mulher de 37 anos foi presa em flagrante após se passar por uma adolescente de 12 anos em Joinville, no norte de Santa Catarina. Ela vai responder pelos crimes, né, de estelionato e falsa identidade. De acordo com a Polícia Civil do Estado, a mulher utilizava o nome falso de Gabriele e chegou a ser adotada de forma informal por uma família. Ela morava com as vítimas há aproximadamente 14 meses. Para justificar a aparência de adulta, a mulher alegava ser autista e ter outras condições clínicas. Segundo a polícia, ela dissimulava comportamentos infantilizados e lúdicos, utilizando rotineiramente mamadeiras, chupetas e um cheirinho para dormir. Em interrogatório, a golpista confessou a prática dos crimes. A investigação indicou que a mulher tem antecedentes penais por golpes idênticos nos estados de São Paulo, Rio de Janeiro, Minas Gerais, Rio Grande do Sul e também Goiás. Ela foi encaminhada ao presídio regional de Joinville. São as informações da hora e a qualquer momento nós voltamos com mais notícias aqui na programação da sua Nativa 105.7 FM e também no portal cliquenativa.com.br.
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0: 10 horas e 11 minutos. Cleiton e Romário com Zé Neto e Cristiano. Não namora.

0: A Nativa é tudo e muito mais. Guilherme Santiago, meia-noite e meia, 10h16, nessa linda manhã de quarta-feira, véspera de feriado. Sabia não, amanhã é feriado, queridão, é isso aí. E você que tá junto comigo, obrigado pela sua companhia maravilhosa. Vamos juntos, aumenta o volume aí. Se liga na programação Nativa, 105.7 FM e também o nosso portal cliquenativa.com.br. Ó, hoje eu vou dar de presente pra você, a Nativa vai dar de presente pra você uma pizza da Divinos sensacional, hein? Bom dia, bom dia.
1: Bom dia, galera.
0: Opa,
1: da Nativa.
0: Bom dia.
1: Que linda quarta-feira.
0: Maravilhosa, hein?
1: Pizza lá. É na Divinos.
0: É isso
1: me
0: aí.
1: Me põe no sorteio da pizza da famosa Divinos. Um abraço. Aqui é João Moura.
0: Valeu, João Moura, meu querido. Obrigado pela companhia. Boa sorte. Nomezinho já tá aqui registrado pro sorteio, viu? Maria Ribeiro, bom dia. Tudo bem?
2: Bom dia, sou a Maria do Passo dos Fortes.
0: Beleza.
2: E quero concorrer à pizza do Divinos.
0: Já tá concorrendo, querida.
2: Tem uma pizza muito boa.
0: Um abraço. Sem dúvida alguma, a pizza da Divinos é sensacional. Eu vou dar de presente pra você hoje na programação Nativa, tá bom? Então manda mensagem de áudio 3340-1616. Manda aí.
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0: 10h17. Marília Tavares com Murilo Huff. Você tem molho.

0: Alternativa é tudo e muito mais. Jorge Mateus, Tempo ao Tempo aqui na programação. A sua melhor companhia, sua melhor amiga no oeste do Estadão de Santa Catarina. 10h27 da manhã, vamos juntos? Mande seu recado pra cá. WhatsApp liberado, 3340-1616. Ouvimos aí Jorge Mateus, Tempo ao Tempo. Tempo é bom, inclusive, aqui na região oeste do Estadão de Santa e Bela Catarina. Estamos com o céu aberto, 17 graus, temperatura média, umidade relativa em 68%. E não há previsão para chuva hoje, nem amanhã, quinta-feira, que é feriado. Sexta-feira, algumas nuvens, mas não chove. Sabadão também é de sol. Domingo também temos algumas nuvens, mas não chove. E na segunda-feira, há promessa de chuva, pancadas aí, segundo os modelos climáticos, né? Ó, daqui a pouquinho, Luan Santana canta para você aqui na programação.
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muito bom por aqui. A gente segue na programação nativa, sua melhor amiga no Oeste, no Estadão de Santa e Bela Catarina. 10h32 da manhã. E agora é hora de homenagear os nossos amigos e amigas que hoje estão completando mais um ano de vida. E aí, tá de parabéns hoje, tá de aniversário. Tá pagando a festa. Tá soprando velinhas. Parabéns pra você então, viu? Parabéns para a Ed Ribeiro. Parabéns para a Enedina Maziero. Parabéns para a Lilian Capelletti. Andressa Baldiceira hoje também completando mais um ano de vida. A Carme Belling. Também para Daiana Cristina Mariano, parabéns para você. Pamela Correia, parabéns para Genesi Armênio, parabéns para Jaci Paulino dos Santos, Rodrigo dos Santos também, Patrícia Sampaio de Deus, parabéns. Márcia José, Clóvis Koff e Elisandra Rodrigues Silva são os nossos amigos e amigas que hoje estão completando mais um ano de vida. Parabéns. Saúde, sucesso, que as bênçãos de Deus estejam sobre vocês neste e em todos os dias de suas vidas, viu? Parabéns aos nossos amigos e amigas. E se você não segue a gente ainda, segue a gente nas redes sociais. Estamos lá no Instagram e também no Facebook, no @nativa105.7. Vai lá. Muito mais alegria no seu dia. Luan Santana, Olho Marrom.

0: Paranatiba é tudo e muito mais. Zezé de Camargo e Luciano, A Ferro e Fogo. Luan Santana, Olho Marrom também. Você ouviu aqui a melhor manhã do seu rádio, hein? Obrigado pelo carinho da sua companhia. Quarta-feira é dia de pizza na programação Nativa. Hoje tem uma pizza da Divinos pra você, sensacional. E o Maximino já mandou um recado pra gente. Fala, Maximino, bom dia.
1: Bom dia.
0: Como é que tá, meu querido?
1: Fernandes, me coloca aí no sorteio, meu rei.
0: Já tá no sorteio, meu querido.
1: Fernando, me coloca aí no sorteio da pizza da Divinos.
0: Aí, já tá no sorteio, já tá participando, hein, Maximino? Obrigado pela companhia. Quem mais? Bom dia.
2: Bom dia.
0: Bom dia, bom dia.
2: Rádio Nativa. Aqui é a Catarina, do Alvorada. Fala,
0: Catarina.
2: De Chapecó.
0: Tudo bem?
2: Eu já ganhei a minha pizza da Divinos.
0: Ó, coisa
2: então,
0: boa.
2: Então, ouvintes, enviem áudio, que pode ser vocês hoje. Mas eu também já vou tentar novamente.
0: Vai que consegue de novo, né?
2: Bom dia, Nativa.
0: Valeu, Catarina. Mais uma felizarda que faturou aí um sorteio anterior da pizza da Nativa. Gostou tanto que participou de novo, hein, Catarina? Abraço pra você, minha querida. Boa sorte. Obrigado sempre pela audiência. Rodrigão, Antônio Carminati também tá ligado com a gente. Obrigado pela companhia. Bom dia, Rádio Nativa. Ana Cristina, do São Cristóvão, na escuta. E me coloca no sorteio da pizza da Divinos. Nativa é a melhor. Valeu, querida. Abraço pra você, Ana Cristina. Obrigado pela audiência. Obrigado pela companhia. E, ó, se você não participou ainda, manda mensagem de áudio pra cá. Tô esperando, hein? 3340-1616. Um alôzão também pra Sandra, em Chapecó, curtindo a programação Nativa. Alô, Sandra, abração pra você, obrigado pelo carinho de sempre, viu?
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0: Agora 19, faltando pras 11, tem Laona Prado. Desandei.

0: Ana Tibet, tudo e muito mais, Gustavo Lima com Luiz Fonso Vagabundo aqui na programação. A sua melhor amiga no Oeste do Estadão de Santa e Bela Catarina, meus queridos. Agora, 14 minutinhos faltando para as 11 horas da manhã. Participações aqui da galera querendo faturar a pizza de hoje. Pizza maravilhosa, pizza sensacional. É isso aí, hoje temos pizza para você. E quem vai dar de presente é Divinos, hein? A Divinos, Pizzaria Divinos e a Nativa FM dando de presente para você uma pizza saborosa, maravilhosa, nesta quarta-feira. Tá fim? Manda mensagem de áudio para cá, 3340-1616. Bom dia.
1: Bom dia, Rádio Nativa. Bom dia. Sou Márcio, sou de São Carlos. Gostaria
0: Fala,
1: de
0: Márcio.
1: Do sorteio da pizza. Valeu.
0: Como é que tá, meu querido? Obrigado pela companhia. Boa sorte, hein? Valeu pela audiência aí. Tá concorrendo, o nomezinho já tá aqui disponível. A Aline também tá ligadinha com a gente. Ah, bom dia, quartou com cara de sexta-feira. Abençoada quarta a todos. Beijos da Aline. Alô, Aline. Abração pra você, querida. Ó, nomezinho já tá aqui. Marcado, cadastrado pro sorteio de hoje. E hoje temos pizza da Divinos, presentão nativa pra você. Manda quantas mensagens você quiser. Afinal de contas, você sabe, né? Quanto mais mensagens você envia, mais chances você tem de ganhar. Manda aí.
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0: Agora tem Zé Neto e Cristiano. Cadeira cativa.

0: Essa é a sua nativa, Zé Neto Cristiano, cadeira cativa, meus amigos e minhas amigas. É o seguinte, ó. Estava vendo aqui as últimas mensagens desta manhã que eu vou poder atender, porque, infelizmente, não vamos poder atender todas as participações desta manhã. Mas deixa eu mandar uma alusão especial aqui para quem? Quem está participando com a gente? Deixe-me ver a Odacir, é isso? Odacir do bairro EFAP, ligadão com a gente. Obrigado pela audiência, obrigado pela companhia. Mais uma, antes de ir embora. Vamos lá, então. Bom dia. Bom dia, bom dia.
1: Bom dia, Rádio Nativa.
0: Bom dia.
1: Sou Giovanni, de Águas de Chapecó. Oh. Gostaria de participar do sorteio da pizza.
0: Coisa boa, hein? Nossa audiência em Águas de Chapecó também ligados na programação. Agora 10 minutos faltando para as 11 horas dessa linda manhã de quarta-feira. Seguinte, meus queridos, deu para mim a bolinha por enquanto. Porque é o seguinte, hoje, excepcionalmente, teremos dose dupla de Fernando Maciel na programação nativa, tá bom? Logo mais à tarde, às duas, eu tô de volta, hein? Logo mais à tarde, às duas horas, estarei de volta te fazendo companhia nas ondas do rádio em 105.7 FM, tá bom? Daqui a pouquinho, vem o Te Amo Pra Sempre. Já já também tem o Aconteceu Comigo e o sorteio da pizza comigo mesmo. Logo mais à tarde, a partir das duas, na programação nativa. Um forte abraço, fiquem todos com Deus e até mais. Tchau!

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0: Muitas vezes dói seguir em frente, né? Mas também liberta. Tem dores que são prenúncio da cura, sabia? Tem vezes em que o que dói é a perda do sonho, da expectativa. A dor da aceitação de uma realidade difícil para muitos. Mas por mais difícil que seja a dor de ter que seguir em frente, ela sempre será menor do que a dor de permanecer em um lugar que não te ajuda a crescer, ao lado de pessoas que te machucam. Porque a dor de ficar é permanente, enquanto que a dor de partir é apenas um estágio que antecede a cura que você precisa. Sabe aquele encontro com a felicidade que você merece viver? Nunca desista. Dói, mas passa. Vem falar de amor comigo, vem.

gente. Sem dor, mas com muita felicidade, gratidão àquela pessoa que é especial, que tá sempre aí do seu lado. Faz uma surpresa, manda seu recado aqui no 9198-441-6545. Eu adoro conectar esses corações, viu?

A Nativa é tudo e muito mais. Uma doce lembrança lá de 1987. Lembrou? Marquinhos Moura, meu mel. Recados chegaram aqui no WhatsApp da Nativa. Já quero fazer essa surpresa, que é tão bom receber declaração de amor, né? A Sara mandou pro Ademir. Nosso relacionamento é a prova de que quando existe amor de verdade, qualquer momento se transforma em lembranças inesquecíveis. Você é a minha paz, o meu sorriso e a pessoa com quem eu quero viver todas as aventuras na vida. Te amo, meu amor. O Dário mandou pra Juliana. Você chegou na minha vida do nada e transformou tudo de um jeito muito especial. Ao seu lado eu encontrei carinho, apoio e parceria. Obrigado por fazer parte da minha vida e também por fazer os meus dias mais felizes. Tem recado também da Maria Cristina pro Luiz. Já são 36 anos juntos. E a cada dia eu tenho a certeza que o nosso amor foi o maior presente que a vida me deu. O tempo passou, mas o carinho e a admiração que eu sinto por você continuam os mesmos desde quando nos conhecemos. Te amo hoje, amanhã e vai ser assim pra sempre.

área. Lembrando que 11h40 você vai ouvir hoje a história do Pedro. Te espero no canal do YouTube, Rede Nativa Oficial, para nossa live, para a gente refletir sobre mais uma história da vida real que com certeza vai tocar coração, viu? Agora tem um recado do Leonardo aqui para Márcia. Não importa quanto tempo passe, eu sempre vou te amar. A vida pode até nos levar por caminhos diferentes, mas o meu amor por você é algo que nunca vai morrer. A vida ao seu lado é linda. Eu penso em você em cada passo do meu caminho. Quero te agradecer por tudo, Márcia. Eu te amo. E...

0: A Nativa é tudo e muito mais música que fala de amor. Com a nossa diva, pra sempre diva, né? Com essa voz maravilhosa, Whitney Houston. I Will Always Love You. Eu sempre vou te amar. Por isso, vamos falar de saúde, porque quando a gente ama da pessoa, quando a gente ama a pessoa, a gente cuida, não é verdade, Vanderlei?
1: Bom dia, Gi. Cuida. Em muitos casos, vocês já perceberam que a pessoa está um casal e a gente vê, a pessoa ficou doente, alguma coisa, e o noivo, não sei o quê, some, não segura as pontas.
0: Ah, né? Muitas vezes, a gente contou já várias histórias aqui no Aconteceu Comigo sobre isso.
1: A pessoa não consegue segurar as pontas. Por isso que é importante cuidar da saúde, porque primeiro, falar em se amar, primeiro você tem que se amar. Tem gente que fala, eu tô esperando a minha alma gêmea, mas e você se ama o suficiente para poder... Às vezes a pessoa quer uma alma gêmea, é carência.
0: Verdade, né? Fica depositando no outro felicidade. Olha, Vanderlei, antes de entrar aqui no ar, tava ouvindo ali o pessoal, dá uma olhada aqui no WhatsApp da Nativa. Chegou um depoimento da Joana aqui, um áudio, queria compartilhar com vocês. Tem que ouvir para me ajudar, viu?
2: Eu me chamo Joana Souza, eu trabalho com jardinagem, com limpeza de terreno há cerca de 3 meses. Eu cuido sozinha dos meus 2 filhos, porque eu sou separada, e eu ando muito estressada. E além disso, apareceram dores na minha coluna, e são dores que me impedem até de trabalhar, mas eu não posso parar. E ouvi dizer que o magnésio, ele é muito bom para essas dores, só que eu não tenho condições financeiras, nem tenho cartão de crédito. Uhum. Existe a possibilidade de vocês fazerem uma condiçãozinha melhor para eu poder fazer a compra dele?
0: Olha, Joana, a gente sempre vai dar um jeito para ajudar quem precisa. Se não existe, a gente vai criar, hein, Vanderlei?
1: E outra, cuidando dos filhos, a pessoa tá estressada, é uma rotina, limpar terreno, limpar jardim.
0: Mãe solo, né, meu filho?
1: Nossa,
0: fazendo
1: eu já
0: de
1: fiz
0: tudo.
1: Isso final de semana, às vezes a gente prefere pagar porque a coluna arrebenta.
0: Quem pode, paga, né?
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0: Ai, que maravilha.
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0: presente.
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0: Merece.
1: Porque
0: pediu.
1: A gente sabe que se a pessoa conhecer, ela vai usar. Ela vai sentir a coluna destravando, porque o magnésio tem uma ação anti-inflamatória que vai na raiz do problema. Às vezes o seu caso não é coluna, é o ciático, é o ombro, é o joelho, é o pé. Ou você tá tudo tranquilo. Articulação, você, eu faço yoga, eu levanto e tal. Mas tem uma questão que a gente precisa falar, que é a saúde mental. O estresse.
0: O estresse.
1: E a ansiedade, isso acaba sendo até pior, porque gera uma dor tensional. A musculatura do pescoço fica rígida. A pessoa não tem o sono direito. Afeta o sono, afeta a relação social, porque você fala alguma coisinha, que é? A pessoa perde a paciência. Então, ela tá correta, ela vai gostar desse magnésio.
0: Vamos ajudar a Joana, então. Mas eu fico pensando, quanta gente ouviu esse depoimento e tá na mesma situação, sem condições financeiras.
1: Ah, tem muita gente, né?
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0: Gostei.
1: Que...

0: Gi, bom dia, tudo jóia?
1: Quero deixar uma mensagem de carinho aqui pra minha esposa Priscila e pro meu filho Gabriel. Dizer que eu amo muito eles, que eles são minha fortaleza. Eles fazem meus dias muito felizes, tá bom? Enquanto eu tiver saúde e vida, eu vou brigar pra que eles sejam felizes sempre. Obrigado, Gi, abraço.

0: A Nativa é tudo e muito mais saudade. Gostoso demais com o Netinho pra fechar o nosso Te Amo Pra Sempre de hoje. Beijo, viu, Patrick, pra Priscila, pro Gabriel. Gostoso, né? Receber esse carinho assim de surpresa através da sua rádio do coração. Amanhã tem mais. Vem ouvir a história do Pedro, já vai começar.
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1: Hoje vamos conhecer a história do Pedro, na voz do nosso querido Edu Melo. E vamos ter a prova, prova viva, né? De que a cor da pele não define limites.
2: Oi, Gi, tudo bem? Eu sou o Pedro e resolvi contar a minha história que não aconteceu comigo. Talvez como um desabafo ou também como prova de que uma trajetória só é possível quando a gente sonha, quando a gente tem apoio e quando não damos ouvidos àqueles que não nos acrescentam em nada. E tudo começou quando eu era só um menino de 7 anos. Eu sou o mais velho de 5 irmãos. Nessa época, a minha mãe foi embora de casa levando os 2 mais novos, mas logo depois meu pai foi buscá-los de volta. E eu, como não tinha compreensão nenhuma daquilo que estava acontecendo, eu só chorava de raiva e julgava a atitude da minha mãe. Mas eu mal sabia o que aconteceria anos depois. E assim, nós ficamos sendo cuidados não só pelo meu pai, mas também pela minha avó paterna e pela minha tia. Os anos passaram, a gente foi crescendo. E quando eu cheguei aos 12 anos, eu comecei a entender melhor algumas coisas com a ajuda da minha avó.
3: Vó, por que minha mãe foi embora para sempre?
4: Ô, Pedro, infelizmente seu pai não foi honesto com a sua mãe.
3: Então me conta.
4: Ele também namorava outras mulheres além dela. E depois ele bebia muito. Foi por isso que ela saiu daqui e foi embora.
2: O meu pai, Gi, era músico. Fazia parte de um grupo famoso na época. E muitas vezes passava dias fora de casa viajando. Então era ali que tudo começava a se encaixar. Mas enfim, quando eu estava com uns 13, 14 anos, o meu pai arranjou uma outra mulher e passamos a morar todos juntos. Eu, os meus irmãos, a minha tia e a minha avó. Como vocês podem imaginar, meses depois, após a chegada da minha madrasta, tudo se transformou em um pesadelo. Cada vez mais as brigas entre ela, minha tia e minha avó foram se tornando frequentes por conta do tratamento dela com todos em casa, menos com o meu pai, é claro, que ela tratava como se fosse a melhor pessoa do mundo. Até que a minha tia e a minha avó chegaram no limite e resolveram ir embora também. E o que era um pesadelo ficou muito pior, principalmente para mim, que era o filho mais velho. Foi assim que eu me tornei, Gi, um menino marcado pela dor e pela dureza da convivência com uma desconhecida que simplesmente meu pai havia colocado dentro da nossa casa. Infelizmente, ele acreditava em tudo que ela dizia. E mesmo quando eu me defendia e quando eu era inocente, eu apanhava, e não só dela, viu? Mas também do meu pai quando ele chegava em casa. Consequentemente, eu me tornei um adolescente rebelde, e já que eu apanhava sem errar, eu comecei a errar mesmo de verdade. Pelo menos assim, a surra era merecida, né? Eu me transformei em um péssimo aluno, eu matava aula na escola, eu aprontava horrores. E cheguei até a... E já que eu apanhava sem errar, eu comecei a errar mesmo de verdade. Pelo menos assim, a surra era merecida, né? Eu me transformei em um péssimo aluno,

0: Mas aprontei tanto que quando eu cheguei em casa, a minha madrasta me bateu com um cabo de vassoura, mas com tanta força, Gi, que o cabo se partiu nas minhas costas. E foi nesse dia que eu saí de casa e andei a pé chorando o caminho todo por quase uma hora, até chegar na casa onde a minha avó e a minha tia estavam morando.
1: Como é que é? Aquela mulher quebrou um cabo de vassoura nas suas costas? Mas que absurdo!
2: Olha aqui, vó, eu tô todo machucado.
1: O que é isso? Olha, de hoje em diante você vai morar aqui com a gente. Eu não quero mais você naquela casa. Seu pai tá completamente cego.
0: Meu pai até foi me buscar, sabe? Mas dessa vez a minha avó não permitiu que eu voltasse. Assim, eu encontrei abrigo nos braços dela, que passou a me criar com amor e com firmeza. A minha adolescência não foi nada fácil. Revolta e questionamentos caminhavam comigo, principalmente porque eu não aceitava o rótulo que as pessoas tentavam me impor. O rótulo de que, por ser negro, eu não tinha o direito de sonhar. Eu lembro-me como se fosse hoje, quando eu dizia que um dia eu seria escritor e compositor. E muitos riram na minha cara.
3: Ô, moleque, larga a mão de ser tonto, mano. Quem é preto não tem espaço pra fazer essas coisas. Vai arranjar um trabalho que você ganha mais.
0: Mesmo com tudo o que diziam, dentro de mim, algo sempre resistia. E eu não deixei de estudar e trabalhar. Eu fazia os meus bicos, sabe? O único dentre as pessoas que eu convivia que não duvidava dos meus sonhos era um vizinho meu conhecido como Ciro da Flauta. Ele era bem mais velho do que eu. Inclusive, ele era músico e fazia parte da Orquestra Sinfônica da Prefeitura. E mais pra frente, eu falo um pouco mais sobre ele. Enfim, voltando a falar sobre a minha avó, além dela me sustentar, ela cuidava de mim com muito amor, sem questionar os meus sonhos, e sempre me incentivou e me encorajou a melhorar e a buscar os meus caminhos. A minha avó foi um divisor de águas na minha vida, e deu o seu jeitinho de ocupar grande parte do meu tempo com os estudos. Eu entrei para o movimento de escoteiros na escola, eu descobri a língua francesa através de um professor que enxergava além das aparências e comecei a aprender. Fui estudar. Eu acho que era uma das aulas que eu mais gostava. Ainda assim, durante a adolescência, eu senti os meus sonhos sendo constantemente saqueados. E quase sempre pela mesma razão, Gi. A cor da minha pele. Muitas vezes eu chorava, eu ficava triste. Mas eu fazia de tudo para que a minha avó não percebesse. E das poucas vezes que ela notou algo estranho, eu inventei uma desculpa. Eu não queria que ela soubesse. Aos 18 anos, eu entrei para o exército e vivi 4 anos intensos. Ali, eu aprendi a filtrar. Eu aprendi a absorver o que era bom e transformar o que era difícil em crescimento. E foi nessa época que o passado se fez presente. Era hora de reencontrar a mulher que havia me dado a vida. E foi com a ajuda de alguns colegas do exército que eu consegui levantar o endereço da minha mãe. Tudo conspirou a favor, Gi, pois a minha prima também era muito próxima da minha mãe e eu conversei com ela.
4: Oi, Pedro. Mas é claro que eu te ajudo. Eu tenho certeza que a sua mãe vai ficar muito feliz em te ver.
0: Será?
4: Olha, eu tenho uma ideia. Vamos fazer uma surpresa. A gente finge que você é o meu namorado e a gente vai até lá para ver se ela te reconhece.
0: Comentei com a minha avó e ela me deu forças, como sempre, e eu fui com a minha prima. Quando nós chegamos na casa dela, eu tentei conter a emoção e disfarcei. Só que em menos de uma hora, a minha mãe reconheceu quem eu era. Ela notou meu sobrenome na farda que eu usava. Lembrou do sobrenome do meu pai e só confirmou que no fundo ela já sabia. Era o filho dela diante dos olhos. Naquele momento, Gi, chega até a ser difícil explicar. Mas foi uma mistura tão grande de sentimentos que as palavras não saíram. Eram somente lágrimas, eu chorava muito, eram abraços e sorrisos e finalmente os nossos corações estavam em paz. Depois desse nosso reencontro, aos pouquinhos os meus irmãos também retomaram o contato com a minha mãe, mas eu me tornei o filho mais próximo dela. E no meio dessa jornada, ainda no exército, eu me tornei pai da minha primeira filha. Na verdade, eu fui pai de duas meninas desse relacionamento que eu vivi com a mãe delas. Nos conhecemos numa excursão e logo começamos a namorar. Foi tudo muito rápido, viu? Tanto que ela engravidou quando a gente ainda namorava. O pai dela, na época, ficou muito bravo. Eu lembro disso. Então eu trouxe ela para morar comigo na casa da minha avó.

0: Depois, com muito esforço, eu consegui comprar uma casinha própria e nos mudamos. O tempo passou e já estava próximo de eu sair do exército. Até que numa noite, quando eu estava de serviço, aconteceu algo que me marcou e que mexe comigo até hoje, pois aconteceu numa noite de Réveillon. Foi quando eu fui chamado numa sala onde eram recebidas as ligações e quando eu cheguei lá, estavam um sargento e um oficial. Oi, tá tudo bem? Por que vocês estão aqui?
1: Cabo Santana, a gente está aqui aguardando a ligação com a confirmação.
0: Naquele momento, eu não fazia ideia do que se tratava.
1: Alô? Ok, eu aviso ele.
0: O que é que está acontecendo, sargento? O que está vendo? Me conta.
1: Era do hospital.
0: Hospital?
1: É. Infelizmente, seu pai acabou de falecer. Vai lá. Eu vou te passar o endereço do hospital.
0: Bom, eu saí de lá com o rosto coberto de lágrimas. E entrei num táxi rumo à despedida do meu pai. Eu chorava tanto que o taxista ficou comovido e foi tão solidário. Ele era apenas um estranho, mas me consolou o caminho todo. Quando eu cheguei no hospital, Gi, eu pedi para ver meu pai e ele já estava na pedra. Eu acho que eu fiquei de uns 5 a 10 minutos ali. Passei a mão na cabeça dele, me despedi com o coração dilacerado. Mesmo com as divergências que a gente tinha por conta da minha madrasta e com as falhas cometidas com a minha mãe, apesar de tudo, ele era meu pai, né? Para o mundo era dia de festa. Mas para minha família, para mim e para toda a vizinhança, no Réveillon era dia de respeito e de um silêncio ensurdecedor. Os meses se passaram. Eu saí do exército, batalhei muito atrás de emprego e, graças a Deus, eu consegui uma oportunidade numa loja de tecidos. Até que, mais ou menos uns 4 anos depois, a vida mais uma vez virou a chave. Meu relacionamento não ia bem e acabamos nos separando. Durante o processo da separação, a minha ex-mulher engravidou da nossa segunda filha. Eu ainda passei um tempo com ela. Eu esperei a nossa menina nascer, eu dei todo o apoio necessário, eu fiz o meu papel de pai, mas não teve jeito. E eu decidi ir embora, deixando tudo para trás. E eu não quis nada, viu, Gi? Não quis nada, nem a casa. Somente as minhas roupas que eu levei e eu fui morar com a minha mãe. Passei um tempo com ela, até que ela descobriu um câncer. Foi um período muito difícil e triste. Durante um ano, ela sofreu demais e eu sofri junto com ela. E, infelizmente, a minha mãe faleceu. Era mais um período que dilacerava o meu coração. Agora eu não tinha nem pai e nem mãe, mas o que me aliviava era que, ao menos, a gente tinha se reencontrado. Depois de tudo isso, eu encarei uma verdade dura. Só havia um caminho possível, o de estudar. Então comecei a escrever, a compor músicas e reencontrei um velho amigo da adolescência que eu citei aqui no comecinho da história, o Ciro da flauta, que foi fundamental no meu processo de evolução. O Ciro foi o único que nunca zombou de mim a vida inteira, um amigo verdadeiro que sempre acreditou e me incentivou a continuar criando. Meu amigo, que bom te reencontrar.
2: Eu é que fico feliz, viu? Feliz em saber que mesmo com tudo que você passou, você nunca desistiu dos seus sonhos. E olha, pode contar comigo pro que der e vier, pro que você precisar.
0: Eu segui em frente. O Ciro me ensinou muita coisa. Estudei, produzi eventos, trabalhei com bandas por cerca de 8 anos. Então eu dei um passo novo. Entrei na faculdade. Finalmente! Em paralelo, eu fui fazendo vários cursos gratuitos e durante a minha graduação, eu conheci a minha esposa atual. Eu fui presidente do diretório acadêmico, eu fui delegado da União Nacional dos Estudantes, fiz especializações, mas foi num curso técnico em reabilitação de dependentes químicos que eu encontrei o meu verdadeiro propósito. Infelizmente, no meio de eventos, tem muita gente que vive à base de drogas e de bebidas. E eu já não aguentava mais vivenciar aquelas situações. E mesmo cercado por palavras negativas, sim, porque muitos ainda duvidavam dos meus objetivos, eu segui. Ali eu entendi. A saúde era a minha missão. A partir daquele momento, eu iniciei uma jornada ainda mais profunda e motivado por tudo que eu havia presenciado. Sabe, Gê, eu fundei uma ONG na área da saúde. Eu me formei em biomedicina e conquistei 5 especializações. Hoje eu sou compositor com mais de 200 músicas disponíveis nas plataformas digitais. Escrevi e publiquei 2 livros, um deles inclusive premiado. Eu sou o Dr. Pedro Santana, de 54 anos de idade. Eu sou a prova viva de que a cor da pele não define limites. E palavras negativas não constroem destinos. Quando você acredita em si mesmo, entende que oportunidades não apenas aparecem, elas podem ser criadas. E ainda posso afirmar para você, a minha revolução silenciosa prova que a arte sempre encontra um caminho, mesmo que seja preciso criá-lo do zero.
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Victor e Léo, momentos. Ah, o tempo nos ensina a viver. É o Senhor da Razão já mostrado aqui na história do Pedro, né, gente? Obrigada, viu, Pedro, por abrir o coração, contando os detalhes aqui de tudo que você passou. Cada detalhe, né, de tudo que você passou mesmo para chegar a ser o doutor. Compositor, né, escritor premiado. Tudo na vida depende das nossas decisões. E parabéns que você aprendeu a não dar ouvidos a quem não acrescenta em nada na nossa vida. Aliás, desse tipo de pessoa, a gente tem que manter distância. Quero você mandando seu recado aqui no 9198-441-6545. Você já passou por isso também? Racismo, sabe que é crime, né? Rejeição por conta de alguma deficiência. Gente falando, ih, esse sonho aí, ó, você nunca vai conseguir. Vamos compartilhar? Vamos falar disso que é tão importante a gente trazer pro nosso dia a dia? Pedro mandou as fotos dele aqui também, em alguns momentos. Tá no canal do YouTube, tá? Rede Nativa Oficial. Tá rolando também a nossa live. Vem conversar comigo.

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7: 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Quantas vezes a ansiedade tira a sua paz? A mente corre para o futuro, o coração aperta e o medo aparece. Mas a Bíblia diz em Filipenses 4:6, não andem ansiosos por coisa alguma. Deus nunca pediu para que você controlasse tudo. Ele pediu para que você confiasse. Entregue hoje a Deus aquilo que você não consegue resolver. Quando a oração entra, a ansiedade perde a força. 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
2: Superação, determinação. Ouvimos a história do Pedro hoje.
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2: Tem tudo isso que a vida pede pra gente todos os dias, né? Se supere, seja melhor a cada dia, dedique-se aos seus sonhos. Quando chega alguém que aponta o dedo pra você e fala algo negativo, você tira a pessoa da sua vida. Não desista dos seus sonhos. Pedro, tô vendo aqui o seu sorriso nas fotos que você mandou, trabalhando. Parabéns, viu? Que exemplo de luta e de que quando a gente confia no que tem dentro do coração, a gente consegue tudo nessa vida. Do menino que apanhava sem motivo, apanhava lá da madrasta, né? Teve que fugir de casa, mas encontrou o colo acolhedor da avó e percebeu que na vida, se ele não acreditasse nele, as coisas não seriam tão fáceis. Lições, né? De mais uma história da vida real que a Nativa contou pra você.
16: Que história bonita, né? Uma história com vários capítulos aí que ele foi passando, né? Eu acredito assim, que a gente é só uma embalagem. O que manda não é a cor, não é o que a gente é por fora. É a nossa força de vontade, a nossa vontade de crescer. E é isso que ele fez. Parabéns pela história.

Eu vi assim nessa história que a base fundamental na vida do nosso amigo foi a vozinha dele, né? Que acolheu ele, resgatou ele, cuidou dele com amor. Por isso que eu digo que o amor, ele cura tudo. Ele tinha tudo para de repente ser uma pessoa aí perdida na vida, né? E conseguiu conquistar tudo. E o mais lindo, a atitude dele quando o paizinho dele faleceu. Mesmo pai tendo sido tão errado, tão conivente com todo o sofrimento dele, mas mesmo assim, ele tinha essa convicção, mas ele era meu pai. Nossa, parabéns, meu amigo.

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0: 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E a gente ouviu a história do Pedro e a gente está refletindo sobre tudo que ele contou. O lar desestruturado ali porque o pai era músico, meio que abandonou a família. A mãe também não segurou as pontas, foi embora. E ele foi acolhido pela avó. Todo mundo falando, Gi, vamos exaltar as avós. Ai, gente, coisa mais gostosa no mundo é ter vovó. Aquele carinho, aquela comidinha gostosa, aquela conversa, né? Aquela troca. Se você tem, aproveite. O Pedro teve no colo, nos braços da avó, o incentivo para mudar de vida. Porque ali, na adolescência, se revoltou contra tudo, né? Porque meu pai escolhe ficar com a madrasta e me abandona. Porque cadê minha mãe? O que aconteceu? Graças a Deus, ele teve a oportunidade de reencontrar a mãe, né? E também a atitude dele, como a Sônia falou agora há pouco, de se despedir do pai. Não deixou o orgulho, a raiva, né? O que os outros falam guiar a vida dele. Muito pelo contrário, ele acordou, passou essa fase da rebeldia e ele foi buscar os sonhos. O amigo Ciro da flauta incentivando nas composições, a avó também incentivando ele a estudar. Acho que duas coisas transformam muito a nossa vida, que é o amor e o estudo, sempre. E hoje, tá aí um homem realizado, pai de duas meninas, feliz contando a história dele. Não deixando que a cor da pele, como pessoas apontavam o dedo, desse ali limites para os sonhos ou para as realizações dos sonhos dele. Isso serve para todos nós, né?
2: Que história linda de superação e vitórias e conquista. E é isso aí. Nunca desista do seu sonho. Parabéns, Pedro.
0: Obrigada, Ligiane. 9198-441-6545 é o WhatsApp para você mandar o seu recado. Ou vem aqui pro YouTube. Nosso canal é o Rede Nativa Oficial. Gi, que história de superação, mas de muita luta também, né? E assim é para todos nós.
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0: Às vezes o não ali é provação, né? Aquelas pessoas que não acreditam nos seus sonhos, descarta, porque quem tem que acreditar mesmo é você. E o Pedro provou aqui, né? Que pode demorar, tem que ter essa resiliência também. E aprendendo aí com os obstáculos, os desafios da vida. Estudar bastante, gente. O estudo só leva a gente pra frente, isso sem dúvida alguma. Já vou para os comentários aqui da nossa live. Muita gente se inspirando também na sua história, viu, Pedro? Sofreu demais na infância, sentiu demais a falta da mãe, que graças a Deus depois ele conseguiu reencontrar. Viveram momentos que vão confortá-lo para a vida toda, né? Que história linda de motivação. Não desistir dos nossos sonhos e objetivos, apesar dos obstáculos, né? Parabéns pro Pedro, que continuou sozinho até atingir os seus objetivos. E muita gente também dando parabéns pro Pedro, porque ele foi além dos sonhos.
2: Nós escolhemos nossos sonhos, não é o que sai da boca do povo. Os outros falam o que quer e a gente realiza o que a gente sonha, o que a gente tem vontade, o que a gente corre atrás, com a nossa fé, com o nosso esforço. Parabéns pelo grande homem que você se tornou, pelo grande homem que você sempre foi. Você tem um coração lindo, de ouro.
0: Merece, né, ser feliz. Oi, Roberta.
3: Olha só, Gi, como os pais não têm a noção como um abandono causa um trauma tão grande
0: para
3: um filho, né? Uhum. Desde os 7 anos, ele sofrendo, que a mãe foi embora, sofrendo com essa madrasta, que ela terá o dela lá na frente, pode ter certeza. E se tornou esse homem maravilhoso, né? Tão inteligente, tão dedicado. Que orgulho de você, Pedro. Um beijo, que Deus abençoe todos os dias da sua vida.
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1: Parabéns, Pedro. Deu a volta por cima. A cor, não importa. Somos todos iguais. E vivo os estudos. A história dele me fez lembrar um pouco da história do meu marido. Que ele me contou, né? Da infância dele, por ele ser negro também. Amei essa história. E parabéns.

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2: Tô aqui no bate-papo do YouTube, Rede Nativa Oficial, conversando com a nossa turma que sempre vem, né? Ouvir a história, compartilhar um pouco também do que aprende ouvindo as histórias. E olha, Pedro, doutor Pedro Santana, deu aula aqui hoje, viu? De resiliência, de aprendizado, de compaixão, de realização de sonhos, por mais difícil que seja o caminho. A Roseli está aqui na nossa live, né, falando que história maravilhosa, Gi. Um estímulo de vida para mim. Parabéns, Pedro. Você merece muitas coisas boas. Todo mundo merece. Basta correr atrás. Que Deus abençoe você. É isso. Sabendo que todo mundo pode passar por os momentos difíceis, sabendo que vai passar. Mas sem desistir dos sonhos, que não foi o caso da Tamires, que falou aqui... Desistir de fazer faculdade. Ah, se eu pudesse, eu voltaria no tempo. Não escutaria mais ninguém, apenas eu mesma. Ó, se anulou por conta de outra pessoa. Já tô pedindo para ela escrever a história dela aqui. Mas nunca é tarde para estudar, viu? Hoje, para fazer faculdade, tem a facilidade de ser à distância, né? Então, retome, recomece.
3: Isso só me instiga a ver como as coisas podem acontecer, mesmo que as pessoas falem não, você tem que seguir em frente e você tem que ter fé que você vai conseguir o que você almeja na sua vida. Ele foi um fofo, mesmo passando por tanta dificuldade, continuou e conseguiu e venceu. É isso aí. Isso é um recado para todos que desistem fácil das coisas, né?
2: É isso, Cris. Obrigada, viu? Eu amo, né? Vocês sabem que eu amo quando vocês ouvem a história, tiram a lição e já coloca assim, ó, na própria vida, pra tudo. Então não deixa que gente que vem falar alguma coisa negativa pra você, que isso influencie nas suas decisões. Você sempre tem a razão aí dentro de você, do seu coração. Às vezes dói tomar uma decisão, seja de sair de um relacionamento tóxico, né? De dar um passo assim importante na vida. Tem que olhar para as pessoas que deram certo, sempre.

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6: Não foi fácil não, né, Pedro? Só você sabe quanto chorou, as dores, a saudade da mãe, a falta que fazia. E depois também agradecendo tudo que você foi conquistando, né? O reencontro com a mãe, com o pai ali já no leito de morte, mas se despedindo sem revolta, né? E construindo a própria vida com dignidade, sem vícios, muito pelo contrário, né? Achando o seu propósito, que é cuidar do próximo. Dr. Pedro Santana escreveu o livro premiado, viu, gente? O livro é No Portão do Mundo, Pedro Santana, com atividades ali para crianças. Se quiserem ler, com certeza será uma boa leitura, viu? Mais recados aqui pro Pedro.
8: Uma história muito bonita e que serve de inspiração para muitas pessoas. A gente, né, tem o costume de achar que quando a gente tá passando por um problema, tá tudo perdido, mas ele veio mostrar pra gente que é só...
6: Será uma boa leitura, viu? Mais recados aqui pro Pedro.
8: Uma história muito bonita e que serve de inspiração para muitas pessoas. A gente, né, tem o costume de achar que quando a gente tá passando

0: realizar esse sonho. Hoje minha filha está no quinto ano de engenharia. Se Deus quiser, logo, logo ela termina. Então, assim, Gi, a minha filha, ele, e tenho certeza que muitos provaram para a sociedade que sonhar é possível
1: Isso.
0: e realizar também. Só basta querer e lutar.
1: Parabéns para sua filha, viu, Lu? Nós somos do tamanho dos nossos sonhos.

Pedro não deixou se abater pelo preconceito, pelo abandono. Ele estudou, ele se formou, correu atrás daquele sonho dele de criança, fez as composições, fez dois livros e hoje ele pôde compartilhar a história dele com a gente. Que superação, viu, Pedro? Parabéns.

0: 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O amor de João Bosco e Vinícius. Indescritível. Indescritível a nossa emoção, né? Também depois de ouvir aqui essa história do Pedro, com tanta superação, resiliência, amor ao próximo, sem revolta ali com os pais, né? E no final, tudo o que ele queria. Conquistou muito além do que ele queria. Talvez nem ele imaginasse tanto, né? Mas quando a gente se dedica, quando a gente sonha e vai atrás sem dar ouvido às pessoas negativas, a gente consegue. Mais uma história provando isso aqui, servindo também, né, de incentivo para muita gente. Dr. Pedro Santana, autor do livro No Portão do Mundo. Ouviu a história dele? Deve ter ficado muito emocionado, hein, Pedro?
1: Boa tarde, boa tarde. Eu tô aqui tentando juntar assim, as palavras, né? Pra poder falar e expressar assim, o sentimento. Que quem fala é Pedro Santana, hoje Dr. Pedro Santana, biomédico. Eu só tenho que agradecer a Deus, né? Primeiramente a Deus e a minha avó, que tanto fez por mim. Eu gostaria só que se refletisse nas pessoas que estão vindo, que ouviram, né, o programa. Cor da pele não diz nada, como foi falado. Não é cor da pele, não é deficiência, não é gênero, não é raça. Nada disso define o que você vai ser, o que você sonha. Só define quem você é você mesmo, seus atos e suas ações. Obrigado, obrigado a todos. Que eu estava aqui escutando, tá? Muito obrigado mesmo.
0: Obrigada, Pedro. Adoramos contar a sua história aqui, viu? Servindo de exemplo, de incentivo para muita gente que acabou de ouvir a história e com certeza vai colocar em prática para mudar a própria história. E é isso mesmo. Quem define o que somos, somos nós.
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0: 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Hora de informação para você aqui na sua Nativa. A Anvisa determinou o recolhimento de um lote de água mineral Cristal após a identificação de uma bactéria no produto. A medida inclui a suspensão da comercialização, distribuição e uso do lote P200126. O SUS passou a oferecer uma nova vacina para a prevenção de casos graves de pneumonia em crianças. O imunizante amplia a proteção contra uma bactéria responsável por doenças como pneumonia, meningite, sinusite e outras infecções graves. A vacina será aplicada principalmente em crianças de 2 meses a menores de 5 anos. E a Federação Brasileira de Bancos informou que as agências bancárias de todo o país estarão fechadas amanhã por conta do feriado de Corpus Christi. Durante o período, compensações bancárias não serão realizadas. Somente o sistema Pix vai continuar funcionando normalmente. 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
0: Que maravilha, hein, Fabi? Uma vida financeira organizada é tudo que a gente quer e que a gente precisa. Hoje a Fabi trouxe aqui uma dica para a gente não descuidar dos boletos no É da Sua Conta. Amanhã tem mais, né, Fabi?
5: Com certeza. Amanhã a gente se fala, Gi.
0: Até amanhã, então.
5: Até.
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0: tarde maravilhosa de quarta-feira pra você que tá juntinho com a gente aqui, ó. Vem, Gabriel, vem, vem, vem.
1: Oi, oi, oi. Boa tarde, Gi.
0: Chegou. Boa tarde, meu amor.
2: Você tá bem?
0: Nativa.
1: Ai, mordi a língua agora.
0: Tudo maravilhoso com a Nativa, que é tudo e muito mais alegria sempre.
1: É sempre muito, muito, Gi.
0: Muito dinheiro também, né?
1: Exato. 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
1: 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Ou manda mensagem escrita.
0: Se escrever alguma coisa errada.
1: Como assim?
0: A música que vem.
1: Ah,
0: apaga,
1: não
0: apaga,
1: vai.
0: Apaga, apaga, apaga.
1: Ah, é verdade.
0: Não combinou.
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1: Nativa, boa tarde, 1h17, hora de Brasília.
2: Vocês precisam admitir alguma coisa.

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0: A Nativa é tudo e muito mais, Vidumijeca. Obrigado, moleque. Atenção, que agora vou dar aquele destaque, né? A oferta da loja da Nativa. lojanativafm.com.br. Bora acessar agora pra ver esse destaque, que é do perfume árabe feminino. Gabriel adora. Toda vez que chega alguém aqui, ó, com perfume árabe, ele já fala. Tá cheirosa, hein? Tá em alta, sabia? Perfume árabe.
1: É, né? Por quê?
0: Porque tem fragrância marcante. 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
1: é
0: né?
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0: Isso. Árabe. Aquela fragrância intensa, envolvente. Sabe, né? Aquela mulher que chega já... Chama atenção, só pelo perfume. Sim,
1: gente, o perfume é uma das marcas do homem.
0: Dia dos namorados tá chegando.
1: É uma ótima pedida.
0: Aqui do homem, pode ser da mulher também, tá doido?
1: Mas esse é masculino?
0: Não, pode ser masculino ou feminino, você escolhe.
1: Ah, tem pros dois, tô pensando que é masculino específico.
0: É pro dia dos namorados. Que tal essa oferta?
1: Os namorados e as namoradas.
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1: Jimmy, dá um...
0: 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Tá bom, vou comprar. Oh, sabe por quê?
1: Por quê?
0: Você fica com uma lembrança boa de mim.
1: Ah, amei!

0: Nativa é muito mais música sertaneja. Saudade Estranha com Murilo Huff. Véspera de feriado é dia de sentir, hein?
1: Gente, véspera de feriado já, Gi?
0: Pois é, amanhã Corpus Christi.
1: Amanhã Corpus Christi.
0: Mas tem que vir trabalhar, tá, queridinho? Tiago Rocha, tá fazendo aniversário, também é dia de trabalhar.
1: Parabéns, Gi.
0: Boa tarde.
2: Boa tarde, Gi. Boa tarde pra você, boa tarde pro anjo Gabriel. Olha, vamos falar de um cantor famoso que foi internado com hemorragia digestiva.
0: Nossa.
2: Foi transferido pra UTI. Eu trago todos os detalhes já, já.
0: Ai, quem será?
1: Tristeza.
0: Pois é. Fala, galera, aqui é Simone Mendes. Só Nativa.
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0: 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Tiago Rocha, a semana tá voando, mas ainda dá tempo de tentar mudar de vida com Viva Sorte, né?
2: Claro que dá tempo, Gislaine Martins. 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Se ligarem no seu WhatsApp pedindo alguma coisa, bloqueia, exclui que é golpe. 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
10: A seleção canarinho já está em terras gringas. Os comandados de Ancelotti treinam em Nova York, tem o último amistoso contra o Egito e a estreia dia 13 contra o Marrocos. Bora pro Hexa, Brasil.
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0: Thiago Rocha. Thiago Rocha, quem é o cantor que passou mal, foi parar na UTI?
2: Isso, Gi, deixou todo mundo preocupado. Eu tô falando do cantor Crigo, que fez muito sucesso com o grupo Exalta Samba.
0: Sim.
2: Ele foi internado, teve uma hemorragia digestiva, foi internado às pressas na UTI, mas graças a Deus acabou saindo nas últimas horas da UTI.
0: Ainda bem.
2: Continua internado para cuidar dessa hemorragia digestiva. Tá fazendo exames, ainda não tem uma previsão de alta, mas a gente torce que ele saia o mais breve possível, né, Gi?
0: Com certeza, que se recupere bem e volte logo pros palcos.
21: Melhoras.
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0: Ativa é muito mais música sertaneja com eles, Gian Giovanni e Bruno Marrone. Me faz te odiar.
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0: 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Onde mais você vai ganhar R$100 em um segundo nessa quarta-feira? Lugar nenhum, né, Gabriel?
5: Só aqui na Nativa, por isso que a gente tá com ela na linha já. Oi, Jaqueline, boa tarde! Alô, Jaque!
0: Calma!
5: Ih, tá cortando.
0: Oi, Jaque. Jaqueline dos Santos Magalhães.
5: Tira do Bluetooth, tá no Bluetooth? Tira do Viva Voz.
6: Oi, boa tarde.
5: Se não é o anjo aqui, viu?
0: Chegou. Vai, mas ainda tá difícil.
5: Aí você diz, vamos ficar quieto.
0: Jaqueline.
5: Tá dando eco, eco?
0: Jaqueline, vai perto da janela e fica lá, não sai de lá.
6: Boa tarde!
0: Tudo bem, querida? Bem-vinda. Não vai dar, não.
5: Não vai dar.
0: Não vai dar, não.
5: Não vamos, não vai dar, não. Não vai dar, não. Mas você pode soltar o trecho ou não?
0: Ou você liga em um segundo pra ela de novo, pra ela ficar num lugar onde o sinal tá bom, pra ajudar a gente.
5: Isso.
0: Ou então a gente vai chorar.
5: Vai chorar.
0: Eu queria que saísse, R$100, é véspera de feriado.
5: É.
0: Ai, que delícia ganhar dinheiro. Ó, promoção do Dia dos Namorados. Sexta-feira agora, a gente já vai dar um par de smartphones de presente pra você e pro seu amor.
5: O que tem que fazer?
0: Tem que mandar sua declaração de amor.
5: Gente.
0: No zap de promoção da Nativa, mas ó, é no capricho, não é? Oi, Gabriel, te amo tanto, você faz parte da minha vida, não é isso não.
5: É assim, ó.
0: Vai, arrasa.
5: Oi, eu sou o Anjo Gabriel, eu queria mandar um recado especial pra Gislaine, falar que ela é uma parceira de trabalho excepcional, sempre dedicada, carinhosa e sempre fazendo a diferença na minha vida e na dos ouvintes. Por isso, Gi, eu te amo.
0: Que
5: tipo
0: lindo!
5: Assim, viu, gente?
0: Arrasou!
5: Ganhei!
0: Arrasou, arrasou, arrasou!
5: Tá na linha? Vamos lá, vamos falar com a Jaqueline. Jaqueline!
6: Boa tarde! Boa tarde, Gi! Boa tarde, Anjinho!
0: Ô, Glória! Boa tarde, meu amor!
6: Ô, Glória, mulher!
0: Tá vivo! Tá preparada pra ouvir a música, Jaqueline?
6: Preparadíssima!
0: Bom, primeiro um trechinho.
6: Pronta pra ganhar, hein?
0: Vamos ganhar esse dinheiro pra torrar na véspera de feriado, hein?
6: Vamos fazer uma feirinha com dinheiro!
0: Ai, que delícia! Atenção! Primeira chance, valendo! Nossa, aí apertei tudo aqui.
5: Ai, gente, eu também tô.
0: É música de amor, né?
5: É música de amor. É clássica essa, hein, Jaque? Já
0: pegou,
5: sabe?
0: Pegou aí, Jaqueline?
6: Ai, eu não ouvi, não.
0: Então vamos de novo, atenção.
6: Guiou muito.
0: Atenção. Nossa. Há muitos anos, embalando muitos romances,
5: é
0: muitos
5: linda,
0: amores.
5: Uma.
6: Ai, meu Deus.
0: Mais já... uma? Boquinha de sacolinha. Sabe ou não, Jaqueline?
6: Ai, eu vou arriscar, eu vou chutar.
5: Chuta.
0: Chuta, amiga.
6: Estou apaixonado.
0: Como é que é?
6: Estou apaixonado.
0: E quem canta?
6: Leonardo.
0: Ai, que chute pra fora!
6: Acertei!
0: Ué, você já deu metade pro próximo que vem participar amanhã, Jaqueline.
5: É.
0: Ê, Jaqueline!
6: Ah.
0: Amiga, não foi dessa vez, mas eu vou te dar a camiseta da Nativa porque você merece.
6: Ai, obrigada mesmo assim.
0: E te convido pra participar outras vezes aqui com a gente, tá, meu amor? Bom feriado pra você e obrigada pela participação.
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0: Amanhã tem mais.
1: Porque na Nativa,
0: um segundo vale muito.
5: 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Ah, então você vem amanhã feriado?
0: Eu venho, te encontro.
5: Você é muito nativa. 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
0: Você é muito CLT.

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8: Boa tarde, meus amigos e minhas amigas. Você que tá ligado comigo nessa tarde maravilhosa de quarta-feira, véspera de feriado. Sextou? Será que não? Bom dia, boa tarde, boa noite, aonde quer que você esteja nos ouvindo, em qualquer parte do Brasil e do mundo. Obrigado pela audiência, uma tarde maravilhosa para você. Estamos chegando, hein? Uma tarde sensacional até as 18 horas de hoje. Eu, Fernando Maciel, te faço companhia. Lembrando que hoje é quarta-feira, é dia de pizza aqui na programação Nativa e você pode faturar. Sabe o quê? Uma pizza maravilhosa da Divinos, hein? Divinos Pizzaria dando de presente hoje para você, amigo ouvinte, para você, amiga ouvinte, uma pizza maravilhosa, saborosa na programação Nativa. Tá fim? Manda então mensagem de áudio 3340-1616, nomezinho completo. Cidade de onde você está ouvindo a Nativa. E não esquece a frase, pizza é Divinos. Manda aí pra gente que hoje vai ter sorteio. Hoje, você, meu amigo, você, minha amiga, pode faturar aí uma pizza saborosíssima, presentão da Nativa, tá bom? Uma tarde excepcional pra você. Estamos com tempo bom em toda a região oeste do estadão de Santa e Bela Catarina. Vamos conferir aí o tempo. Como é que tá o tempo nesse instante? 21 graus, temperatura média, umidade relativa em 51%. Em praticamente toda a região oeste do estado de Santa Catarina. Bem-vindo, bem-vinda. Está começando o Hora Mais aqui na programação.
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8: Daqui a pouquinho na programação.
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8: 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Muito mais daqui a pouquinho, a partir de agora, no Hora Mais da sua Nativa.
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8: Uma hora só de música, é aqui na sua Nativa, agora 2:11. E a gente começa com ele, hein? Luan Santana, aumenta o volume, vem junto.

0: Nativa é tudo e muito mais emoção. 2:19. Hora mais aqui na programação Nativa. Lembrando, a sua participação tá valendo, hein? WhatsApp liberado 3340-1616, nome completo. Cidade de onde você está ouvindo a Nativa. Não esquece a frase, hein? Pizza é divinos. Pizza é divinos. Manda aí pra gente que hoje tem o sorteio de uma pizza saborosa, maravilhosa pra você. Deixa eu mandar uma alusão aqui pra Jéssica, do Palmital em Chapecó, ligada com a gente. Jéssica, abraço pra você, querida. Obrigado pela companhia. O Patrick também tá ligadão com a gente. Deixa-me ver, manda um abraço pra gurizada da obra. É isso aí, somos de Porto Alegre. Estamos em Xaxi pra trabalhar e também pros guris da equipe Cão. Tá certo, então. Um abraço pra rapaziada aí que é de Porto Alegre. Estão aí no município de Xaxim, trabalhando, labutando e ouvindo a Nativa. Show de bola. Abraço pra vocês. Obrigado pela audiência. Mandar um alusão também pra Rosane Pinheiro, ligadinha na programação. Rosane Pinheiro tá participando da promoção do Dia dos Namorados. 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Outra baita promoção da Nativa que tá rolando aí. Vai lá nas redes sociais e confere, viu? Tem também o nosso amigo Giandrei. Fala, Giandrei. Abração pra você, meu querido. Obrigado pela companhia. Participando aí do sorteio da Pizza da Divinos Pizzaria. Desejar uma ótima e abençoada quarta-feira a todos. Um abraço. Valeu, meu querido Giandrei. Abraço pra você também. Obrigadão aí pela companhia, viu?
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0: 2:20 da tarde, desta tarde maravilhosa de quarta-feira, e hora mais continua com Zé Felipe e Ana Castela.
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0: A Nativa é tudo e muito mais ela, saudosa. Queridíssima Marília Mendonça, foi por conveniência aqui na programação. Hora Mais Nativa, só música, sem intervalo comercial. Pra você que tá aí ligado comigo, ligada na programação. E olha, no oeste do estado, aqui de Santa Catarina, 34 empresas foram notificadas por crimes contra a ordem tributária, a partir de um procedimento administrativo instaurado pelo Ministério Público de Santa Catarina. Todas apresentam, na verdade, divergências entre valores declarados e pagos sobre o Imposto sobre Circulação de Mercadorias e Serviços, o ICMS, os valores identificados por operadoras de cartão de crédito, os atos criminosos de agentes particulares contra a ordem tributária, envolve condutas de suprimir ou então de reduzir tributos ou qualquer acessório mediante as seguintes práticas. Omitir informação ou prestar declaração falsa às autoridades fazendárias, fraudar a fiscalização tributária, inserindo elementos imprecisos ou omitindo operações em documentos ou livros exigidos pela lei fiscal e deixar de fornecer, quando obrigatório, nota fiscal ou fornecê-la em desacordo com a legislação. O Ministério Público de Santa Catarina atuou a partir da representação da Fazenda Pública catarinense após o cruzamento de dados da Receita Estadual e das operadoras de cartão de crédito. As notificações foram formalizadas pela Promotoria de Justiça Regional da Ordem Tributária de Chapecó após a constituição definitiva dos débitos. É isso mesmo, hein? Em Chapecó, o Ministério Público de Santa Catarina atua para recuperar R$8 milhões em impostos omitidos e fraudados por 34 empresas. Tá bom pra você, não?
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0: Vem junto comigo, se liga. Hora Mais Nativa. Hoje tem pizza. Uma pizza saborosa pra você, tá afim? Então manda mensagem de áudio pra cá. 3340-1616. Manda aí.

0: A Nativa é tudo e muito mais emoção com Cristiano Araújo. É com ela que eu estou aqui na tarde da sua Nativa. A Nativa é tudo e muito mais emoção pra você. Muito hora mais Nativa. Uma hora só de música, sem intervalo comercial. Pra você que tá ligado comigo, só tem participação da nossa audiência. E como tem participação da audiência, hein? O grande Alexandre de Moura, ligadão na programação. Fala, Alexandre. Boa tarde pra você, meu querido. Como é que tá aí? Tudo bom?
1: Pizza é no divino.
0: Aí sim, hein? Valeu, querido. Abraço.
1: Boa tarde. Nativa
0: boa tarde. FM. Valeu, Alexandre, abração pra você, obrigado pela companhia. Oi, Daia, tudo bem? Boa tarde.
2: Pizza é divinos.
0: Aí, tá participando já, boa sorte, ó, daqui a pouquinho, logo mais, rola sorteio de uma pizza saborosa da Divinos Pizzaria pra você. Um presentão da Nativa, bom demais, hein? Alô, boa tarde.
3: Boa tarde.
0: Oi.
3: Meu nome é Odete Ferreira aqui. Deixa
0: oi, Odete.
3: Gostaria de participar do sorteio da Pizzaria Divinos.
0: Beleza.
3: Com a Nativa.
0: Aí, coisa
3: estou
0: boa.
3: Estou na Nativa.
0: Show de bola, querida. Obrigado pela participação. Quem mais tá com a gente? Boa tarde.
4: Boa tarde.
0: Boa tarde.
4: Nativa. Aqui é a Jossane. Gostaria de participar do sorteio dessa pizza da Divinos.
0: Valeu, querida. Boa sorte aí. Tá concorrendo. Obrigado pela participação, viu?
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0: 19 minutos, faltando para as 3 da tarde.

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A Nativa é tudo e muito mais emoção, muito mais música. Hora mais Nativa, uma hora só de música, sem intervalo comercial, só aqui na sua Nativa 105.7 FM no rádio. 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Olha, o Neymar tem causado boa impressão nos bastidores da seleção brasileira, viu? E vem se aproximando rapidamente do treinador Carlo Ancelotti, voltando a figurar como um dos líderes do grupo que chegou aos Estados Unidos para disputar a Copa do Mundo, viu? Pessoas que acompanham o dia a dia, primeiro na Granja Comari e agora nos Estados Unidos. Boa impressão nos bastidores da seleção brasileira, viu? E vem se aproximando rapidamente do treinador Carlo Ancelotti, voltando a figurar como um dos líderes do grupo que chegou aos Estados Unidos para disputar.

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1: Paratiba é tudo e muito mais emoção com Murilo Huff. Deixa eu aqui na melhor tarde do seu rádio. É Hora Mais, uma hora só de música sem intervalo comercial. Ouvimos aí Murilo Huff, Deixa Eu, também Bruno Marrone. Beijo de Varanda e Chã de Avião com Henrique Juliano. Não é o lugar, é a pessoa, né? Só as melhores, te fazendo companhia na melhor tarde do rádio. Lembrando que hoje tem pizza. Hoje tem pizza da Pizzaria Divinos, sensacional, saborosa, esperando por você. Tá afim? Manda mensagem de áudio então. 3340-1616, nome completo, cidade de onde você está ouvindo a Nativa. E a frase, pizza é Divinos. Manda aí, boa tarde.
2: Aqui é Ivanildo, oi, bom pastor. Oi, gostaria, Vania, de participar do sorteio da pizza.
1: Beleza, tá participando já.
2: Valeu, Rádio Nativa.
1: Valeu, querida. Abração pra você. Obrigado pela companhia. Oi, dona Lourdes. Boa tarde.
3: Boa tarde. Aqui é Lourdes Bergotti. Queria participar do sorteio.
1: Beleza.
3: Se for atendida, muito obrigado.
1: Valeu, querida.
3: Um abraço pra vocês.
1: Um abraço, tudo de bom. Obrigado pela companhia. A Tati também tá com a gente. A Tati do Palmital em Chapecó, ligadinha na programação. Pizza é Divinos. Valeu, querida. Grande abraço. Boa sorte. Tá concorrendo já. Quero participar do sorteio do Dia dos Namorados. É Andréia Mor. Andréia, abração pra você também. Obrigado pela companhia. A Nativa é muito mais amor. Show de bola, hein? Obrigado pela participação. Quem mais tá mandando um recado pra gente? Boa tarde.
4: Olá, boa tarde.
1: Boa tarde.
4: Tudo bem? Aqui é a Jaque do Cristo Rei
1: Chapecó. Oi, Jaque, tudo bem?
4: Queria participar do sorteio da pizza de hoje.
1: Feito.
4: É, aqui em casa todo mundo ama pizza.
1: É. Então, quem não gosta,
4: quero,
1: né?
4: Quero muito ganhar.
1: Ah, valeu.
4: Um abraço e um ótimo feriado pra nós.
1: Pra ti também, minha querida. Um grande abraço. Bom feriado, rapaz. Pois é, amanhã é feriado, hein? É, sextou aqui na Nativa. Coisa boa. E você que não mandou recado, manda. Jaque, abraço pra você, pra família. Obrigadão pelo carinho, boa sorte e obrigado pela audiência de sempre. Ó, vem chegando a última de hoje aqui na programação do nosso Hora Mais. Se liga então.
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1: E pra fechar o Hora Mais de hoje, essa é boa, hein? Zenete Cristiano, cadeira cativa, boa tarde. Boa tarde.

0: coisa boa demais. A sua nativa, 105.7 FM, fechando assim o nosso Hora Mais de hoje. Uma hora só de música, sem intervalo comercial. Bom demais, hein? Você ligado comigo, ligadinha na programação nativa, uma tarde excepcional. Uma quarta-feira maravilhosa pra você, meu amigo, pra você, minha amiga. 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Ó, daqui a pouquinho tem Lauana Prado cantando pra você.
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1: A Companhia Nacional de Abastecimento, CONAB, a Itaipu Binacional e o Escritório das Nações Unidas de Serviços para Projetos inauguraram no dia 29 de maio.

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3: A Companhia Nacional de Abastecimento, CONAB, a Itaipu Binacional e o Escritório das Nações Unidas de Serviços para Projetos inauguraram no dia 29 de maio a primeira etapa das obras de reforma e modernização da unidade armazenadora de Ponta Grossa, no Paraná, a maior da estatal e uma das maiores do Brasil. Com um investimento total de 50 milhões em todas as fases, as intervenções iniciais do convênio ampliaram a capacidade operacional de 180 mil para 300 mil toneladas de grãos, fortalecendo a infraestrutura de armazenagem e contribuindo para reduzir o déficit do setor no país. Durante o evento, também foi assinado a ordem de serviço para o início da segunda etapa do projeto, integrado ao Plano Nacional de Modernização da Rede Armazenadora da CONAB.
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10: Muito bom, a Nativa é tudo e muito mais emoção, muito mais alegria, muito mais alto astral pra você. Agora 13h30, 13h31 na verdade, né? Uma tarde excepcional pra você, obrigado pela sua companhia. E tá chegando por aqui o Pausa pro Café na Nativa. 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
10: Muito bom, pausa pro café na tarde. E olha, o fofoqueiro de plantão, o fofoqueiro oficial da Nativa não está presente, né? Thiago Freitas está de viagem. Não pôde estar hoje à tarde com vocês aqui na programação, mas eu arrumei uma foquinha aqui pra gente falar um pouco, né? Se bem que a fofoca, como eu falei, fofoqueiro oficial da Nativa é ele, Thiago Freitas. Você viu o que tá rolando aí nas redes sociais? Que tá bombando nas redes sociais? Leonardo surpreendeu os fãs Inclusive eu vi o videozinho, né? Ficou todo sem jeito, mas enfim, né? O Leonardo surpreendeu os fãs ao comentar a possibilidade de uma reconciliação entre o filho, Zé Felipe, e a Virgínia Fonseca. Será que o casalzinho vai se recompor? Durante uma apresentação do projeto Cabaré ao lado do Bruno Marrone, o cantor foi questionado sobre um eventual retorno do ex-casal. Tá bom, né? Viu o videozinho? Procura aí. Um vídeo que viralizou nas redes sociais, Bruno, da dupla Bruno e Marrone, fez uma pergunta diretamente ao sertanejo.
1: Você ouviu?
10: É isso aí, foi... Você ouviu? Não, calma que não terminei aqui ainda, hein? Calma que eu não terminei. Em um vídeo que viralizou nas redes sociais, Bruno, da dupla Bruno e Marrone, fez uma pergunta diretamente ao sertanejo e ele perguntou o seguinte: você acha que a Virgínia vai voltar com o Zé Felipe? E aí, será que a Virgínia vai voltar com o Zé Felipe ou não? Foi uma pergunta aí interessante, hein? Foi uma pergunta direta pro Leonardo. E aí, ficou aquele clima, né? Desde o anúncio da separação, internautas acompanham de perto a relação entre os dois e frequentemente especulam aí sobre uma possível reconciliação. Os rumores ganharam força recentemente durante a comemoração do aniversário de Maria Alice, filha mais velha do ex-casal. Isso porque eles compartilham fotos, né? Compartilharam fotos de uma publicação conjunta no Instagram. Mas também o povo não tem o que fazer, né? Outros momentos que chamaram a atenção dos fãs na festa foram quando o Zé Felipe cantou a música Só Tem Eu, composição feita por Virgínia no início do relacionamento dos dois, e quando o casal foi flagrado dançando agarradinho. Será que está cheirando reconciliação? Bom, não sei, também não me interessa, né? Mas o que você acha? É isso aí, é a fofoca do momento, tá bom. Pausa pro café aqui na programação Nativa. Você que tá junto comigo aí, obrigado pelo carinho da sua audiência, viu?
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10: Muito bom, gente boa. Agora 3 horas mais 34 minutos. Vem junto comigo, você que tá ligado na programação. Muita música, informação, descontração, entretenimento na sua tarde. Vamos juntos. Essa é a Nativa. Hoje tem uma pizza sensacional. Presentão da Nativa para você, meu amigo. Para você, minha amiga ouvinte que tá acompanhando a gente pelo rádio e também através da internet no www.cliquenativa.com.br. 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Não? 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Hoje tem pizza. Presentão pra você, meu amigo. Presentão pra você, minha amiga, que não participou ainda. Dá tempo, tá bom? Tem pizza da Divinos Pizzaria. Um presentão da Nativa. Deixa eu ver, tem gente aí, tem uma pá de gente mandando recado, participando, querendo faturar a pizza da Divinos. Vamos ouvir, será que eu consigo ouvir? Será que eu consigo ouvir essa galera que tá mandando recado pra gente na tarde aqui, querendo participar aí da nossa promoção? Vamos lá então, vamos ouvir a audiência aqui da sua Nativa. Você que tá mandando pra cá, 3340-1616, olá.
13: Oi, tio, eu quero que você mande uma pizza pra mim e pra minha mamãe, Joseph.
10: Valeu, Joseph, abraço pra você, meu querido, obrigado pela companhia. O Éder Bueno também, fala, Éder, boa tarde.
14: Bom? Pizza é divino.
10: Aí, ótima, show de bola.
14: Quarta-feira a todos, FM 105.7.
10: Valeu, meu querido, abraço pra você, brigadão aí pela audiência. Quem mais tá mandando recado? Boa tarde, boa quarta-feira. Véspera de feriado,
15: boa
10: hein?
15: Tarde, boa Nativa, tarde. Tudo bem?
10: Bom.
15: Quero escutar a música Borboleta Azul com o Amado Batista.
10: Vou tentar rodar.
15: No sorteio da pizza.
10: Beleza.
15: Bom trabalho, meu amigo Fernando.
10: Valeu, querida.
15: Tá ótima a programação.
10: Tá boa?
15: Muito ótima a programação.
10: Show
15: da Nativa.
10: Bola. Obrigado, viu, querida?
15: Bom trabalho, meu amigo Fernando.
10: Pra você também.
15: Do Bairro, obrigado, tchau, tchau.
10: Boa quarta-feira, boa véspera de feriado e obrigado pela companhia, viu?
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10: A gente começa bem, hein, com Laona Prado, Cobaia.

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0: 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Turma da Nativa na sua tarde. Tarde de quarta-feira, véspera de feriado. E você ligado, ligadinha na programação Nativa. Agora 18 minutos, faltando para as 4 horas. Vamos juntos? Você que tá ligado, ligadinha na programação, não mandou recado ainda, manda. WhatsApp liberado. 3340-1616. Boa tarde. Quero participar do sorteio da pizza da Divino. Beleza. E quero escutar a música A Hora, o Dia e o Lugar, Jorge Matheus. Vou tentar rodar essa aqui, viu? Vou tentar colocar na fila na programação aqui para minha amiga Alana, que está ao meu lado, trabalhando, escutando a Rádio Nativa. A Nilva Fantin. Oi, Nilva, abraço para você. Obrigado. Bom trabalho para a dupla aí, curtindo a programação Nativa. Excelente, maravilhosa tarde de quarta-feira. Obrigado sempre pela companhia de todos os dias, viu? Quem mais está com a gente por aqui? Vamos ouvir. Boa tarde.
1: Boa tarde, sou Ivone.
0: Oi, Ivone, tudo bem?
1: Gostaria de participar do sorteio da pizza. E oferecer o programa a todos que...
0: De Chantilly. Show de bola. Valeu, Ivone de Joaçaba, ligadinha na programação. Mandando música, mandando a programação para todo o pessoal, todos os familiares e amigos aqui de Chantilly. Um abraço para você, querida. Obrigado pela audiência. Ouvindo a programação pelo cliquenativa.com.br. Oi, Jéssica. Boa tarde, tudo bem?
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0: Aê, show de bola. Tá participando da promoção Dia dos Namorados Nativa, que também tá sensacional. E ó, quem tá chegando aqui?
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0: da Nativa é tudo e muito mais na sua tarde de quarta-feira, véspera de feriado. Turma da Nativa, Matheus e Cauã, a Rosa e o Beija-Flor. Conta pra mim, já mandou mensagem de áudio pra cá? Tô esperando a sua mensagem. 3340-1616, nome completo, cidade de onde você está ouvindo a Nativa. Hoje tem pizza. Pizza saborosa, Divinos Pizzaria, de presente pra você, tá afim? Manda o seu recado pra cá, WhatsApp liberado, 3340-1616, a Genesi Boff tá ligadinha com a gente. Oi Genesi, abração pra você, obrigado pela audiência, valeu pela parceria. Boa tarde, eu sou a Alana Quirino, do bairro São Jorge, quero participar do sorteio da pizza da Divino Pizzaria e pedir a música da pisadinha em Pisadinha em Pisadinha, do Guilherme Silva, e oferecer pra minha amiga Nilva e o meu amigo Jonathan, que estamos trabalhando e ouvindo a rádio, sensacional. Valeu, Alana, abraço pra você, brigadão aí pela audiência. Deixa eu ver se a produção colocou essa música aqui na nossa relação, senão vai a próxima, né? Pode ser assim? Tá bom, então, abraço, Alana, brigadão pela companhia e pela audiência. Ó, daqui a pouquinho, se não rodar essa tua, daqui a pouquinho, vai rodar Júnior e César aqui na programação, tá bom? Já, já, se liga aí.
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6: Essa é a sua Nativa. Boa tarde. Excelente, maravilhosa. Quarta-feira, véspera de feriado. E você ligadinho comigo, ligadinha na programação. Galera que tá na labuta, tá no trabalho, tá curtindo a programação juntinho comigo. Obrigado pela sua audiência. Quero lembrar que hoje, hein, daqui a pouquinho, vai ter o sorteio da pizza da Pizzaria Divino. Sensacional. Divinos Pizzaria, em parceria com a Nativa. Daqui a pouquinho tem sorteio de pizza pra você. É bom demais, hein? Então manda recado, participa. Olá, boa tarde. Oi.
7: Boa tarde, Nativa.
6: Boa tarde. Fala, Valdeci.
7: Quero participar aí da pizza divina.
6: Show de bola, meu querido. Obrigado pela audiência. O William também tá ligadão. Alô, William. Ele tá participando do sorteio do Dia dos Namorados. Alô, William de Chapecó. Abração pra você, meu querido. Obrigado pela companhia. Quem mais está por aqui? Fala, Juanei. Tudo bem?
8: Olá, boa tarde. Olá. Querido, Campo do Chaxim. Queria participar da Divina Pizzaria.
6: Beleza. Tá participando já do sorteio da pizza de hoje, viu?
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6: Agora, 13h55.

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0: A Nativa é tudo e muito mais, turma da Nativa, na sua tarde de quarta-feira. Hoje, dia 3 de junho de 2026. Obrigado a você que está com a gente, nos acompanhando, você no seu carro, você no seu caminhão, aonde quer que você se encontre. Obrigado pelo carinho maravilhoso da sua companhia. Hoje tem pizza da pizzaria. Uma pizzaria sensacional, né? Pizzaria maravilhosa, a Divinos Pizzaria, dando de presente pra você uma pizza maravilhosa em parceria com a Nativa. Tá afim? Manda mensagem de áudio pra cá. 3340-1616. A Maria do Passo dos Fortes. Alô, Maria. Abraço pra você. Divinos Pizzaria. Ela tá participando, quer concorrer aí, já tá concorrendo a pizza da tarde. Quem mais tá com a gente? Boa tarde, Nativa. Me põe no sorteio da pizza. É o Evaldo de Chapecó. Estamos lagarteando no sol, mas que barbaridade. Curtindo a Nativa. Coisa boa, hein? Faltou a... Será que tem bergamota aí pra dar aquela lagarteada aí com respeito nesse solzinho? Fala, meu querido, como é que tá, Evaldo? Abraço pra você, boa sorte aí. Obrigado pela audiência, obrigado pela companhia, pela parceria. Tudo de bom pra você e pra família. Curtindo sempre a programação Nativa. Aquele abraço maravilhoso, viu? Boa tarde, pessoal. Me coloca no sorteio aí, nas entregas e sem pagamento ainda. Ô, Paulo, você tava sem pagamento de manhã. À tarde não pingou o Pix ainda, ô, Paulo. O que, que é isso, hein? Valeu, Paulão. Um abraço pra você, meu querido. Obrigado pela companhia e boa sorte aí, viu? Ó, daqui a pouquinho, Maiara e Maraísa na programação.
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0: Ativa é tudo e muito mais na sua tarde de quarta-feira, véspera de feriado. Coisa boa, hein? 4:09 da tarde. Excelente dia pra você. Obrigado pela sua companhia maravilhosa. Eu quero saber se você já mandou sua mensagem de áudio para cá. 3340-1616. Nome completo, cidade de onde você está ouvindo a Nativa. E coloca a frase assim, ó. Pizza é Divinos, que hoje eu tenho uma pizza de presente pra você da pizzaria, da Divinos Pizzaria. Mande sua mensagem de áudio, quanto mais mensagens você envia, mais chances tem de ganhar, viu? E olha, rapaz, você sabe, ficou sabendo aí de um grave acidente, inclusive, de trânsito, mobilizou equipes de resgate na manhã de hoje, no centro aqui de Xanxerê, no oeste de Santa Catarina. Um caminhão caçamba carregado com areia perdeu o controle, atingiu 2 veículos e colidiu contra uma residência, deixando 3 pessoas feridas e provocando a interdição do imóvel, viu? A ocorrência foi registrada por volta das 8:30 da manhã, na Avenida Santos Dumont. Segundo o Corpo de Bombeiros Militar, o caminhão Volkswagen colidiu inicialmente contra um Volkswagen Virtus que estava estacionado e, na sequência, atingiu uma Range Rover Evoque que transitava pela via e acabou invadindo lateralmente a residência, viu? No momento da chegada das equipes de emergência, o motorista e a passageira da Range Rover já estavam fora do veículo. Ambos sofreram ferimentos leves e receberam atendimento no local. A situação mais delicada envolveu um adolescente de 14 anos que estava dentro da residência que foi atingida, né? Com um impacto, parte da estrutura desabou e a jovem ficou presa sob os escombros. Ela foi resgatada pelos bombeiros, apresentava ferimentos leves e suspeita de fratura em uma das pernas, inclusive. Após os primeiros atendimentos, foi encaminhada para uma unidade avançada do SAMU para avaliação médica. As outras 2 pessoas que estavam no imóvel não sofreram ferimentos. O Volkswagen Virtus, atingido pelo caminhão, estava estacionado e sem ocupantes. Rapaz, que susto, hein?
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0: E por aqui a gente continua 4:10 dessa tarde maravilhosa de quarta-feira. Maiara e Maraísa, Medo Bobo.

0: Não tiver tudo e muito mais emoção na sua tarde. Diego e Victor Hugo, beijei a cura. Melhor tarde do rádio está aqui na sua melhor amiga no Oeste do Estadão de Santa e Bela Catarina. Hoje eu tenho o sorteio de uma pizza da Divinos Pizzaria. Afim, manda mensagem de áudio, estou esperando, hein? 3340-1616. Nome completo, cidade de onde você está ouvindo a Nativa. E a frase, pizza é Divinos. Manda aí. E olha, e a delação do Vorcaro, hein? A Polícia Federal recebeu uma nova proposta de acordo de delação premiada pela defesa do banqueiro Daniel Vorcaro, dono do Banco Master, viu? Uma reunião técnica entre delegados da corporação e membros da Procuradoria-Geral da República estava agendada para esta quarta-feira, dia 3, quando os termos do documento seriam debatidos, mas o encontro foi adiado. O adiamento foi provocado por um pedido da própria Polícia Federal, que solicitou mais alguns dias para analisar detalhadamente o teor e o alcance das novas condições apresentadas pelo empresário. A Polícia Federal considera crucial passar um pente fino nas informações e contrapartidas oferecidas na nova peça antes de dar o aval para o avanço das tratativas com o Ministério Público Federal.
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0: 4h23. Boa tarde pra você, Gustavo Mioto. Pedido de socorro.
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0: Ativa é tudo e muito mais amor, muito mais paixão com o Felipe Araújo. Estranho de novo, aqui na melhor tarde do rádio. Você que trabalha, você que tá curtindo um descanso, uma folga merecida e acompanhando a programação Nativa nessa tarde maravilhosa. Obrigado pela sua audiência. Quero lembrar você que hoje tem pizza, hein? Hoje é dia de pizza na programação Nativa e a galera tá mandando recado. Boa tarde.
1: Boa tarde,
0: meu caro Yunis. Como é que tá, querido?
1: Me coloca aí no sorteio da pizza.
0: Tá por aqui.
1: Que eu sou mais que um ganhador.
0: Aí sim,
1: sou um vencedor sempre.
0: Sempre, sempre.
1: Aqui vai um forte abraço.
0: Outro, meu querido.
1: Todos vocês da Nativa.
0: Valeu, Yunis. Abraço pra você. Um forte abraço pra você, pra família. Obrigado pela companhia. Quem mais tá com a gente, hein? Vamos ouvir aqui. Boa tarde.
2: Boa tarde, pessoal da Nativa.
0: Fala, meu querido.
2: Bem, aqui é o Juan, do bairro Presidente Médici.
0: Fala, Juan. Tudo certo?
2: Me coloca no sorteio da pizza e do Dia dos Namorados também. Sempre ligado na melhor rádio.
0: Show de bola. Valeu, Juan. Aquele abraço, meu querido. Obrigado pela companhia. Quem mais? Nomezinho já tá aqui, viu? Registrado. Então se liga. Quem mais tá com a gente por aqui? O Danimar. Fala, Danimar, meu querido. Boa tarde pra você. Obrigado pela audiência. Boa tarde, pessoal da Nativa. Aqui quem fala é o Juan, do bairro Paraíso. Sempre ligadinho na melhor. Me coloca no sorteio da pizza e também no sorteio do Dia dos Namorados. Tá bom, então. Vou colocar teu nome aqui já nos dois sorteios, tá? Tá beleza? Beleza? Valeu, Juan. Abraço pra você. Obrigado pela audiência e pela companhia. Quem mais tá com a gente? Boa tarde.
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0: Valeu, Vana. Abraço pra você. Obrigadão pela audiência e pela companhia também. Boa sorte, viu? Ó, daqui a pouquinho é o seguinte. Já, Gustavo Lima canta pra você aqui na programação Nativa.
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0: Ativa é tudo e muito mais emoção pra você. 24 minutos faltando para as 5 da tarde. Vamos juntos? Aumenta o volume, vem comigo. 105.7 FM no rádio. E também estamos no portal da Nativa, cliquenativa.com.br. Mande mensagem de áudio que hoje tem pizza Divinos pra você, tá afim? Pizza Divinos, sensacional, saborosa, maravilhosa. Eu tenho de presente pra você. Então mande agora mensagem de áudio. 3340-1616. Boa tarde.
19: Boa tarde.
0: Boa tarde.
19: Eu quero participar do sorteio da pizza da Divino.
0: Valeu.
19: Ótima tarde.
0: Valeu, Jennifer. Abraço pra você. Obrigado pela companhia, pela audiência, tá bom? Manda mais mensagem. Quanto mais mensagens você envia pra gente, mais chances aí você tem de ganhar, viu? Então, se você não mandou ainda, manda. Se você já mandou, manda mais. Quanto mais você envia, mais chances você tem de ganhar a pizza de hoje aqui na programação Nativa.
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0: Agora tem Gustavo Lima.

0: Ativa é tudo e muito mais na sua tarde de quarta-feira, véspera de feriado, quinta-feira de feriado, e você ligado com a gente. Obrigado pela sua companhia, hein, gente, contando as horas, os minutos para aproveitar o feriadão de amanhã. Coisa boa, hein? Agora 4h42 da tarde, obrigado pela sua companhia. Eu tô esperando você, a sua participação, a sua indicação. WhatsApp liberado, 3340-1616. Manda aí, participa. E hoje tem sorteio de pizza para você, viu? Presta atenção que tá chegando ela aqui, ó.
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0: Esportiva é tudo e muito mais emoção, alegria, informação, descontração e prêmios na sua tarde de quarta-feira, véspera de feriado. Por falar em informação, olha essa aqui, ó. O ministro Alexandre de Moraes, do STF, liberou para julgamento pela primeira turma a ação penal que tornou réu o ex-deputado federal Eduardo Bolsonaro. Ele é acusado dos crimes de obstrução de justiça e coação no curso do processo, viu? Com a liberação por parte do relator, caberá agora ao colegiado decidir pela condenação ou absolvição do ex-parlamentar. Apesar da medida de Moraes, a data oficial em que os ministros vão analisar o mérito da ação ainda não foi definida pela presidência da primeira turma. Em novembro do ano passado, por unanimidade, o STF aceitou a denúncia da Procuradoria-Geral da República no inquérito que apurou a atuação de Eduardo Bolsonaro junto ao governo dos Estados Unidos. A investigação aponta que ele teria articulado com a equipe do presidente dos Estados Unidos, Donald Trump, para promover o tarifaço sobre produtos brasileiros, além da suspensão de vistos de integrantes do governo federal e magistrados do STF. O ex-parlamentar está nos Estados Unidos desde fevereiro do ano de 2025.
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0: Muito mais emoção para você na sua tarde. Leonardo e Eduardo Costa, magistrados do STF. O ex-parlamentar está nos Estados Unidos desde fevereiro do ano de 2025.
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0: Nativa é tudo e muito mais. E o nosso Turma da Nativa vai ficando por aqui, hein? Turma da Nativa fica por aqui. Amanhã tem de novo aqui na melhor programação do seu rádio, a sua Nativa 105.7 FM. Se liga porque tá chegando daqui a pouquinho o Super Nativa pra te fazer companhia no seu finzinho de tarde aqui em 105.7 FM no rádio e também no portal cliquenativa.com.br. E olha quem tá chegando aqui daqui a pouquinho também na programação Nativa. Se liga!
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5: Atenção, produtor! O Sistema CNA, FAESC, Senar, sindicatos alerta que o Certificado de Cadastro de Imóvel Rural, o CCIR 2026, já está disponível para emissão no sistema do INCRA. O documento é obrigatório para comprovar a regularidade cadastral do imóvel rural. O prazo para o pagamento da taxa de serviços cadastrais segue até o dia 17 de junho. A emissão do CCIR é indispensável para operações como compra e venda de propriedades, arrendamento, atualização de matrícula em cartório, acesso a financiamentos e políticas públicas, entre outros benefícios. A emissão do documento pode ser feita no portal do INCRA. A FAESC informa que os sindicatos rurais estão preparados para orientar e auxiliar os produtores na consulta e emissão do CCIR. Os contatos dos sindicatos rurais podem ser consultados no site do Sistema FAESC.
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0: 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Alegria, emoção, informação, descontração, muito mais entretenimento pra você. Obrigado pelo carinho da sua companhia, hein? Obrigado pela sua audiência. Você que tá em casa, você que tá no trabalho. Estamos começando o nosso Super Nativa desta quarta-feira, véspera de feriado. Agora 5 horas e 7 minutos. Uma boa tarde. Obrigado pelo carinho da sua maravilhosa audiência. Onde quer que você esteja, obrigado pelo seu carinho e pela sua companhia. Olha, vale a pena. Vale. Vale a pena a tentativa. E não o receio. Vale a pena confiar e nunca ter medo. Vale a pena encarar e não fugir da realidade. Ainda que eu fracasse, vale a pena lutar. Vale a pena discordar do melhor amigo, sim, e não apoiá-lo em suas atitudes erradas. Vale a pena corrigi-lo, claro que vale. Vale a pena encarar-me no espelho e ver se estou certo ou errado. Vale a pena procurar ser o melhor. E aí, vale a pena ser o que for. Enfim, vale a pena viver a vida. Já que a vida não é tudo o que ela pode nos dar, mas sim tudo o que podemos dar a ela. Um bom fim de tarde para você e obrigado pelo carinho da sua companhia. Super Nativa está começando. Excelente tarde de quarta-feira para você.

0: A Nativa é tudo e muito mais. Simone Mendes, Direitos Iguais. Aqui na melhor tarde do rádio, a sua melhor amiga no Oeste do Estadão de Santa e Bela Catarina. Obrigado pelo carinho da sua audiência, hein? 5 horas mais 14 minutos. Você que está junto comigo aí, obrigado pela companhia, pela parceria. Vamos de informação? Informação relevante, informação importante? Não, vamos de participação do ouvinte, né? Vamos de participação do ouvinte. Galera mandando um recado pra gente. WhatsApp Nativa liberado. Hoje tem pizza Divinos, pizza maravilhosa para você, ouvinte Nativa. Olá, boa tarde, quem fala?
1: Boa tarde, boa tarde, Nativa.
0: Queridão, como é que tá?
1: Gostaria de participar do sorteio da
0: show de bola. Valeu, Maximino, abração para você, obrigado pela audiência, viu? Quem mais tá com a gente por aqui, boa tarde.
2: Boa tarde, alô. Nativa.
0: Oi.
2: É a Marilene aqui de Chapecó.
0: Oi, Marilene de Chapecó.
2: E pizza é Divinos, me coloca no sorteio.
0: Valeu, querida, abraço para você, brigadão aí pela audiência, pela parceria. Manda quantas mensagens você quiser. Fique à vontade, hein? Quanto mais mensagens, mais chances você tem de ganhar. Manda aí. Agora, 5:15 da tarde, Jorge Mateus, duas metades.

0: A Nativa é tudo e muito mais emoção com ela, Marília Mendonça, foi por conveniência. Jorge Mateus, duas metades, aqui na programação Nativa, as melhores, tocando pra você no seu fim de tarde. Vai mandando recado, vai participando, o WhatsApp Nativa liberado pra você, 3340-1616. Repito, hein, 3340-1616, este é o WhatsApp da Nativa que tá liberado pra você participar. Inclusive hoje, tem o sorteio de uma pizza saborosa da Divinos Pizzaria, sensacional, hein? Olha essa aqui o que tá bombando nas redes aí. A atriz e humorista Priscila Castelo Branco, esposa do apresentador Fábio Porchat, usou as redes sociais pra falar sobre a polêmica envolvendo a influenciadora Virgínia Fonseca, alvo de xingamentos no estádio do Maracanã no domingo 31. A famosa é alvo constante de críticas por conta das propagandas de casas de apostas, né? Nos stories do Instagram, Priscila aproveitou a oportunidade para dar um conselho à ex-namorada de Vini Júnior, né? Já imaginou, abre aspas, já imaginou se a Virgínia aproveitasse esse momento para romper o contrato com as Bets? Seria excelente, fecha aspas, escreveu a humorista na publicação. Vale lembrar que Virgínia Fonseca chegou a prestar depoimento na CPI das Bets, comissão parlamentar criada para investigar possíveis irregularidades envolvendo plataformas de apostas online. O relatório final elaborado pela senadora Soraya Tronic pedia o indiciamento de 16 pessoas, entre elas a ex-mulher de Zé Felipe. A recomendação, porém, não prosperou após a rejeição do parecer pelos integrantes da comissão, encerrando os trabalhos sem a aprovação do texto. E por aqui a gente segue, agora 5h23.
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0: Nativa é tudo e muito mais emoção. Boa essa música, hein? Fiduma e Jeca, obrigado, moleque. Aqui na programação Nativa, na melhor tarde do seu rádio, Super Nativa no ar até às 6. Você que tá ligado comigo, obrigado pela sua companhia. Lembrando que daqui a pouquinho, já vamos conhecer o ganhador ou a ganhadora da pizza de hoje, da Divinos Pizzaria. Alô, Ivone Gonçalves, abraço pra você lá no Jardim Itália, curtindo a programação Nativa. Quem mais tá mandando um recado pra gente? Deixa eu ouvir aí a nossa audiência mandando um recadinho, participando. WhatsApp Nativa 3340-1616. Boa tarde.
1: Boa tarde. Quero participar do sorteio da pizza do Divino.
0: Aham.
1: É Dirlei do Bairro Matinho. Bom trabalho, meu Fernando. Tá ótimo.
0: Valeu, Dirlei. Obrigado, querida. Valeu pela participação. Quem mais? Boa tarde, Fernando. Quero participar do sorteio da pizza da Divino Pizzarias. Meu nome é Ademilton José Inéia. Alô, Ademilton José Inéia, abraço pra você, meu querido. Obrigado pela companhia. Ó, o nomezinho já tá aqui, registrado pro sorteio, viu, queridão? Então fica atento aí, cruza os dedos, porque daqui a pouquinho tem sorteio na programação.
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0: Agora tem Juan Leonardo com Danilo e Davi. Fofoca do ano. Boa essa, hein? Curte aí. Foca.

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1: 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Bruno e Marrone, De Tanto Amor, exclusividade da rádio que é tudo e muito mais amor. Ah.

Fala, time, é tudo e muito, mas é Felipe com Ana Castela, sua boca mente. 19 minutos faltando para as 6 da tarde. Obrigado pela audiência maravilhosa de todos os dias, pela sua companhia aí na sua casa, no seu trabalho, no seu carro. Você que está nos levando de carona, obrigado pela sua audiência maravilhosa, pela sua companhia. Vamos juntos? Até as 6 estamos por aqui, viu? Você mandando seu recado, interagindo, participando e nós levando muita informação, música e descontração para você. Por falar em informação, atenção, essa aqui, ó. Pesquisa Poder Data divulgada nesta quarta-feira, aponta que 53% dos brasileiros, para 53% dos brasileiros, a decisão dos Estados Unidos de classificar o primeiro comando da capital, PCC, e o Comando Vermelho como organizações terroristas é benéfica para o Brasil. Já 33% consideram a medida ruim para o país, enquanto 14% não souberam responder, de acordo com o levantamento feito, viu? O Poder Data ouviu 2.500 pessoas em 166 municípios dos 27 estados do país. A margem de erro é de 2 pontos percentuais para mais ou para menos. A pesquisa foi realizada após o Departamento de Estado norte-americano anunciar no último dia 28 a inclusão das duas facções brasileiras nas listas de terroristas globais especialmente designados, né? E de organizações terroristas estrangeiras. O enquadramento resulta em bloqueios financeiros administrados pelo Departamento do Tesouro dos Estados Unidos e impõe sanções criminais e diplomáticas, como a proibição de entrada de integrantes no país e a ilegalidade do fornecimento de recursos aos grupos. E aí, o que você acha? Você acha benéfico para o Brasil? Acha uma boa ideia os Estados Unidos classificarem o PCC e o Comando Vermelho como grupos terroristas? O que você me diz, hein? Agora, 5 horas e 43 minutos, Henrique Juliano.

0: Informativo é tudo e muito mais. Ele, o mais amado do Brasil, Amadão Batista, Borboleta Azul. 11 minutos, agora virou, né? 10 minutos faltando para as 6 da tarde. Você que tá aí junto comigo, obrigado pelo carinho da sua audiência, muito obrigado pelo carinho da sua companhia. Gente boa, deu a minha hora, mas antes temos o sorteio. Antes temos o sorteio da pizza de hoje. Pessoal que tá ligado com a gente aí, obrigado pela audiência, obrigado pela companhia, pela maravilhosa audiência. Quero mandar um alôzão aqui, deixe-me ver. Quem mandou o recado pra gente aqui? Produção, tá tudo pronto pro sorteio? Bora lá realizar o sorteio então. Vamos saber quem vai faturar a pizza de hoje da Divinos Pizzaria. Bora lá? Vamos lá então saber quem é o Felizardo, quem é a Felizarda de hoje que vai levar a pizza da Divinos, presentão Nativa dessa tarde, finalzinho de tarde de quarta-feira, véspera de feriado. Quarta-feira com uma pizza da Divinos, nada mal, hein? Alô, produção, tudo pronto aí? Bora lá, então. Vamos saber aí quem é o ganhador, quem é a ganhadora da pizza de hoje. Temos o telefone? Temos o telefone. Deixa eu ver aqui. Final do telefone. Final do telefone 3575. Final do telefone 3575. E o nome do ganhador ou da ganhadora, já temos? Temos também o nome do ganhador ou da ganhadora. É a Aline Putka. Aline Putka de Chapecó. Final do telefone 3575. 3575. A Aline de Chapecó faturou a pizza da Divinos de hoje. Promoção sensacional aqui da nossa, da sua Nativa, né? Coisa boa demais ter você junto com a gente. Obrigado pela audiência, obrigado pela companhia. Aline, parabéns. Faturou a pizza. Dentro de muito breve aí, a produção vai entrar em contato com você, tá bom, querida? Aline de Chapecó faturou a pizza de hoje da Divinos Pizzaria. Apresentão Nativa pra você. Você que não ganhou, fica triste não, viu? Tem mais na programação. Se liga então. Continua ligado, continua ligada, continua ouvindo, participando, curtindo a programação Nativa e tem muito mais prêmios pra você. Combinado? 9 minutos faltando para as 6 horas da tarde. Eu vou ficando por aqui, deixando meu abraço, agradecendo imensamente seu carinho maravilhoso. Se Deus nos permitir, na sexta-feira estaremos de volta a partir das 8 horas da manhã, tá bom? Forte abraço, fiquem todos com Deus e até mais. Tchau, tchau.
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0: As minhas últimas eu abro com Matheus e Cauã e Laona Prado, Admita. Logo na sequência, daqui a pouquinho, tem a Nativa entrou no grupo. Até sexta-feira. Tchau, tchau.
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5: Véspera de feriado. E a gente tá aqui, ó, com você. Até as 9. Para o nosso grupo, venha, venha!

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1: É isso aí, meu Brasil. Estamos chegando com mais uma Nativa Entrou no Grupo. Que fique claro que hoje não é sexta-feira. Apesar de parecer para muita gente, inclusive para o Galinha. Hoje é quarta-feira, meio da semana. Aqui, Fernando Teles. Ali, ela. Toda a formosura está de azul hoje.
2: Aonde?
1: Toda blue. Blue. Toda blue.
2: Onde está a formosura?
1: É ali, ó.
3: Aqui, meu amor.
1: Massageia o ego dela.
2: Vamos mentir, então.
1: Não, não é mentir.
3: Nossa, como você tá linda. Cara pálida, você falou que eu tô linda.
2: Você
3: me abraçou, me deu um apertão.
2: Que isso? Eita! É. Rapaz, eu sou grandão.
3: Opa, eu gosto assim, grandão.
1: É isso, gente. Vai dar apertão assim,
3: tudo bem, gente. Boa noite, Fernando Teles. Boa noite, Galinha. Boa noite, ouvinte. Vamos que vamos, porque realmente pra muita gente...
1: É sexta-feira.
3: É sexta-feira, né, Galinha?
2: Boa noite, Dezinha. Boa noite, Fernando Teles. Boa noite, ouvinte. Boa noite, ouvinta. Eu acho que as pessoas, quando elas produzem muito, elas têm direito a descanso.
1: Ah, você tá falando de você.
3: Ai, cara pálida, melhore.
1: Você tá falando de você,
3: ai,
1: é isso?
3: É que eu tenho que
2: ficar em casa pensando no programa.
1: Ah, tá. Então você vai ficar amanhã e sexta em casa pensando no programa.
3: Ele pensa, ó.
2: Eu vou
3: bebendo.
2: Pensar se eu vou fazer isso. É lógico. É pra clarear mesmo.
3: Mas você sabe que as minhas melhores ideias é quando
2: então,
3: eu tomo umas,
2: é isso,
3: né?
2: Aí.
1: De madrugada, né, Dai?
3: Adoro.
1: É, de madrugada.
3: Desse jeito.
1: Começar o nosso programa aqui já passando o WhatsApp pra você manter um contato imediato com a gente, né?
3: 9198-441-6545.
1: Solta essa língua, Dai.
2: Que número é?
3: 9198-441-6545.
1: Agora vai lá.
3: Agora vamos fofocar?
1: Vamos.
3: Agora eu quero saber de vocês. Ser baixo ainda é um problema?
1: Olha, eu com 1,85m que eu tenho, pra mim não tem problema nenhum.
2: Você tá de perna de pau?
1: Eu uso salto.
2: Você tá de perna de... Eu sei que tem um monte de sertanejo que usa salto.
1: Eu emprestei do Zezé, o Zezé me emprestou o salto dele, então eu uso.
3: E nós vamos falar sobre isso, sobre a pressão estética que muitos homens enfrentam por causa da altura.
1: Certo.
3: Vamos falar também da atriz Luíse Cardoso. Revelou pra gente... que ela era sonâmbula e ela já gravou cena durante episódio do Distúrbio.
1: Como assim?
3: Aham.
1: Uhum. Gravou cena
2: sonâmbula?
3: Sonâmbula.
1: E quem é que gravou? Não deixou ligada a câmera lá?
3: Daqui a pouquinho vocês saberão.
1: Tô curioso, hein?
2: Será?
3: Não, mas passada.
2: Acho que gravou no estúdio.
1: É? Ah, bom, daí vai contar daqui a pouquinho. Daí vai contar. E você vai contar o quê, Galinha?
2: Ó, eu acho que quando a pessoa tem força de vontade, quando a pessoa tem objetivo, quando a pessoa tem... vontade de realizar um sonho, um idoso de 94 anos recebeu diploma porque aprendeu a ler.
1: Ah, legal,
3: ah,
1: muito legal.
3: Que lindo. Né?
1: Muito parabéns.
2: E teve um outro idoso no mundo que é o motorista de ônibus mais velho, tem 92 anos motorista de ônibus. Mas esse nosso aqui, brasileiro, 94 anos, emocionadíssimo. Porque tinha recebido de pronto, tinha aprendido a ler.
1: Parabéns a ele, nunca é tarde, né? Nunca é tarde. Eu vou falar de uma mulher de 37 anos que fingiu ter 12. Ela foi presa por estelionato um ano após ser adotada por uma família em Santa Catarina.
3: Aí, Galinha, vou fazer duas xuxinhas aqui no meu cabelo.
1: É.
3: Colocar uma roupinha assim, curtinha.
1: A 12 também não, daí não exagera.
2: E aí?
3: Tá, vou falar que tenho 15.
2: Você vai chegar em qualquer asilo, vai ter aceitado.
3: Nossa, meu, precisa disso.

0: Ativa tudo e muito mais amor. Ed Brito e Samuel. E o Romance Rosa. 6h15, hora de Brasília. A Nativa entrou no grupo. A gente tá aqui, ó, acompanhando você nesse trânsito maluco. Você que tá saindo da cidade pra viajar, você que tá nas rodovias aí, muito obrigado pela carona.
1: O Wagner, meu amigo, nós tá na estrada.
0: Wagner Ramos.
1: É, tá na estrada.
2: Beijo.
1: Ô, Wagner, quando vier pra cá, traz uns queijos pra nós, né?
2: Ai, traz. Já tô com fome.
1: Não é pra você, não é possível.
2: Ah, eu quero também.
0: Mora em Leme.
1: Leme.
0: Um abraço pra você,
1: Wagner. Wagner.
0: Tá na nossa sintonia na estrada. Você que tá aí também na estrada, vai com calma, vai na boa, não tenha pressa. Hoje é quarta, o feriado vai até domingo.
1: Não esqueça que essa hora as crianças estão comendo aquele biscoitão de polvilho. É voando farelo pra tudo quanto é lado.
2: Se for de polvilho, tá bom, meu amor.
1: A sogra enchendo o saco, querendo parar pra fazer xixi.
2: Salgadinho difícil é aquele lá que tem cheirinho de chulé, que abre, todo mundo grita dentro do carro.
0: Mas é bom, hein?
1: Eu vou te falar.
2: É maravilhoso. É maravilhoso, de queijo.
0: É bom. Cheira chulé, mas é uma delícia.
2: Não é possível. Ai, eu adoro.
0: Eu gosto também. Não, ele cheira chulé, mas é uma delícia aquele sorvete.
1: Mas tem coisa que cheira pior e eu gosto também. Vamos lá.
0: Vamos manter o nível. Vamos manter o nível aqui. Dai 40, me conte tudo, não esconda-nos nada.
2: Ai, gente, quando a gente fala de pressão estética, normalmente lembra das mulheres, né? Mas os homens também estão passando por isso. Por quê? Tem muito homem que encana com o próprio corpo. Aí tem homem que não gosta da barriga, tem homem que acha que tá com um pouco músculo, tem homem que não gosta da altura. E aí, gente, vamos combinar que muita gente ainda acha que homem tem que ser alto, principalmente no relacionamento. As mulheres sempre buscam um homem que fale assim, nossa, olha esse cara, presença.
0: Ah, vá, que isso? Nada, isso aí...
2: Grandão, aquele homem que passa segurança, confiança, só de você olhar pra ele.
0: Ele precisa ser alto?
2: É.
0: Não precisa ser alto.
2: Precisa ser grandão.
0: Não necessariamente.
1: O baixinho ficou brabo.
0: Não necessariamente.
2: Gente, e é isso. Isso acaba mexendo, sim, com a cabeça de muitos homens. Muitos homens ficam preocupados com a altura, tanto que agora eles ficam usando esses sapatos aí,
1: tem o salto dentro do sapato.
0: É o salto João 15, né? Luiz 15.
2: Então é assim, pressão estética não é só coisa de mulher. Homens também têm as suas inseguranças.
1: Eu vou falar só uma coisa quanto à questão de a mulher ser alta, o cara mais baixo, ou vice-versa, sabe?
0: Já sei.
1: Que sobra canela, filha. Deitou, sobra canela.
0: Na horizontal, todo mundo é do mesmo tamanho.
1: É, sobra canela só.
0: É do mesmo tamanho.
2: Eu mesma, eu quero o quê? Um homem grandão.
0: Pra quê? Pra você amassar ele?
2: Aquele homem que... Eu já sou alta.
1: Com o teu tamanho, precisa de um gurinho.
0: Pois é.
2: Eu já sou alta, né? Eu meço 1,71. Eu quero um que seja maior, assim, que me abrace, que eu fale, nossa, parecendo um urso.
1: Ai. Do jeito que está a situação, no país com relação a isso...
2: Ai, tá difícil,
1: sendo,
2: né?
1: Sendo homem já tá bom, né? Tamanho depois você vê.
2: Ah, mas eu quero um homem grandão, galinha.

0: Nativa é tudo. E muito mais emoção, Maiara e Maraíza. Cristiano Araújo se olha no espelho. 6h24, hora de Brasília. 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Daqui a pouquinho tem ele cantando aqui na nossa noite de quarta-feira.
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13: O segundo Seminário Brasileiro de Enfezamentos e Viroses é um dos destaques da programação do 35º Congresso Nacional de Milho e Sorgo, que acontece em Chapecó, entre os dias 31 de agosto e 3 de setembro. O seminário, que ocorre no dia 3 de setembro, é consolidado como um espaço estratégico para discutir e atualizar conhecimentos sobre o principal desafio sanitário da cultura do milho no Brasil, o complexo dos enfezamentos e viroses. O evento é voltado para pesquisadores, consultores técnicos, engenheiros agrônomos, produtores rurais, extensionistas e estudantes que buscam atualização técnica de alto nível. Os interessados devem se inscrever no site do Congresso, com valores de primeiro lote até 30 de junho.
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0: Talvez pela sua companhia aí. Sabemos que você está em dificuldades, quem está no trânsito, mas sabemos também que vai valer a pena. Né?
1: Pai, quero fazer xixi.
0: Vai, porque... vai, para no posto pra molecada fazer pipi. Para no posto.
1: Agora eu não quero mais, já fiz pipi aqui dentro do carro mesmo.
2: Para naquele lugar bem caro lá pra comer um monte de coisas gostosas.
0: Pai, quero parar ali, ó. Ali não, ali
2: é
0: não.
2: É ali, eu quero aquela coxinha.
0: Não, aquela coxinha dá pra comprar um saco de coxinhas.
2: Pois é. Melhor não é parar verdade, ali, não. É caro.
0: É muito caro, é muito caro. Mas não só você que tá nas rodovias, você que está também na cidade, circulando pelas ruas e avenidas, muito obrigado, você aquelas motorista.
3: Naquelas marginais que
0: estão marginais,
3: lindo essa hora.
0: É. Você motorista de aplicativo, de táxi também, muito obrigado pela carona. Tá vendo o passageiro aí? Fala pra ele, ó. Aumenta o volume, fala, essa rádio aqui é a melhor rádio.
2: O motorista aí de ônibus, né? Que eu tenho certeza que tá dando uma risadinha agora porque tá com fone de ouvido.
3: Com fone de ouvido, ele põe o celular aqui em cima da omoplata. Aqui,
0: e não pode, né? Então ele põe escondidinho aqui. Escondidinho. Bom, queremos que você participe, que você comente sobre as notícias
3: em
0: de
3: qual,
0: hoje.
3: Qual WhatsApp?
0: A Dai que fala o WhatsApp.
2: 9198-441-6545.
0: Falou muito rápido.
3: É.
0: Não deu nem pra anotar.
2: Ei.
0: Não deu nem
2: vou
0: pra
2: começar
0: anotar
2: a cobrar.
0: Não deu pra anotar não, vai.
2: 9198-441-6545.
3: Para de dar esse número do telefone. Mas
0: você pediu pra fazer essa voz aí? Não era pra fazer
2: claro,
0: essa voz, é só
2: né?
0: Falar pausadamente.
2: Aí a gente já fala assim.
0: Não.
2: Só pra falar. Bom, gostaram, né? Eu sei.
0: Tamanho é documento?
2: É.
3: Não, depende
2: ou
3: do quê,
2: se
3: né?
2: É, claro
0: não,
2: que é documento.
0: Da altura do rapaz.
2: Eu também. Você que tá aí pensando em outras
0: altura
2: coisas.
0: Altura do rapaz. A Dai falou desta notícia agora há pouquinho e o pessoal está comentando a Elci. Quero falar pra gente aqui. Oi, Elci.
4: Tudo depende da cabeça de cada um. Hoje em dia as pessoas dão muito valor à estética, né? Eu acho, não sei, meu marido é baixo, eu sou baixa, aqui em casa não afeta em nada. Mas o preconceito tá aí e as pessoas gostam de falar dessas coisas que homens baixos é não sei o que, pequeno, não sei o que, parará. Mas não tem nada a ver, cada um tem que se gostar do jeito que é.
0: Isso aí.
3: Fernando, o que é? Não sei o que, pequeno, parará.
2: O que é, parará. Eu não tenho nada contra homem pequeno, só eu, por exemplo, eu disse que eu, pra mim, por quê? Porque eu sou uma mulher alta, eu meço 1,71, então o cara tem que ser maior que eu, porque senão não fica bacana.
0: Você não tem 1,71, você tem mais.
2: Eu meço 1,71.
0: Eu tenho 1,74, sou mais
2: então
0: baixo
2: você
0: que
2: é um pouquinho, não é não, menino. Ó, se diminuindo.
3: 1,71, mas o chifre vai para...
0: Ah, é, então é isso, tá, desculpa.
3: É o seguinte.
2: Pode ser.
0: Vai lá.
3: É gozado, você olha, realmente é uma questão de costume... Talvez preconceito. Se era uma mulher com um cara mais alto ao lado dela, tudo bem. Agora, você olha um casal, onde a mulher vai abraçando o homem assim...
0: Baixinho, né?
2: Então...
3: Mais baixo. Mas qual é o problema?
0: Nenhum.
2: Assim, eu particularmente, eu não gosto. Dai, já falei.
3: Já
2: eu
3: falei,
2: gosto de
3: sobra...
2: homem que me abraça e eu falo... Nossa, que abraço, hein?
3: Sobra só 40.
0: Deixa
3: só,
0: eu falar uma
3: canela.
0: Coisa aqui. Dai, deixa eu te falar uma coisa. Nos menores frascos estão os melhores perfumes.
3: Os melhores venenos também.
0: Também.
2: Mas eu, por ser alta, eu quero me sentir pequena com
0: vamos
2: um abração.
0: Lá. A Fernanda...
3: Ela quer... é maior que jogador de basquete.
0: Fernanda quer comentar também, vamos ouvir aqui.
5: É que sempre houve esse preconceito. E hoje, como a estética está demais sobre as academias e etc., então está surgindo mais isso, mais pressão nessas pessoas. Mas, pra mim, ainda é um motivo de piadas das pessoas baixas. Então, é mais preconceito mesmo.
3: Ô, Dai.
2: Oi.
3: O meu amigo Poste, da cidade de Osasco, tem 1,93 e de chapéu, hein?
2: Olha!
3: Ele falou que vai passar aqui pra... Não vai tentar te achar no estúdio pra você ver o tamanho dele.
2: Pião! Todo tá
0: que a Liliane quer falar também. Fala, Lili, é contigo.
5: Olha, se a Dai, que tem 1,71, que é um homem grande, imagina eu, que tenho 1,77. Eu não tenho muito essa questão de aparência, não sou uma pessoa extremamente criteriosa, mas a altura, pra mim, me pega muito. Eu vou ser sincera. Eu sou uma pessoa que eu sofro muito pela minha altura. Eu tenho comigo de que os homens, eles têm medo de mulheres mais altas. Então, não daria muito certo homem pequeno pra mim, não.
6: se não, só se for pra servir de pau de escora, porque do resto não dá.
0: Que
6: eu também procuro homem mais alto, não tem jeito.
2: Viu, mulherão? Eu fico da altura dela quando eu coloco salto.
0: É, mas você só vem de salto? Nunca vi você
2: não,
0: sem salto.
2: Não, menino, aqui. Nossa, não tá reparando direito. Então, eu vim a semana toda de tênis.
0: Não, você não tem, você tem mais. Bom, a Rose
2: não.
0: Quer falar também. Fala, Rose, é contigo.
7: Eu acho que isso não tem nada a ver, porque assim, como tem diferença entre o homem e a mulher, também tem as qualidades. A beleza de uma pessoa não tá no tamanho, não tá no corpo, não tá nos cabelos. É. E do homem também não. Porque você, às vezes, a gente se depara com pessoas que não têm, assim, aquela beleza padrão. Mas são pessoas maravilhosas, inteligentíssimas. E assim, também é o contrário. Então, eu acho que não devemos nos pegar na beleza.
0: Aqui o Galinha como exemplo. Né?
3: É um cara, ele tem uma, André, que ele dizer
0: tem uma beleza
3: isso?
0: Rústica. Tem uma beleza rústica.
2: Não, realmente beleza não é tudo.
0: Olha, não é tudo.
3: Não, eu, é que,
2: isso é fato.
3: O que você levantou aí, realmente esse negócio da estética de homem mais alto, eu acho que é na hora que você olha, e as mulheres acham que tem um certo preconceito mesmo de homem mais baixo do que elas.
2: Isso, é. Quando você é pequenininha também,
3: mas,
2: tá tudo certo.
3: O importante é o interior. Você, por exemplo, deve ter interior maravilhoso. Vou te virar do avesso.
2: Galinha!

0: Nativa é tudo e muito mais a música da semana. Danilo e Davi não mexe nas minhas gavetas. Hoje tem mais um sorteio de R$500, hein? Como é que faz pra participar, dona Dai 40?
1: 9198-406-9646. Você manda um áudio cantando, mas tem que cantar bonito, tá? Não canta de qualquer jeito, não.
0: Capricha, capricha, que
1: tem
0: hoje...
1: Tem que se destacar.
0: Vai sair mais R$500 aqui na música da semana. Galinha, com você.
2: Severino Nascimento da Silva, 94 anos. Ficou órfão de pai e mãe aos 3 anos de idade. Aos 6 começou a trabalhar. Nunca teve oportunidade de estudar. Teve uma vida muito sofrida, sempre trabalhando. Casou-se, teve 7 filhos e lamenta não ter podido dar educação que ele gostaria de ter dado para os filhos, né? Educação de escola. Por ele ser analfabeto e não ter uma condição financeira que pudesse proporcionar isso aos filhos.
0: Sim.
2: Continuou lutando, lutando. E 9 décadas depois de ter ficado órfão, a alegria do Severino recebendo um diploma de conclusão por ter aprendido a ler, por ter se alfabetizado.
0: Muito bonito isso.
2: Quem vê a foto dele na internet vai sentir nos olhos
0: dele.
2: A alegria de uma pessoa poder saber ler e escrever, assinar seu nome, enfim, ser uma pessoa dentro da sociedade. Porque a pessoa, quando ela é analfabeta, ela corre. Ela tem medo, ela tem vergonha. Né? E muitos dos governantes nesse país se prevalecem exatamente dessas pessoas. Por isso que a gente sempre fala que o que pode salvar esse país é a educação. A educação salva esse país, senão não salva. E pessoas que nem o Severino devem ser referência pra gente.
0: E nunca é tarde, né, Galinha? Nunca é tarde.
2: Jamais. Nós temos pessoas que vão fazer faculdade com 60, 70 anos.
1: A minha avó estudava.
2: A sua avó estudava.
1: Ano passado ela estava estudando.
2: Eu acho importantíssimo. Primeiro que a pessoa que tem esses ideais e a mente desocupada é a oficina do capeta. Ela mata a pessoa.
0: Claro.
2: A pessoa morre.
0: Tem que exercitar a mente.
2: Tem,
0: né,
2: que exercitar
1: a
2: mente.
1: Nunca é tarde para voltar a estudar. Não. Né?
2: E principalmente você que, infelizmente, não teve a oportunidade de se alfabetizar, não teve a oportunidade de ter um conhecimento. Tenta ainda.
1: Não
2: ainda
1: perde tempo, é?
2: Mesmo que você não tenha toda essa formação, procure ler. Ler revistas, ler jornal, ler notícias. Não ficar lendo só também horóscopos para você se informar. Porque nós também, com uma eleição pela frente.
0: Tem que saber o que está acontecendo no país e no mundo,
2: sabe?
0: Né?
2: Nós temos uma eleição pela frente. E não vamos deixar os governantes se aproveitar de pessoas como era o seu Severino, que hoje é uma pessoa alfabetizada.
0: E hoje tem escolas só para as pessoas mais velhas.
1: Sim,
0: também, né?
1: É verdade. Parabéns, Severino.
0: Parabéns, seu Severino. Nunca é tarde. E, ó, comente também a história do Severino. Se você conhece alguém também que foi alfabetizado mais tarde.
2: Se você foi alfabetizado mais tarde.
0: Se você quer ser aí, comente. Tem alguém que você conhece? Manda um áudio pra gente, se identifique e conta a sua história aqui no A Nativa Entrou no Grupo, que a gente tá louco pra ouvir.
1: Ia
0: perguntar, você já mandou. Tá esperto,
1: tô ligeiro, hein?
0: Tá ligeiro.
2: 9198-441-6545.
1: Boa, cara pálida, vamos trabalhar um pouquinho.

0: 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Felipe e Rodrigo, ignora.
1: Já ignora.
0: Já já tem mais, hein? Já já tem eles também cantando aqui.
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0: WhatsApp
1: 9198-441-6545.
2: Eu tava sem o fone.
1: Então
2: é
1: você
2: WhatsApp?
1: Fala agora.
0: Ajudando Dadai.
2: Ah, Daizinha, fala, vai.
1: Tá bom.
0: Não é pra sensualizar, é pra falar pausadamente. Pausadamente.
1: Não consigo. 9198.
0: Não, não, é o número por número.
1: Ai, não quero mais.
2: 9198. Não, 6545.
1: Ah, é? Fica vendo.
0: Galinha, eu falei pra não sensualizar, você também não.
1: 9198-441-6545.
2: Que é isso? Gente, é véspera de feriado, vai vir um fuzuê nas casas.
0: Vamos manter o nível do programa. Por favor. Por favor, tá? Falamos agora há pouco da altura dos homens. Tem mulher que gosta, tem mulher que não gosta.
1: É.
0: Falamos do seu...
2: Do seu Severino.
0: Seu Severino, que com 90 aí...
2: E 4 anos tirou diploma de alfabetização.
0: Aprendeu a ler e escrever. Nunca é tarde, né? Então a gente quer você comentando as notícias desta quarta-feira. Essas notícias estão aí circulando pelas redes sociais, pelos sites, por todo o Brasil. Vamos ouvir agora o melhor ouvinte do mundo. A Edileuza quer falar da altura dos homens. Edileuza?
3: Homem baixo realmente é bem complicado. Ele se sente inferior, né? Porque para a sociedade o homem tem que ser grandão, másculo, assim, musculoso. Eu, particularmente, eu não gosto de homem baixo. Eu gosto de homem grande, que possa me colocar no colo,
1: tá vendo?
3: Sacudir. Porque os baixinhos, meu Deus, é difícil. Então ele se sente inferior realmente.
1: É, gente, imagina eu com baixinho, não ia conseguir nunca me pegar no colo.
2: Pega o popô.
0: Popô é baixinho e é másculo também.
1: Enquanto
0: viril,
1: tem homens.
2: Pega e sacode.
0: Sacode a poeira.
1: Tem homens que gostariam de ser altos, né? De serem altos. E tem homem querendo serrar as pernas para ficar menor, que é aquele rico Melquíades que ganhou a fazenda.
2: Ah, é aquele
1: influencer.
2: Que quer serrar a perna.
0: Que é isso, gente?
1: Aí não, né, gente? Quer diminuir o tamanho. Ele não gosta do tamanho dele. Ele é grandão e não gosta.
2: Eu também vou serrar pra diminuir o tamanho.
0: Não vai diminuir nada.
1: É, galinha?
2: É, da perna.
0: Ah, tá. Achei que era do nariz que ele ia diminuir.
2: É verdade, preciso.
0: Nariz dá,
2: acho que eu vou fazer uma rinoplastia.
0: Não, o seu charme é o nariz.
1: Ah, não, é. O seu charme é o nariz.
2: Eu gostaria de aumentar os 2 centímetros.
0: Ah, quer aumentar. Então tá bom.
1: Misericórdia.
0: A Ana Paula quer falar também.
4: Eu sou do grupo da Dai e do Galinha. Expectativa, arrumar um homem de 1,82 85, já que eu tenho 1,72. Realidade, sendo homem, já tá bom.
0: Você também quer arrumar um homem de 1,85? Ou que você é do time da Dai e do Galinha?
2: Não, é o que eu tinha falado. Sendo homem,
0: tá,
2: já
0: entendi,
2: tá bom.
0: Entendi, tá bom.
2: Do jeito que tá a coisa, filha.
1: É, tá difícil,
2: mas... arrumar um de 85 vai ser um princeso que você vai ver.
1: Eu vou continuar aguardando o meu gentleman.
2: Vai aparecer um princeso.
0: O seu José quer falar dos idosos que estão aprendendo a ler e escrever, mesmo com uma idade avançada, né, Zé? Conta pra gente aí.
5: No caso do Severino, é um fracasso social nacional, responsabilidade política. O Severino, ele tinha que trabalhar e os pais, antigamente, priorizavam o trabalho, mas hoje em dia eles priorizam muito a educação dos filhos.
2: É, o Severino não teve nem trabalhar
0: nem
2: pelos
0: chance,
2: pais,
0: né?
2: Ele ficou com 3 anos e ficou órfão, de pai e mãe. Aos 6 anos ele começou a trabalhar. E ele diz que ele teve 7 filhos. Para isso ele não precisa alfabetização.
0: Não, você não precisa saber, né? Isso aí é só falar
2: e...
0: uma palavra.
2: Ele sente que ele, por ser analfabeto, ele não conseguiu dar a educação que ele gostaria de ter dado para os filhos dele. É uma história muito bonita. Agora, que realmente é um problema governamental o assunto da educação, eu não tenho a menor dúvida e volto a falar, esse país só sai pela educação.
0: Vani Cleide quer falar da mesma notícia.
6: E olha, nunca é tarde pra gente correr atrás de sonhos da gente, independente da idade. Se a gente tiver oportunidade, a gente tem que correr atrás, sim. A gente tem que correr sempre atrás das nossas conquistas, independente da idade. A gente tem que correr sempre atrás das coisas.
0: É isso aí, Ivan. Obrigado, hein, pela sua opinião aqui e a sua participação. A Claudinha também quer falar.
7: Deixa eu falar uma coisa. Que exemplo lindo esse do seu Severino, hein?
0: Né?
7: Ele prova que nunca é tarde pra gente correr atrás dos nossos sonhos. Não importa qual. Se a gente sonha, tem aquele desejo, a gente tem que realizar. Não importa. o tempo que for. Uma hora vai chegar. Eu mesma faz pouco tempo, o quê? Faz uns 6 meses que eu tirei minha carta, minha habilitação de carro e moto.
0: Aí
7: tá vendo? Né? Nunca é tarde pra gente correr atrás dos nossos sonhos.
2: Eu conheço muita mulher que tinha medo de tirar a carta, de tirar a habilitação.
1: Ai, ajuda tanto.
2: Meu, para com isso. Ela sabe fazer comida,
1: né?
2: E tem medo de dirigir.
1: Tá mais independente.
0: Pode ser um trauma também. Hoje em dia tem autoescola que
2: trata exatamente com isso aí, do lado trauma psicológico. É isso aí, tem razão, Fernando.
0: Rafael, fala da altura dos homens.
8: Então, sobre aí essa polêmica aí dos toquinhos de amarra jegue, não sei dizer muito não, porque eu sempre fui alto, né? Quando era criança. Hoje eu tenho 1,87. Mas vou sair em defesa aí dos gnomos de jardim, viu? Eles também são gente.
0: Fala
8: viu?
0: Assim.
8: E na cama fica tudo do mesmo tamanho.
0: Fala assim. Vamos lá.
2: Sobra canela, é. Mas não pode falar assim. Não. Por exemplo, o gnomo.
0: Quem é o gnomo?
2: O cantor.
0: Tá.
2: O cantor,
0: não
2: Giovanni.
0: Fala nome.
2: O Giovanni.
0: Tá bom.
2: O gnomo. Ele é mais baixinho, mas tem um vozeirão, né, filho?
0: Exatamente.
2: Tem um vozeirão. O chororó é grande, né?
1: Ah,
2: é pequenininho. Olha
1: também
2: a voz que tem o chororó.
0: Também é pequenininho. Zezé.
1: Ah, é?
2: Sobre Osmar.
1: Quer falar de voz?
2: Hã?
1: Como era a voz de Nelson Ned?
2: Nelson Ned.
0: Vozeirão mesmo, né? É isso aí.
1: Eu tinha medo dele.
0: Por isso que eu falo, o tamanho não quer dizer nada, gente.
1: Sério, porque ele era pequenininho e soltava aquele vozeirão.
0: É, tamanho não quer dizer nada.
2: Quer sim.
0: Então vai, continue opinando aqui nas notícias. Qual é o WhatsApp daí?
1: 9198-441-6545.

0: 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Zé Neto e Cristiano, cadeira cativa. 7:11, a Nativa entrou no grupo nessa quarta-feira com cara de sexta-feira. Dai 40. Cadê o Galinha, hein? Sumiu do estúdio.
1: Galinha sem vergonha.
0: Enquanto o Galinha não volta, eu vou falar de uma mulher de 37 anos que foi presa ontem, suspeita de se passar por uma adolescente de 12 anos e viver por 14 meses como filha adotiva na casa de uma família em Joinville, lá no norte de Santa Catarina. Ela confessou o crime e, segundo a Polícia Civil, a menina dizia que se chamava Gabriele. Ela foi detida na casa das vítimas no distrito de Pirabeiraba. Ela é investigada por estelionato e falsa identidade e não teve o verdadeiro nome divulgado pela polícia. Segundo a polícia, Galinha, a suspeita, ela tem antecedentes criminais. São golpes idênticos a esse aí. Ela confessou isso, né? Ela foi encaminhada ao presídio regional de Joinville. Como é que a família chegou até essa menina?
2: Eu queria saber.
0: Vamos lá. De acordo com o delegado Rodrigo Bueno Gusso, a mulher chegou até essa mulher aqui, né? A falsa ter falsa identidade, ela procurou uma igreja em Joinville e relatou ao pastor que ela tinha fugido de casa no Pará e sofria maus tratos. Ela foi acolhida pela igreja, passou a ajudá-la financeiramente, conseguiu uma casa para ela ficar. A família que a acolheu acabou se envolvendo emocionalmente, passou a tratá-la como filha por mais de um ano. Para sustentar a mentira, ela alegava que tinha autismo e outras condições clínicas também, argumentando que os seus traços adultos eram decorrentes do uso forçado de hormônios durante a infância, quando ela teria sido abusada. Ela também dissimulava comportamento infantilizado, né? Ela, por exemplo, usava mamadeira, chupeta, aquele cheirinho, sabe, que criança usa para dormir, ela usava também. E a investigação apurou que Gabriele, que era o nome que ela usava, forjava crises de pânico à noite, afinava a voz e simulava carência para conseguir atenção. O pai e a mãe chegaram até a fazer uma festa de aniversário de 12 anos para ela. Aí alguém, uma denúncia anônima, chegou e falou: olha, essa menina aí não tem 12 anos coisa nenhuma. Aí a polícia foi investigar e descobriu realmente a identidade dela, que tem 37 anos e já deu o mesmo golpe em São Paulo, Rio de Janeiro, Minas Gerais, Rio Grande do Sul e Goiás.
1: Eita, que a larapiagem é grande.
2: Mas
1: aí,
2: mas é gozada, é uma pessoa de 30 e poucos anos, os traços não são de menina.
0: Ela alegou que tomava hormônio desde criança, porque ela foi abusada.
2: Eu acho que
0: a família foi inocente,
2: né?
0: Foi inocente. A família foi bem inocente. Eu tô vendo a foto dela aqui, mas nunca que ela tem 12 anos.
2: Sabe, eu vi essa foto também. É muito difícil entrar nessa que foi hormônio. Deve ter pego pessoas bem humildes que acabaram acreditando nela, mas a disparidade é muito grande.
0: Tem gente que quer acreditar na mentira, né? A carência, às vezes, faz a pessoa acreditar na mentira. Eu acho que, de repente,
2: a pessoa mente tanto que acredita na própria mentira.
0: Exatamente. Desse jeito. Bom, a mulher foi presa, então a gente quer saber sua opinião.
2: Ela foi presídio infantil?
0: Foi pra Febem, lembra? Tinha Febem, né?
2: Febem.
1: Não sei como ela não falou, eu não posso ser presa. Eu tenho 12 anos.
2: Eu sou de menor.
1: Menor de idade, gente.
0: Gente, é um absurdo, né? É um absurdo. O que você acha disso, hein, ouvinte nativa? Comenta aqui, manda o seu áudio, se identifique. Fala o que você acha dessa notícia aqui, essa quarta-feira. A Dai 40 vai mais uma vez passar o WhatsApp, porque nós delegamos essa função a ela, né?
2: 9198-441-6545.
1: Não, não, não é assim não, cara pálida, mas você ficou com a voz bonita.
0: Voz bonita, hein?
1: É.
0: Nossa.
2: 9198-441-6545.
1: Ó, arrepiei, hein? Tá gripado? Depois dessa não preciso mais.

0: Conexão. A gente volta daqui a pouquinho com eles cantando pra você.
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0: 7h22, horário de Brasília, vamos falar de saúde. Pra isso tá aqui o Vanderlei. Fala, Vanderlei, boa noite.
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0: Com os assuntos mais relevantes do momento, a gente comenta aqui, conta com a tua participação, opinando, mandando o seu áudio. WhatsApp, se você não sabe, anota aí e já adiciona nos seus contatos.
17: 9198-441-6545.
0: Isso. Falamos hoje aqui dos homens, a altura dos homens. Os baixinhos incomodam muita gente, mas dois baixinhos incomodam muito, não é isso? A gente tem mulher que gosta de homem baixinho, tem mulher que não gosta.
17: E tem mulher que é baixinha também, aí isso. Fica tudo certo.
18: É que o comum, né? O seu mais comum é o homem estar com uma mulher mais baixa do que
17: isso.
18: Esse é o quase que o padrão.
17: Mas, né? Também eu vejo então, muita mulher grandona com homem menor.
18: Com homem menor.
17: E tá tudo bem.
18: E eu
17: tudo
18: volto
17: bem
18: a falar, o que sobra canela.
17: É.
0: A gente falou também da moça de 37 anos que se passou por 12, foi adotada por uma família em Joinville, Santa Catarina. Foi descoberta, era um golpe que ela aplicava, aplicou em vários estados do Brasil. Mas está presa.
18: Tá em cadeia.
0: Ela falou que tinha 12 anos, gente. Tem 37.
18: Sacadagem, né?
0: E do senhor também, que foi alfabetizado com 94
18: anos. Seu Severino.
0: Seu Severino. Você pode comentar aqui. O Jean, ele quer falar da altura dos homens.
19: Olha, eu acho que da manhã não é documento. Se a pessoa te trata bem, cuida de você, te ajuda em casa, faz as coisas, é uma pessoa maravilhosa. Que adianta você ter uma pessoa ali toda bonitinha, toda maquiada, cílios em dia, academia em dia e não te trata bem. Então, o pessoal tem que dar valor ao que vem de dentro, não à estética.
17: É.
0: Tá bom, Jean, obrigado, hein? A Marli também quer comentar aqui.
20: Eu sou do time da Dai também. Eu tenho 1,76m de altura e gosto de homem forte, que me abrace, que eu sinta o abraço. Mas tá tão difícil, Dai, que eu já tô assim, ignorando essas situações de tamanho, viu? Quem sabe um baixinho não resolva nosso caso, né?
17: É, hoje em dia não tá tendo abraço nem de baixinho, nem de alto.
0: Baixinho resolve.
18: Não importa o tamanho, tem que ter a pegada do macaco louco.
0: Verdade, baixinho. Resolve.
17: Não adianta ser grandão e não ter a pegada. A pegada precisa ter, tem que ser completinho,
18: gente.
17: E a hora
18: que você dá a mão assim, fica aquela mão mole assim, comprimento.
17: Ai, credo.
0: Não adianta ser o bonecão do posto, não.
17: Ah, não.
0: É? A Alice também quer comentar.
21: Em relação à questão de tamanho, eu tenho 1,52 de altura. Não dá pra mim me relacionar com um homem de 1,52. Eu gosto de homem grande também. Eu gosto de homem que me pega no colo, que me protege. Gosto de homem grandão. Não, pequenininha já basta eu.
17: Tá vendo, o que fala na notícia. A mulher se sente mais protegida com um homem maior que ela.
0: Mas o pequenininho pode pegar no colo também.
17: Ah, depende, não aguenta não.
18: Ah, não pega não.
0: Você acabou de falar que o popó tem
18: forte. Bom, e o popó sim.
0: O popó é forte, é baixinho.
18: Mas aí eu fico pensando. 91984416545.
17: Mas você não é baixo, Carapaz?
18: Esse ouvinte que queria alguém pra...
0: Quer alguém pra carregar, é só mandar uma mensagem.
17: Você tem uma altura...
0: Agora, falando do idoso, a Lucy quer falar.
22: É uma história de superação, porque ele quis muito e conseguiu ser alfabetizado. É uma história muito linda. Porém, no passado, a maioria não chegava a estudar mesmo. E, infelizmente, ele foi órfão, né? Ficou órfão. E a vida foi dura com ele.
0: É, realmente. Mas nunca é tarde.
18: Nunca é tarde e alfabetização é liberdade.
0: Exato.
18: Você saber ler, você poder decidir o que você quer assinar, ou como vai fazer, é liberdade.
0: Exatamente. A pessoa quando não sabe ler nem escrever, é tipo quando você vai viajar para, sei lá, para a China... Você olha, você não sabe nada que tá escrito, você não sabe falar com ninguém.
17: E aí não sabe falar a língua deles.
0: Não é assim, não é?
17: Aí a gente fala, oi, tudo bem, né? Tô vindo lá do Brasil e eu preciso...
0: Brasília na China.
18: É chinês do Paraguai.
0: Brasília na China.
17: Eu preciso de ajuda, eu quero comer, tô com fome.

0: é duro. 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João Bosco, Vinícius, Gustavo Lima. Medida protetiva. 18 para as 8. Hora de Brasília.
1: Medida protetiva, vou tomar conta dessa mulher. Vou na delegacia essa semana.
0: O que, que a Dai tá fazendo enquanto toca música?
2: A Clarinha, a nossa estágio linda, disse que hoje eu estou de lindinha.
0: Das meninas superpoderosas?
2: É, porque eu tô de azul. É. E eu tô com a faixinha preta, a roupinha tá igual, entendeu? E aí eu tava fazendo ali a pose dela, pra postar.
1: Por que você não voa que nem ele pula daqui de cima?
2: Não. Nossa, fala, hein, isso. Cara palha. Tá demais, hein?
0: Não estimule. Viu? Por favor, não incentive.
2: Por que tanto ódio nesse coração?
1: Você
2: pensa, é amor, né? Você... Porque você sabe que o amor e a raiva, eles caminham juntos.
1: Você não é menino passarinho, menina passarinho.
0: Não briguem, não briguem. O que foi, Marcela? Marcela, produtora aqui. Pera aí, Marcela, já vejo isso.
2: Eita,
0: aí.
2: Eita, que hoje tá agitado.
0: Já vejo. Ó, o negócio é o seguinte, continue participando com a gente, interagindo. Agora que você vai contar o que pra gente, Dai 40?
2: Vamos falar da atriz Luíse Cardoso, gente. Deixou todo mundo de boca aberta.
1: Já foi inspiração,
2: hein? É.
0: Luíse Cardoso. Ah, Luíse Cardoso.
1: Muito bonita.
2: Por quê?
0: Já
2: por
0: foi quê? Ou é ainda?
1: Não, ela é uma senhora hoje.
0: Uma senhora muito bonita.
1: Bonita.
2: É. E por que todo mundo ficou de boca aberta? Porque ela disse que ela sofreu muito com sonambulismo durante muitos anos e ela chegou a gravar cenas de televisão sem estar totalmente consciente, Galinha.
0: Como, ela dormiu no set?
2: Então, ela falou que na
1: ela,
2: época...
1: Acho que era no 5 que ela trabalhava.
0: Não, é no canal. No 7 ela não fazia a novela.
2: Ela estava gravando o humorístico TV Pirata.
1: TV Pirata.
2: Né? Que era da época ali, 88, 89,
0: tempo,
2: né?
0: Hein?
2: E ela falou que ela namorava o diretor, o Guel Arraes. Aí, ela foi para gravar.
1: Ah, por isso que ela tinha...
0: Tinha o quê, Galinha?
1: Tinha lugar no set.
0: Ah, no set.
2: Tá. Ela foi pra gravar e ele já sabia que ela era sonâmbula, né? Porque ele via ela andando pela casa. Ele já tava até acostumado.
1: Mas ele era namorado.
2: Hã? Era namorado, só que com certeza ele dormia lá, né? Tá. Eles dormiam juntos. E aí ela falou que ela chegou pra gravar, a camareira chamou ela para ir lá no canto para colocar um biquíni, porque a cena era de biquíni. E ela falou que ela não acordou, gente. Ela fez a cena sonâmbula. Aí ela falou que falou para ele: ô, Guel, mas você percebeu que eu tava sonâmbula? Por que que você não me acordou? Ele falou: não, você fez tudo certinho, tudo perfeitamente.
0: Que
2: não precisou
0: esquisita.
2: Nem regravar a cena, Galinha.
1: Esquisito,
0: que
1: né?
0: História estranha
2: eu
0: essa.
2: Eu também acho. Mas ela disse que deu tudo certo. E ele falou que estava perfeito, não precisava gravar mais. E como estava fluindo tudo bem, ele deixou do jeito que estava.
0: Sonâmbulo.
1: Vou falar uma coisa, essas duas histórias estão escritas. A mulher lá que é velha, ela disse que tinha 12 anos.
0: Não é velha. Até 37, não é velha. Mas também não tem 12.
1: Não, mas também para 12 anos. Não, eu estou falando velha, que eu digo, uma sei. Mulher de 37 anos se passando por uma de 12.
0: Sim.
1: Aí a outra disse que vai gravar sonâmbula.
2: Pois é. E ele sonâmbula. Falou que ela fez tudo direitinho.
1: Mesmo
2: ela falou
1: porque...
2: que foi sonâmbula por muitos anos, então ele já estava acostumado.
0: Agora ela acordou, então, não faz...
1: Mesmo porque o sonâmbulo, se ele tiver qualquer golpe de ar, qualquer...
0: Diz
1: ele acorda.
0: Pode... Mas dizem que não pode acordar
1: você
0: o sonâmbulo?
1: Você não pode acordar. Ele tem que acordar sozinho. É.
2: Então
1: você...
2: tá aí, gente, a explicação. Ela precisava gravar. Acho que pensaram. Ela tá sonâmbula, vamos
0: é
2: levar ela assim
0: isso,
2: mesmo,
0: cara.
2: Porque precisa estar lá para gravar.
0: Muito esquisito.
2: Enfim,
0: isso.
2: Enfim, gravou, bom,
0: deu certo,
2: não
0: tá
2: precisou regravar.
0: É pra comentar
2: essa nota? É uma cena engraçada hoje pra ela.
0: É pra comentar isso?
1: Ela tá feliz.
2: Tá.
1: Não, gente feliz deixa o saco, né? Mas eu acho legal esse negócio da pessoa sonâmbula.
0: É uma realidade.
1: É uma realidade.
2: Ah, eu tinha uma prima que era.
1: Eu queria saber se na casa do pessoal tem alguém sonâmbulo.
0: Isso.
1: Se alguém na casa fala à noite dormindo. Porque isso é um perigo.
2: A minha prima...
1: Isso é um perigo.
0: A gente fala à noite, que horas são?
1: Não, não.
0: A gente fala.
2: A minha prima, ela ligava o chuveiro e ia tomar banho.
1: Então,
2: era
1: que...
2: toda noite ela ia, ela ligava
1: água,
2: o chuveiro
1: ela
2: e ia...
1: Ela acorda. Na água ela acorda.
0: É,
1: na água. Tanto que eles, às vezes, recomendam você molhar o chão, Porque a pessoa tá andando, ela pisa na água, ela acorda.
0: Ela cai, né?
2: É, mas por exemplo, aí tem ali uma janela. Tá num prédio alto, você aí não pode acordar, tem que tirar ele de lá. Isso não, pode,
1: ele
2: né?
1: Ele não abre a janela, né?
2: Não faz nada
1: disso. Sei lá.
0: Não, não abre. Menos,
1: mas isso aí...
0: Ele grava a cena inteira, mas não abre a janela.
1: O que que fizeram? O que que já fizeram sonâmbulo? É, se fala à noite, porque se falar, amigo, falar de noite
0: fala dormindo,
1: é um perigo, dormindo.
0: É.
2: Será que perigo. Sonâmbulo conta as coisas que fez de errado?
0: Esse é o perigo.
1: Esse é o perigo. E não é só sonâmbulo, porque você dormindo, você fala.
2: Ai, a minha vida é um livro aberto. É tipo, e outra, eu não tenho ninguém pra falar assim, ah, falou tal coisa, agora eu vou te encher o saco. Não, meu filho, tô de boa, tô sozinha.
1: Agora.
2: Não tem ninguém doido aqui do meu lado, não.
0: Agora, sim, claro que tem, aqui do seu lado. Aqui,
2: é. Ali, ó. Né, galinha?
1: Tchau.

0: A Nativa é tudo e muito mais animação na véspera do feriadão. Israel e Rodolfo, arruma um bom. Vem de rima, hein?
1: Muito obrigado, Nativa!
0: E já já tem mais. Já já tem eles aqui.
1: Oi, gente, aqui é o Matheus.
2: E aqui é o Cauã.
1: Nós somos muito mais... Muito obrigado, Nativa!
0: E já já tem mais. Já já tem eles aqui.

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4: A Companhia Nacional de Abastecimento, Conab, a Itaipu Binacional e o Escritório das Nações Unidas de Serviços para Projetos inauguraram no dia 29 de maio a primeira etapa das obras de reforma e modernização da unidade armazenadora de Ponta Grossa, no Paraná, a maior da estatal e uma das maiores do Brasil. Com um investimento total de 50 milhões em todas as fases, as intervenções iniciais do convênio ampliaram a capacidade operacional de 180 mil para 300 mil toneladas de grãos, fortalecendo a infraestrutura de armazenagem e contribuindo para reduzir o déficit do setor no país. Durante o evento, também foi assinado a ordem de serviço para o início da segunda etapa do projeto, integrado ao Plano Nacional de Modernização da Rede Armazenadora da Conab.
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0: aqui até as 9, hein? Fernando Teles, Dai 40 e Galinha. O Galinha, Dai 40 e ouvinte nativa. Sabe que os brasileiros, o que a gente mais procura no Google sobre a Copa do Mundo, vocês querem saber o que a gente mais busca lá?
1: Eu gostaria.
0: Somos o terceiro país que mais se interessa pelo campeonato. Primeiro a Argentina, depois o Uruguai, terceiro o Brasil, né? O jogador, claro que é o Neymar. Pessoal, pesquisa também aqui do Brasil. Qual a data do primeiro jogo do Brasil na Copa desse ano? Em qual país o Brasil ganhou seu primeiro título da Copa do Mundo? Quantos jogadores do Flamengo foram convocados para a Copa do Mundo? Quanto custa para completar o álbum da Copa? Quanto vale uma figurinha Legend da Copa? Qual foi a última Copa do Mundo que o Brasil ganhou? Quais países vão participar do torneio? Quem vai cantar na abertura da Copa do Mundo? Como fazer a figurinha da Copa com a foto do meu filho? E quem era o capitão do Brasil quando o Brasil ganhou a Copa do Mundo em 1994? São os assuntos mais buscados no Google pela nossa população, Galinha.
1: Eu assisti um documentário que está passando... na Netflix, fazer uma propaganda para ele sobre a Copa do Mundo de 70. Bem bacana, vale a pena assistir, fala dos jogadores, fala do momento político,
0: outra
1: é bem
0: época,
1: legal.
0: Outra fase, né? Isso. Mais amor à camisa, à pátria. Isso. Bom, jogadores mais buscados, primeiro lugar o Neymar, segundo o Vini Júnior, terceiro, alguém quer chutar?
1: Alguém quer chutar?
2: Quem?
0: Mais buscado?
1: Terceiro,
0: no
1: terceiro.
0: Google? Tem um empate entre dois, hein?
1: É a menor ideia.
0: Rafinha e Casemiro.
1: Nossa.
2: Casemiro.
1: Estamos bem, mano.
0: Quinto lugar, o Hendrick. E assim vai, né? Bom, voltamos pra cá. A Nativa entrou no grupo.
1: E no Japão, Dai? Quais são os mais procurados?
2: Ah, não. Tem nenhum Japão aí?
0: Não é lógico que não. É seleção do Brasil.
1: É seleção do Brasil.
0: Tem Japão.
2: Casamiro.
0: Casamiro. Vamos lá, o pessoal tá comentando sobre as notícias de hoje, sobre os homens altos e baixos, sobre o idoso que foi alfabetizado aos 94 anos. A gente comentou também sobre a moça de 37 que foi adotada, falou que tinha 12, foi presa. E falamos também da Luísa Cardoso.
2: Isso, sonâmbula.
0: Cena sonâmbula. Ninguém acordou porque não pode acordar.
1: Não dá pra entender isso não, viu?
0: É, também acho que não dá. Sobre a mulher de 37 anos que falou que tinha 12, a Tatiana quer comentar.
3: Olha, sobre essa moça de 37 anos ter enganado a família falando que tinha 12 anos. Gente, como pode? É igualzinho aquele filme A Órfã, que a mulher fica enganando o casal fingindo que é mais nova, que é uma criança. Como pode, gente? Os sinais de expressão, sinais faciais. Como consegue enganar as pessoas? Eu fico boba.
0: Eu acho que foi ingenuidade de quem adotou.
1: Eu também acho.
0: É? A Valéria quer comentar também.
4: Então, sabe qual que é o problema? É que a pessoa, quando entra numa situação dessa, no caso, essa mocinha de 12 anos com 37 anos, ela acaba convencendo bem a pessoa, né? Ela acaba se dando uma de humilde demais. E, infelizmente, ou felizmente, tem muitas pessoas que gostam de ajudar, muitas pessoas que têm muita empatia pelas outras. Então, quer dizer, a pessoa acaba aceitando o problema que a outra tem e tenta ajudar, né? Não deixa a pessoa sozinha.
0: Tudo bem, Valéria, obrigado, hein, pela participação. Vamos falar do seu Severino, então? Idoso?
5: Bora! Deixa eu dizer uma coisa pra vocês. Eu parei de estudar com 12 anos de idade, retornei com 33. E eu parei na antiga quinta série, que hoje deve ser o sexto ano. Voltei, me formei numa faculdade de teologia, hoje sou teólogo. Então, dependendo da situação, do lugar onde a pessoa mora, às vezes não tem uma escola muito próxima, às vezes não tem que trabalhar demais para sustentar a família, e a pessoa termina se esquecendo de si própria. No meu caso, eu parei de estudar para trabalhar. Hoje sou formado em teologia e já estou pensando em psicologia para cuidar tanto de mim quanto dos outros.
0: Muito bem, Fábio. Obrigado, viu?
2: Parabéns.
0: Pela participação. Parabéns a você.
1: Parabéns mesmo.
0: Francisco também quer falar.
6: Então, no meu caso, referente ao estudo, eu terminei apenas o meu colegial completo, né? Ficou falta na faculdade. Hoje sou casado, tenho meu filho, família, trabalho registrado, mas já pensei em voltar a fazer a faculdade, mas à mesma hora eu penso que pra mim já tá muito tarde, já tenho 42 anos, então novo. Já tá fora do calendário.
1: Não tá nada, não, tá bem não novo. Tá não, pode ir pra cima que Vê o exemplo do, 94, do seu Severino.
0: É, vai embora, dá tempo ainda. Você tem a metade da idade dele, nem a metade.
1: Nem a metade.
0: É. Não, a metade.
1: Ele tem?
0: Não, não tem a metade.
1: Tem a metade.
0: Eu tô fazendo conta errada. O Wilson também quer falar.
7: Eu acho que pra ele é um prazer enorme que, meu, tem que ler, tem que escrever. É, não, talvez não tenha necessidade de votar, mas meu, ele vai ter o maior prazer de votar, se tiver oportunidade.
0: Pode votar, se quiser, pode.
7: A necessidade dele é muito bacana, é um exemplo. Se ele estiver ouvindo a Nativa aí, parabéns pela iniciativa, né? É, sem contar no exemplo que ele pode passar para a família dele, para um filho, para um neto, para um bisneto, o quão é importante, né? Você tá instruído, ter instrução. Muito legal a atitude, meu, parabéns, nota mil aí pra esse tiozinho aí.
0: Tiozinho, seu Severino, parabéns a ele mesmo. E sirva de incentivo pra você que tá pensando, ah, eu estou velho, tá velho pra nada, cara.
2: Nunca é velho pra estudar.
0: É, pra fazer nada.
2: É, exatamente, é nada na vida.
0: Exatamente, a idade está na sua mente, tá? Por isso que é bom também praticar um exercício físico, claro.
1: Sem
0: que
1: dúvida.
0: Sempre com orientação médica.
1: E se você ficar em casa um pouco a mais... Procura sempre fazer palavras cruzadas, jogar qualquer joguinho de celular ali, de palavra cruzada, tranca, dominó,
2: xadrez,
1: pra exercitar a mente, xadrez, é isso aí.
0: Exatamente, exatamente. Ó, comente também as notícias, tá? Ô, Dai, você pode passar o WhatsApp,
2: por favor? Claro. 9198-441-6545.
0: Muito obrigado.
1: Obrigado,
2: Renatinha, meus amores.

0: 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Matheus e Cauã, decide aí.
1: Decide aí.
0: São 8h13 agora, horário de Brasília. A gente está aqui até as 9 da noite. É, com a sua participação, falando sobre as notícias desta quarta-feira com cara de sexta. Pra alguém aqui, daí, hoje é sexta, né? Pra alguém que tá do lado.
2: Ah, pois é, só volta segunda.
0: Tá animadinho hoje,
2: tirou,
0: né?
2: Férias, lindo.
0: É, tá animadinho ele.
3: E você?
2: Nossa, vai morrer de saudade. O que adianta? Não vem, aí depois vai ficar me chamando, morrendo de saudade, que eu sei.
0: É assim mesmo que funciona o negócio? Quando ele não vem, ele fica te ligando?
2: Claro!
0: É mesmo, galinha?
2: Com muita saudade.
3: Mas é verdade, eu sinto saudade dos meus companheiros de trabalho.
0: Muito bem.
2: Eu sei.
0: Tanto que vai ficar em casa amanhã e sexta.
3: Pra que eu não canse vocês.
2: Ah, repara, entendi. O churrasco, que à noite eu chego.
0: É, não vai cansar não, vem? Qual a sua altura, galinha?
3: 1,78.
0: Não,
3: hoje
0: não é,
3: acho que eu diminui um pouco.
0: 1,76. A gente vai encolhendo, né?
2: Ah,
0: a gente vai encolhendo.
2: Tem isso.
0: É, a gente vai encolhendo.
3: Mas só a altura.
2: Tá aí, ó. Você falou que tinha 1,74 e não sabe o porquê da minha altura. Eu meço 1,71 e você disse que não. Fiquei do seu lado e tá. Mas você ainda tá um pouquinho maior.
0: É que eu tirei essa medida no exército.
2: Ou você encolheu já.
3: A gente encolhe.
0: No exército eu tinha 1,74. Deve ter 1,72.
2: Você tá da minha altura, 1,71. É, não, ser. Você tá um pouquinho maior.
3: Você fazendo alongamento, você fazendo atividade física, você ainda demora um pouco mais pra tua musculatura e os ossos diminuir, mas você diminui.
0: É. Quando você compra um carro zero, ele é mais alto. Passa alguns anos e vai ficando mais baixo, vai gastando, vai baixando.
3: Mas diminui só a altura.
0: É, só a altura.
2: Ai, tomara.
0: A flexibilidade muda também, né?
3: Bastante.
0: A flexibilidade,
2: né? Se não, coitados de vocês.
0: A Fabiana quer falar da altura do homem. Fala, Fabi.
4: Eu sou baixa, né? Então eu não tenho esse problema. Meu marido é baixinho também. E a melhor pessoa que eu escolhi pra mim. Ele é pequeno na altura, mas tem um coração enorme.
0: Ai,
4: e é isso que vale na pessoa. É o tamanho do coração.
0: Tamanho do coração, verdade. Coração grande. Você se assustou também, galinha.
3: Bastante.
0: Se assustou. O Vanderlei, fala, Vanderlei.
5: Eu acho que isso não afeta. Sempre teve essas brincadeirias com esses homens que são baixos, mas eu acho que isso não afeta em nada não, porque sempre teve e eles sempre souberam sair muito bem disso. Tem gosto pra tudo, então com certeza tem mulheres que vão gostar, claro, dos baixinhos, dos mais altos, e é assim que funciona a vida.
0: É.
3: Vovó dizia, sempre tem um chinelo velho pra um pé cansado.
0: É o seu chaveirinho, Dai, você quer um chaveirinho?
2: Não, ela não vai não, ela não quer não.
0: Márcia, fala aí.
6: É complicado essa enquete aí, hein? Porque eu tenho 1,65. Até na minha altura ainda vai, agora menos do que eu, aí já fica meio sem jeito. Viu? Olha, é complicado demais. Ou tem que ser igual.
0: É, vamos lá, o sonambulismo.
3: O homem, pensei que o homem tivesse mais... Esse receio de sair com mulher mais alta. Mas por que não quer sair com os homens menores, viu?
0: Eu acho que...
3: Vocês são muito exigentes.
0: Eu acho que não tem nada demais o homem sair com uma mulher alta.
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18: Horário de Brasília. É você, Galinha. Estou apontando pra você.
19: Ah, ele fez assim. Pra... Quem tá entrando?
20: E você, eu também olhando.
18: Eu pensei que era a sua empolgação.
19: Eu pensei que fosse a mamãe.
20: Que mamãe, deixa mamãe? A minha mamãe em paz lá no lugarzinho dela.
19: Estamos adentrando a última
20: 3 dias.
0: Nada do programa.
18: Boa, galinha.
20: Excelente.
18: Boa. Todo pimpão hoje, né?
0: Todo. É tem assunto, sabe?
20: É, tá cisse, vai sair hoje.
18: Todo pimpão. A Dai tá louca pra ir com você, meu.
20: Não, ele não me convidou dessa vez.
18: Você se convidou.
20: Quer dizer, eu me convidei e ele não deixou. Não. Por quê? Ir. Porque ele tá de esqueminha, meu filho.
18: Tá com esquema.
20: Vai esquema. Namorar, vai.
18: Tá com esquema armado.
20: Já namorou hoje porque tá muito sorridente.
0: Que vontade.
20: De namorar? Eu nem sei mais o que é isso.
18: Vamos lá falar dos assuntos hoje que estão bombando aí nas redes sociais, nos sites, né? É, falando hoje dos homens mais altos, as mulheres gostam de homens mais altos. Falamos também da moça que tem 37, falou que tinha 12, foi adotada por um casal em Santa Catarina, descobriram a fraude, foi presa, já tinha feito esse golpe em outros estados também. A gente falou do seu Severino, que foi alfabetizado com 94 anos. Falamos também da Luíse Cardoso, que fez um sucesso lá.
0: Ah, no... foi fonte de inspiração. Ela foi fonte de inspiração em novela, tudo.
18: É, sofria com sonambulismo e ela gravou uma cena dormindo.
0: Dito por ela.
20: Pois é.
18: Ela que disse.
20: E a cena que ela gravou foi de biquíni ainda,
18: ela
20: tá?
18: Ela que falou, a gente aqui não fala nada, as nossas fontes são confiáveis.
20: Yes.
18: Certo?
20: Yes.
18: A gente não inventa nada, foi ela que falou.
0: Eu, querido... Se você está em dúvida, procure na internet, está tudo lá.
18: Exatamente. Vamos lá, Andréia quer falar. Fala, Andréia.
17: Eu acredito que muitas empresas e familiares não conseguem perceber os distúrbios que as pessoas têm, porque a gente consegue disfarçar muito bem. É normal, eu acredito que a gente, quem tem qualquer tipo de distúrbio, seja TDAH, autismo, se for uma coisa que dá para controlar, ou sonambulismo, como, por exemplo, o meu ex-namorado tinha, e às vezes ele falou que acordava e batia no próprio irmão. E não lembrava outro dia que ele tinha, mas trabalhava normal, tinha uma vida normal.
18: Para, galinha.
17: Era até supervisor na área que eu trabalhava lá. E as pessoas conseguem ter uma vida normal, sim. Grande abraço.
18: Batia no irmão?
0: Isso era desculpa que tava dormindo, sentava a porrada do irmão.
18: Ah, Lourdes. É com você, Lourdes.
21: Deixa eu falar pra vocês uma coisa. Minha filha tem 2 distúrbios do sono. Um é o terror noturno e o outro é o sonambulismo. O sonambulismo, cara, tudo bem. A gente só vai atrás pra não cair, não machucar, não bater a cabeça. Agora, o terror noturno, vou contar uma coisa pra vocês. É desesperador você olhar no olho do seu filho e não identificar ela ali. É muito difícil, viu? Sem contar os vizinhos, né? Porque eles acham que a gente espanca a pessoa. Ela tem 31 anos, ela é especial. Ela é deficiente visual e é muito difícil lidar com essas situações, viu? Do dia a dia.
18: É complicado mesmo.
0: É dificílimo mesmo.
18: É o que você falou, o vizinho ouve ela gritando, acha que é o pai e a mãe.
0: Que
18: né?
0: Tá espancando.
18: E não é.
0: O Fernando, até a gente tava comentando, porque ouvimos esse assunto, o Fernando tava dizendo da tua filha,
18: isso,
0: né?
18: Isso, não, a Betina, quando era novinha, tinha um ano e meio, à noite também tinha esse lance do terror noturno aí. Gritava, tal, você ia acordar, ela não acordava, ficava lá gritando. Tal.
0: Você não parou de bater na minha de madrugada?
18: Aí depois passou.
20: Ainda
18: foi crescendo,
20: bem.
18: Passou, né? Mas, e algumas amiguinhas e amiguinhos da escola, da escolinha, a gente conversava, também tinham. Também tinham o terror noturno. Né?
0: E essa mãe deve ser uma mãe maravilhosa que acompanha essa menina com 31 anos. Ela tá com todas essas
18: especialidades
0: que ela tem, né?
18: Sim.
0: É, parabéns, mãe. E um beijo pra ela.
18: Um beijo pra ela. Bom, a Creuza quer falar do seu Severino, dos idosos, né? Nunca é tarde pra estudar.
22: Isso é maravilhoso, né? Isso não tem preço, né? Pra ele, né, deve ser muito gratificante ter conseguido se alfabetizar aos 45 anos. Seria bom que as pessoas pegassem isso como exemplo. Eu mesma, eu vim fazer minha faculdade junto com meus filhos. Meus filhos entraram na faculdade e eu entrei junto no
18: Parabéns.
22: Mesmo ano. Porque eu não tive condições, né, de fazer uma faculdade antes. Então, Então, quando eles entraram na faculdade, já estavam trabalhando, já tinham condições de pagar a própria faculdade, eu a minha também, estava em um emprego melhor, consegui pagar a minha faculdade. Então, eu acho assim, de mega importância. E agora estou pensando, pelo fato de eles terem casado, eu já estou pensando em voltar novamente para a faculdade.
18: Ai, que legal.
0: Parabéns, volte.
18: Parabéns. Parabéns. Parabéns, Creuza. Parabéns. É o que a gente falou, nunca é tarde, né? A Roberta quer falar dos homens altos e dos homens baixos.
1: Eu tenho um amigo que usa aqueles tênis meio que plataforma, mais duas palmilhas. Olha, eu tenho 1,63, mas tampa pequena não cabe em panela grande. Ah, eu sou preconceituosa. O meu tem 1,63, o meu marido tem 1,70. É um pouco maior que eu, é aquilo que a Dai falou. É o abraço de urso, porque senão não rola.
18: É, podia ser um abraço de um pandinha, né?
0: Pode, pode ser de urso ou pode ser a pegada do macaco louco?
20: Tem que ter o abraço de urso e a pegada do macaco louco.
18: Isso aí.
20: Não pode ser sem pegada, não.
18: Evani quer falar dos idosos.
2: Sobre esse senhor que terminou a faculdade, ele tá de parabéns. É um exemplo para todos nós, né? E para todos que desejam fazer faculdade. Eu tenho um exemplo na minha vida, que é a minha mãe, que teve que parar os estudos cedo, né? Porque construiu família, nos teve, né, e se dedicou aos filhos. E aos 42 anos, ela resolveu fazer, né, terminar os estudos e fez faculdade de pedagogia. E hoje ela é professora, inclusive do EJA, né, ela dá aula para os idosos. Então, assim, é um exemplo de vida. E para todos que têm aí mais de 40 ou mais, façam faculdade, porque é muito bom.
18: Muito bem, Evani, obrigado, hein? E o Laércio quer falar do caso lá da menina, da moça de 37 anos, que falou que tinha 12, foi adotada por um casal em Santa Catarina, mas tá presa, a polícia descobriu o golpe, já tinha aplicado esse golpe em outros lugares, outros estados, e o Laércio quer comentar.
4: Rapaz, eu tava relutando em acreditar que alguém com 37 anos pudesse convencer outra pessoa que tem 12 anos. Por mais triste que seja a história, por mais persuasiva que a pessoa seja, eu tava relutando. Aí vocês me veem com a história da mulher que disse que gravou uma cena dormindo, sonâmbula. Então, convencer alguém que é... Se alguém acredita nisso, acreditar que uma pessoa de 37 tem 12 é facinho, né?
0: Nós não inventamos nada, só que nem o meu churrubes. É. Não inventamos nada, não.
18: É, não tá.
0: Está
18: lá
0: na internet. Pode eu também. Aí. Nós aqui achamos. Eu,
18: nós por temos exemplo, opinião falei, também.
0: Eu acho que é muito difícil, só se a pessoa, principalmente se for muito humilde, né? Eu não sei o tamanho desta mulher de 37 anos, se ela for uma pessoa pequena, é mais fácil de.
18: É, mas que 12, né?
0: De
18: cara?
0: Se passar.
18: É. Se fosse uns 20.
0: E o fato dessa mulher ser sonâmbula e fazer a novela, isso aí, o diretor da novela era marido, namorado dela, né? Isso aí na época não tinha internet,
18: não, não,
0: né?
18: não tinha internet.
0: Não tem como comprovar, isso foi a palavra dela. Eu vou falar o quê? Que ela é mentirosa?
20: Tá, e disse que ela fez o papel ali perfeitamente?
0: Se perguntar pra mim, você acredita? Não, mas ela falou, vou falar o quê?
18: Você acredita, Dai?
20: Não, também.
0: Você acredita, Fernandinho?
18: Eu também não.

0: 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É o Gustavo Mioto, pedido de socorro aqui no Anativa, entrou no grupo.
1: A música da semana.
0: Olá, amiguinhos. R$500, dai.
2: Ai, que delícia.
0: Tem que cantar.

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0: Vamos ouvir quem ganhou hoje? Vamos lá?
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0: Ivonete!
1: Arrasou!
0: Ivonete Salles Garcia, 60.
1: Ivonete ganhou R$500.
3: Ganhou! Na véspera de feriado.
0: Beleza, hein?
1: Ai, nossa, tudo!
0: Beleza, mas não se preocupe se você não ganhou, porque amanhã, feriadão, estaremos aqui pra te dar mais R$500.
1: Peraí. Estaremos é muita gente, né? Eu e você somente, tá? Porque cara pálida não vem amanhã. Mas eu e Teles estaremos aqui pra te dar R$500.
3: Vou dar sossego pra vocês.
0: Não, vai dar nada.
3: Descansem. Pra minha pessoa.
1: Eu já tô com saudade.
0: Chora não. Ó, feriadão, tamo aqui amanhã ao vivo. Dai um beijo pra você.
1: Beijo, Fernando Teles. Beijo, Galinha. Bom descanso, viu, meu amor? Você só volta segunda junto com o Márcio Cruz.
0: Beijo, Galinha.
1: Beijo, ouvinte, e até amanhã, se Deus quiser.
3: Bom, Teles, obrigado. Mais uma vez, te enchi o saco por um tempão.
0: É nóis.
3: Tamo junto. Tchau, Daizinha.
1: Tchau.
3: Tchau, Teles. Tchau, povo. Tchau, pova. Fui.
1: Bom descanso. Bom BBB.
0: E às 10 o Edu, hein?
3: Bora beber.
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0: Está no ar a Voz do Brasil. As notícias do governo federal que movimentaram o país no dia de hoje.
1: Olá, boa noite.
2: Boa noite para você que nos acompanha em todo o país.
1: Quarta-feira, 3 de junho de 2021.